0: Francês mais admiradas do planeta, exatamente pelas urnas eletrônicas.
1: Mas apesar do pioneirismo, a urna eletrônica está entre os assuntos que mais dividem opiniões no país. No Senado, está em análise na Comissão de Direitos Humanos um projeto para que o voto seja impresso. Para a senadora Damaris Alves, do Republicanos do Distrito Federal, a insegurança tem a ver com a falta de letramento digital da população e com recentes escândalos de corrupção.
2: E esse ano, a dúvida vai ser maior por causa da fraude do INSS, que era tudo eletrônico. E eles disseram, ó, lá no eletrônico eles roubam nós. Então a gente vai ter questionamento, especialmente do povo que não entende de tecnologia.
1: No passado, quando os votos eram feitos em papel, eram comuns os casos de desaparecimento de cédulas e até de urnas. Como lembrou a professora aposentada da Universidade de Brasília, Jodete Amorim, que chegou a trabalhar como mesária e fiscal.
3: Com edição de Paula Groba e trabalhos técnicos de João Lira, o Jornal do Senado fica por aqui. Acompanhe agora as notícias da Câmara dos Deputados. Boa noite.
4: Boa noite e até amanhã.

0: deputados reconhecem profissão de trabalhador em refeições coletivas.
1: Câmara cria homenagens para destaques na ciência e no meio ambiente.
0: Bancada ligada à segurança pública pede a redução da maioridade penal.
2: Boa noite. Alberto Fraga, do PL do Distrito Federal, cobra do Senado a votação de propostas de segurança pública aprovadas pela Câmara. O deputado cita caso recente de violência sexual contra crianças para defender a redução da maioridade penal em crimes graves.
0: Alberto Fraga também pede avanço de proposta que obriga o Estado a avisar mulheres sobre a saída da prisão de ex-companheiros que representem ameaça. Ele afirma que o Congresso precisa dar prioridade a medidas capazes de enfrentar a violência e proteger possíveis vítimas.
2: Maurício Marcon, do PL do Rio Grande do Sul, critica o veto do Executivo a artigo de projeto que aumentava a pena para roubo seguido de lesão grave para 16 a 24 anos. Ele afirma que a punição mais severa é necessária para crimes que deixam vítimas com sequelas permanentes.
0: Maurício Marcon também defende a redução da maioridade penal em casos de crimes graves cometidos por adolescentes. Ele sustenta que o Congresso deve priorizar medidas de segurança pública, especialmente diante de casos essências de violência contra crianças.
2: Para Zé Trovão, do PL de Santa Catarina, é preciso reduzir a maioridade, com o argumento de que a legislação atual favorece a impunidade. Na visão do deputado, crimes graves cometidos por menores exigem resposta mais dura do Congresso Nacional.
0: O parlamentar também critica o governo e outros setores políticos por, segundo ele, não darem a devida atenção ao caso. Zé Trovão acredita que a falta de posicionamento reforça a sensação de insegurança e evidencia a necessidade de mudanças na legislação penal.
2: Coronel Crisóstomo, do PL de Rondônia, defende a redução da maioridade penal como medida urgente para combater crimes graves. Ele argumenta que casos de violência envolvendo menores exigem resposta mais rigorosa do Congresso.
0: O deputado afirma que a proposta é necessária para proteger a população e evitar novos crimes, cobrando ação imediata dos parlamentares. Coronel Crisóstomo afirma que a mudança na legislação é essencial diante do aumento da criminalidade e da sensação de impunidade.
2: Sargento Gonçalves, do PL do Rio Grande do Norte, é favorável à redução da maioridade penal, argumentando que a medida é necessária para combater a impunidade. Segundo ele, crimes cometidos por menores têm gerado insegurança e exigem uma resposta mais rigorosa do Estado.
0: O deputado também critica a falta de posicionamento de setores políticos sobre casos de violência e afirma que há pressão popular pela mudança na legislação. Para Sargento Gonçalves, o Congresso deve avançar no tema e dar uma resposta à sociedade.
2: A redução da maioridade penal é uma das pautas defendidas por Dr. Zacarias Calil, do MDB de Goiás. Parlamentar cita dados sobre estupros coletivos contra crianças e adolescentes e afirma que o aumento desses crimes exige resposta mais rigorosa do Estado brasileiro.
0: Dr. Zacarias Calil também cobra o endurecimento das penas para crimes sexuais contra menores e para a divulgação de imagens criminosas nas redes sociais. Ele pede ainda o fortalecimento da rede de proteção à infância, com apoio psicológico às vítimas e assistência às famílias.
2: Juliana Cardoso, do PT de São Paulo, apoia o avanço de propostas de combate à violência contra a mulher e pede a criminalização da misoginia. Segundo a parlamentar,

0: As mulheres seguem enfrentando diariamente agressões, discursos de ódio e feminicídio.
1: Juliana Cardoso menciona projetos de autodefesa, afirmando que iniciativas desse tipo ajudam mulheres em situações de vulnerabilidade. Para a deputada, porém, a proteção efetiva depende de políticas públicas e de leis mais rígidas contra a violência e a discriminação.
2: Justiça.
0: Jandira Fegali, do PCdoB do Rio de Janeiro, contesta procedimento adotado pelo Congresso em sessão que derrubou o veto presidencial ao chamado PL da dosimetria. A deputada considera irregular o fatiamento de um veto integral.
1: Jandira Fegali anuncia que parlamentares vão recorrer ao STF para tentar anular a sessão. Ela argumenta que a redução de penas para condenados por crimes contra o Estado Democrático de Direito funciona como uma forma indireta de anistia aos envolvidos nos atos de 8 de janeiro.
0: Bia Kicis, do PL do Distrito Federal, critica parlamentares que recorreram ao STF contra a derrubada do veto à lei da dosimetria. A deputada afirma que a votação no Congresso deve ser respeitada por representar decisão legítima do Poder Legislativo.
1: Bia Kicis também contesta a classificação de manifestantes condenados pelos atos de 8 de janeiro como golpistas. Ela argumenta que a revisão das penas busca corrigir possíveis excessos da justiça.
0: Érica Cocai, do PT do Distrito Federal, critica a condução da votação sobre a dosimetria, afirmando que houve violação da Constituição e defende o direito de recorrer ao Supremo Tribunal Federal. Ela alega que a medida favorece criminosos e compromete a segurança jurídica.
1: Érica Cocai também associa o debate a episódios ligados a ataques às instituições, acusando adversários de incoerência ao defenderem mudanças legais. Para ela, a polarização atual reflete a disputa entre a preservação da democracia e ações que, segundo avalia, colocam o sistema em risco.
2: Saúde.
0: Comissão de Saúde aprova prioridade no atendimento para pessoas com doenças graves. A repórter Sofia Peçanha tem os detalhes.
3: A Comissão de Saúde da Câmara dos Deputados aprovou o projeto que garante atendimento prioritário para pessoas com doenças graves em locais públicos e privados, como bancos, repartições públicas e concessionárias de serviços. Atualmente, a lei já dá prioridade para idosos, pessoas com deficiência, gestantes, lactantes, pessoas com criança de colo e obesos. Com a alteração da lei de atendimento prioritário, os pacientes com doenças graves também passam a ter esse direito. Durante a votação na comissão, o relator, o deputado Célio Silveira, do MDB de Goiás, destacou o objetivo central do projeto.
4: A gente priorizar as pessoas que têm doenças graves no rol das prioridades, porque normalmente essas pessoas não têm a atenção necessária. E com esse projeto de lei aí sendo aprovado, elas vão ter prioridades aí para que tenham um atendimento especializado, mais rápido e para que tenham mais atenção do poder público.
3: O texto aprovado inclui pacientes com doenças graves como esclerose múltipla, doença de Parkinson, cardiopatia grave e hanseníase, além de outras enfermidades consideradas graves por avaliação médica. O texto final reuniu outros 22 projetos que estavam sendo analisados em conjunto e que citavam várias doenças consideradas graves. Por isso, o relator fez uma mudança. Em vez de manter uma lista fixa de doenças na lei, ele propõe que a legislação trate de forma mais geral as pessoas com doenças graves e dores crônicas. A definição detalhada de quais doenças entram nessa classificação ficaria a cargo de uma regulamentação. O deputado Célio Silveira destacou que a medida busca garantir mais dignidade e um atendimento mais humanizado para esses pacientes.
4: E nós queremos dar apoio para essas pessoas, para que elas tenham prioridade no atendimento, para que elas tenham prioridade na medicação, no tratamento medicamentoso, porque isso com certeza vai ajudar milhões e milhões de brasileiros que hoje não têm esse atendimento prioritário.
3: O autor do projeto, o deputado Felipe Carreiras, do PSB de Pernambuco, argumenta que o atendimento prioritário consiste em serviços individualizados que assegurem tratamento diferenciado e atendimento imediato. Agora, a proposta que dá prioridade de atendimento a pessoas com doenças graves aguarda análise da Comissão de Constituição e Justiça. Da Rádio Câmara de Brasília, Sofia Peçanha.
2: Direitos Humanos.
1: Tiago Dimas, do Podemos, parabeniza o trabalho da Associação de Pais, Profissionais e Amigos de Pessoas Atípicas de Araguatins, no norte de Tocantins. Ele conta que a iniciativa reúne profissionais e voluntários em ações de acompanhamento terapêutico.
0: Tiago Dimas também defende políticas públicas permanentes e o envio de recursos federais para apoiar instituições voltadas à inclusão. Ele afirma que o fortalecimento dessas iniciativas é essencial para ampliar o acesso a terapias e melhorar a qualidade de de vida.

0: famílias atendidas.
1: Maria Reis, do PSB de Pernambuco, comemora o avanço de projeto de sua autoria que estabelece a sobrecarga de quem tem a guarda de filho menor de idade e a comprovação do abandono afetivo por parte do genitor ausente como critérios para fixar o valor da pensão alimentícia.
2: A gente sabe da sobrecarga das mulheres e até de alguns homens quando são abandonados pelos seus companheiros e companheiras, pais ou mães dos seus filhos, que ficam assim com a carga maior, com a educação, com a saúde, com o lazer dos seus filhos. Então, a partir do momento que o genitor abandonar o seu filho, terá que garantir uma pensão maior para que ele possa sobreviver de forma mais condizente com a sua realidade.
0: A medida, segundo Maria Reis, busca tornar mais justa a divisão de responsabilidades. O texto, no entanto, mantém o critério de observar as necessidades do filho e as possibilidades financeiras do genitor alimentante. O projeto agora segue para análise do Senado.
3: Ciência e tecnologia.
1: Câmara cria prêmios para homenagear pesquisadores ou instituições de destaque na ciência e no meio ambiente. O repórter Marcelo Larcher nos conta mais sobre as premiações.
4: A Câmara dos Deputados aprovou a criação de dois prêmios, um para homenagear pessoas e empresas de destaque na área de ciência e tecnologia e outro para reconhecer boas práticas de desenvolvimento sustentável. O prêmio dedicado à ciência e inovação recebeu o nome de César Lattes, físico e matemático brasileiro de renome mundial, conhecido por ter participado da descoberta de uma partícula subatômica chamada meson pi, importante para o conhecimento nuclear. O prêmio César Lattes será destinado a empresas e pesquisadores com atuação de destaque em ciência, tecnologia e inovação. Serão até 5 homenageados por ano, escolhidos pela Comissão de Ciência, Tecnologia e Inovação da Câmara. O prêmio é concedido desde 2021 pela comissão. Com a aprovação do projeto apresentado pelos deputados Márcio Gerri, do PCdoB do Maranhão, e Geraldo Rezende, do União do Mato Grosso do Sul, passa a ser um reconhecimento oficial da Câmara a pessoas e entidades que contribuem para o desenvolvimento da ciência, da tecnologia e da inovação no Brasil. O relator da proposta foi o deputado Inácio Arruda, do PCdoB do Ceará.
5: Ao homenagear a figura de Lattes, o projeto torna perene uma premiação que representa um marco simbólico e institucional na valorização da ciência brasileira, por meio da associação do prêmio ao nome de um dos mais brilhantes pesquisadores da história do país. É oportuno lembrar que Lattes é uma das figuras mais emblemáticas da história da ciência do Brasil, tendo desempenhado um papel central na inserção do país no cenário científico internacional e na consolidação das nossas instituições de pesquisa.
4: Também foi aprovado do Prêmio Câmara Ambiental de Desenvolvimento Sustentável, que vai reconhecer até 15 pessoas ou organizações por ano por projetos na área de meio ambiente. Da Rádio Câmara de Brasília, com informações de Antônio Vital, Marcelo Larcher.
3: Desenvolvimento Regional.
0: Após 13 anos, o STF volta a analisar mudanças na lei dos royalties de petróleo. Rosângela Gomes, do Republicanos, defende a manutenção da atual partilha para o Rio de Janeiro, alegando que a Constituição garante o recurso para compensar os danos ambientais decorrentes da extração.
1: A legisladora lembra que o Estado já enfrenta dívidas altas e não pode perder mais receitas. Rosângela Gomes reforça que, apesar de entender a importância da partilha com o restante do país, a verba advinda dos royalties é vital para a saúde, educação e segurança do povo fluminense.
0: Paulo Lemos, do PT, parabeniza 5 municípios do Amapá que fizeram aniversário em 1º de maio. Ao citar a vocação econômica de cada um deles, o deputado destaca a importância da parceria entre o governo estadual e a bancada federal na transformação da realidade da população.
1: Paulo Lemos fala da produção agrícola e das belezas naturais de Porto Grande, que completou 34 anos, da mineração em Pedra Branca do Amapari, da criação de búfalos em Cutias do Araguari, da produção de pescados em Pacuúba e da localização estratégica de Itaubal, todas com 32 anos.
0: Agostinho Ribeiro, do PP, cita investimentos em obras de abastecimento de água no interior de Sergipe, com a inauguração de estações de tratamento e adutoras em municípios do Alto Sertão. Ele conta que as ações ampliam o acesso à água para milhares de famílias da região.
1: Agostinho Ribeiro lembra que os investimentos em infraestrutura hídrica fortalecem a produção agrícola, geram empregos e promovem desenvolvimento no sertão sergipano. Ele defende obras estruturantes como alternativa para melhorar a qualidade de vida da população nordestina.
3: Trabalho.
0: A profissão de trabalhador em refeições coletivas. O repórter Antônio Vital tem as informações.
6: A Câmara dos Deputados aprovou o projeto que regulamenta a profissão de trabalhadores em refeições coletivas. Esse profissional atua na produção, manipulação e distribuição de refeições em grande escala para empresas em ambiente não comercial, ou

0: ensina o preparo de alimentos em escolas, hospitais e até em fábricas, ou seja, todos os lugares com refeitórios com capacidade para atender grande número de pessoas. Segundo a Associação Brasileira de Empresas de Refeições Coletivas, o setor emprega quase 300 mil pessoas e em 2025 forneceu mais de 40 milhões de refeições por dia. O texto aprovado trata de piso salarial, jornada de trabalho, adicionais de insalubridade e periculosidade, bem como de aposentadoria especial. O projeto remete essas definições para livre negociação entre patrões e empregados por meio de convenção ou acordo coletivo e para o que determina a legislação trabalhista. Deixa claro, por exemplo, que a jornada seguirá regras da Consolidação das Leis do Trabalho, a CLT, com possibilidade de jornadas diferenciadas e escalas de revezamento por negociação coletiva. E adicional de insalubridade ou periculosidade só em casos comprovados de más condições de trabalho, como explicou o relator da proposta em plenário, deputado João Carlos, do Republicanos do Amazonas.
1: Preserva-se nesse sentido a conformação constitucional da livre iniciativa e da autonomia privada coletiva, com especial destaque para o papel da negociação coletiva. No que se refere à aposentadoria especial, o substitutivo mantém alinhamento com a legislação previdenciária, deixando expresso que eventual reconhecimento do direito depende da efetiva exposição a agentes nocivos e do cumprimento dos requisitos legais e técnicos pertinentes.
0: O texto aprovado também prevê aposentadoria especial para segurados do regime geral de previdência social, desde que haja exposição habitual e permanente a agentes nocivos. Os profissionais de refeições coletivas também são aqueles que trabalham em cozinhas industriais, comunitárias, beneficentes e até em lugares como navios. O projeto que regulamenta essa profissão seguiu para análise do Senado. Da Rádio Câmara de Brasília, Antônio Vital.
2: Economia. Luiz Carlos Auli, do Podemos do Paraná, é favorável ao programa Desenrola 2 do governo federal, mas acredita ser insuficiente se não houver o enfrentamento da cobrança de juros abusivos. Ele orienta as famílias a só aceitarem renegociações com descontos acima de 90%.
3: Segundo o deputado, a dívida de milhões de brasileiros é formada quase totalmente por juros, já que muitas vezes o valor principal é quitado nas primeiras parcelas. Para Luiz Carlos Auli, o governo também é vítima dos juros, o que o impede de formar caixa para quitar a dívida com rentistas.
2: Sanderson, do PL do Rio Grande do Sul, apresentou um projeto para criar o Programa Nacional de Renegociação de Dívida das Famílias, com uso de 100% do FGTS para quitação de débitos. Para ele, o Desenrola 2 é insuficiente para enfrentar o endividamento da população.
3: Segundo Sanderson, além de facilitar pagamentos, a proposta foca em educação financeira para evitar novas dívidas. Ele acentua ainda que o projeto desburocratiza a limpeza do nome do consumidor, facilitando sua volta ao sistema de crédito sem constrangimentos.
2: Vermelho, do PL do Paraná, destaca a importância do projeto que amplia de 81 mil para 130 mil reais o teto de faturamento do microempreendedor individual. Segundo ele, a proposta corrige a defasagem do limite atual e beneficia milhões de trabalhadores informais que atuam como pequenos prestadores de serviço.
4: Nós estamos em 2026 e é claro que nós estamos atrasados na atualização do valor de faturamento para o microempreendedor individual. Muitas pessoas usam o MEI. É o mecânico, é o corretor, é a manicure, é a cabeleireira, é o prestador de serviço esporádico, o pintor, o encanador, aquele cara que vem te atender na residência. Ele não é um cara fichado.
3: Vermelho também informa que a comissão especial foi instalada para analisar a proposta, defendendo a tramitação rápida do texto. A ideia, segundo o deputado, é atender a demanda dos empreendedores e permitir que a matéria siga o quanto antes para a sanção.
2: Termina agora o Jornal Câmara dos Deputados, com trabalhos técnicos de Everson Urani e apresentação de Márcio Aquiles Sardi e José Carlos Andrade. Uma ótima noite para você.
3: Você fica com as notícias do Tribunal de Contas da União. Boa noite.
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Alô, buenas! Salve, salve, gente buena, gurizada medonha, gurizada macanuda do extremo sul catarinense, norte e nordeste do Rio Grande do Sul, e é claro também para quem nos ouve através da internet, no nosso aplicativo, nosso app, Rádio Mampituba FM,

a plataforma www.mampitubafm.com, é através do nosso site. E para quem dispõe aí de um equipamento que tenha Alexa, é só comandar aí a tua Alexa, dizendo: Alexa, põe aí na Mampituba FM. E ela vai te obedecer, né? Então tá bueno, seja tu nos ouvindo pelas ondas do rádio ou pela internet. Te desejamos uma boa noite, uma ótima semana aí. É, começando mais uma semana, e segunda-feira, 11 de maio de 2026, noite gelada de segunda-feira com a temperatura em 12 graus, não há probabilidade de chuva, umidade relativa do ar em 70% e ventos de 5 quilômetros por hora, é o que temos aí no momento, né? Mas poderá ficar mais gelada aí à noite ainda, né? Bom, mas cá estamos nós para aquecermos os corações de amigos e amigas, é, com a nossa festa fandangueira. Então adentre o nosso salão e vamos fandanguear aí até a meia-noite, né? Muito bem, é para te adentrar aqui ao nosso salão, é só interagir aqui através do nosso WhatsApp 48 3533 2000. E vamos nós entreverados aí, noite adentro, né? Muito bem, a nossa festa fandangueira tem aí, depois do intervalo das 22, o nosso informativo esportivo. É o nosso popular papo de futebol, que tem o oferecimento de tintas Luxton, produzida pela empresa Quimicer, lá de Siderópolis. É, e lá pelas 23, depois do intervalo das 23, a nossa hora do aniversariante, para homenagearmos o teu aniversariante aí deste 11 de maio, ou alguém esquecido aí do final de semana, né? Nome completo e cidade aí do teu aniversariante, assim como a dona Eleonita lá de Nova Veneza deixou homenagem aqui ao seu genro, o Enedir, Enedir Colombo, que mora lá na Itália. Está aniversariando hoje o genrinho da dona Eleonita. Vamos homenageá-lo. Então tá bom, vamos lá, ficamos devendo algumas aqui para alguns amigos e pretendemos atendê-los aqui, né? É, como por exemplo, aqui eu tô devendo uma aqui para dona Edith lá de Chapecó, pro seu Nelson de Torres, Gaúcho da Fronteira, para lá de Vadil, pro Arilson da Luz, Chiru Missioneiro, Rap do Guasca, pro Santos Matei, Antônio Oliveira, Rodeio no Céu. Então tá bueno, então aqueça a nossa noite aí, né? Participando, interagindo aqui da nossa festa fandangueira. Vou começar atendendo aqui o Arilson da Luz.

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0: Rodeio. De tanto pelear. É pro nosso amigo Vilmar. Vilmar no sítio. Que sempre nos convida pra aparecer no sítio aí. Mas ainda não deu certo, né, meu amigo Vilmar? Mais uma hora. Uma hora há de dar certo. Tá bom? Um grande abraço pra ti e a tua prenda aí. Também toquei essa aqui pro amigo Luciano Winks. É, pro Luciano Winks também. O grupo Rodeio. Pro amigo Maninho, lá nas bandas de Praia Grande, diz ele, boa noite, manda uma aí pra todos os meus amigos e pra vocês aí também. É, o Claunildo, popular Maninho, Orca Véia, Matiné. Ainda tivemos o Machado e Marcelo do Tchê, dançando com a Nega Véia. Muito bem, pra dona Edith, lá nas bandas de Chapecó. Um abração e boa noite aí, dona Edith. Deve tá frio aí pelo oeste catarinense aí, pelas bandas de Chapecó, né? Aqui também baixou bastante a temperatura. O que mais rolou aqui? O Juliano e o grupo Sovaneirão, JJSV, com a participação especial do Tia Chaleira, Mulher do Sul. E aí, garotos, dia de churrasco. A música, todo dia era dia de churrasco. Gaúcho da Fronteira, pra lá de Vadil, é pro seu Nelson lá de Torres. E também foi pra Torres aí o Chiru Missioneiro, o rap do Guasca. É pro amigo Arilson da Luz. Muito bem, 22:02, vamos ver quem mais mandou, conferir quem mais mandou alô aqui, vamos ouvir.
1: Ô Caio, boa noite Caio, é o Pedro aqui de Jacinto, se for possível toca aquela música da A Nega Descobriu, eu não lembro bem quem é que canta aquela música, roda aquela música aí pra nós. Se for atendido, muito obrigado Caio, e um bom trabalho pra ti.
0: Muito bem, Pedro.

0: Tchê barbaridade, né? É, tchê barbaridade. Vamos rodar aí na sequência aí, né? 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Muito bem, depois do intervalo, o nosso informativo esportivo.
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Muito bem, 22:05. Hora de conferirmos aqui o nosso papo de futebol que rolou aí no final de semana, Série A, Série B. E o que rola nessa semana aí, Copa do Brasil, né? Semana de Copa do Brasil. Bom, o nosso Papo de Futebol tem um oferecimento de tintas Luxton. 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Muito bem, vamos começando pela Série B do Campeonato Brasileiro, que rolou aí a 8ª rodada aí no final de semana. No Ailé Pinheiro, na Serrinha, o Goiás venceu o Vila Nova por 1-0. Já na Arena Sicredi, jogos de sábado aí, né? O Atlético e o Cuiabá ficaram no 0-0. No Moisés Lucarelli, a Ponte Preta foi derrotada em casa pelo Sport Recife por 3-1. Ainda no sábado, no Castelão, o Ceará foi derrotado pelo Atlético Goianiense por 1-0. No estádio Rei Pelé, o CRB meteu 3-0 aí no Operário do Paraná. Ainda no sábado, Juventude e Criciúma no Alfredo Jaconi ficaram no 0-0. Vamos lá nos aflitos, lá no Recife, o Náutico venceu por 4-0. É, por 4-0 aí o América Mineiro. Quem veio o América Mineiro, quem vê agora, tá? Veio o caso do América Mineiro. Vamos lá, na Ressacada, o Avaí.

e o Fortaleza ficaram no 0-0. Vamos ver se foi isso aí mesmo. Exatamente. Bom. O que mais tivemos aí? Tivemos também no Jorge Ismael de Biasi, o Novo Horizontino bateu o Botafogo de Ribeirão Preto por 1-0. 1-0 aí, portanto, em casa, fazendo a lição de casa aí o Novo Horizontino. E amanhã falta um jogo aqui para fechar a rodada entre Londrina e São Bernardo. Às 19h30, né? No estádio VGD, só as iniciais aqui, não tem o nome completo do estádio. Muito bem, então esperamos esse jogo para depois passarmos aqui a tabela, né? Que no momento é liderado aí pelo o Sport Recife, vai ponteando aí a Série B com 16 pontos, né? Depois da vitória aí sobre a Ponte Preta por 3-1 no Moisés Lucarelli, na casa da Ponte Preta, né? Vamos lá, então, partindo para a Série A do Campeonato Brasileiro, 15ª rodada no Couto Pereira. Curitiba e Internacional ficaram no 2-2. No Maracanã, outro 2-2 entre Fluminense e Vitória. Nos jogos de sábado aí, também tivemos na Arena Fonte Nova o Bahia sendo derrotado pelo Cruzeiro por 2-1. Na Arena MRV, Atlético Mineiro e Botafogo empataram em 1-1. Outro empate no Mangueirão. Foi guerreiro aí o Remo, não se entregou pro Palmeiras, né? E ficaram no empate aí em 1-1. Isso já no domingo, né? Jogos aí de domingo, tanto do Atlético Mineiro e o Botafogo, que empataram em 1-1. E o Remo e Palmeiras também 1-1. Na Vila Belmiro, o Santos venceu o Bragantino por 2-0. Teve gol de Neymar. Indo em frente aqui. Na Neoquímica Arena, em São Paulo, Corinthians, clássico paulista, né? Corinthians se deu melhor, venceu por 3-2 o São Paulo. No estádio Maião, Mirassol 1, Chapecoense 1. Já na Arena do Grêmio, o Grêmio poderia ter tomou um baile aí no praticamente todo jogo. O Grêmio teve alguns ataques pontuais, mas que não deram em nada, né? Mas olha, saiu até barato esse 1-0 aí do Flamengo diante do que se viu o Grêmio, né? O Grêmio, ultimamente eu vejo o Grêmio jogando para não ganhar. Ultimamente eu vejo o Grêmio jogando para não ganhar, mas ontem a gente viu o Grêmio jogando para perder, né? Foi pior ainda, a gente viu o Grêmio jogar para perder. Tá feio o caso e já chegando à zona de rebaixamento, né? Bom, no estádio São Januário, para fechar aí o domingo, o Vasco da Gama venceu o Atlético Paranaense por 1-0, no estádio São Januário. Bom, então fechou a rodada. Vamos para a classificação aqui. O Palmeiras é o líder com 34 pontos. Flamengo, com a vitória, chegou aí aos 30 pontos e tem um jogo a menos, né? Acho que vai chegando o Flamengo aí para incomodar o Palmeiras. Tendo um jogo a menos, vai ficar um ponto a menos aí que o Palmeiras, né? Que empatou aí na rodada. Vamos em frente. Fluminense é o terceiro colocado com 27 pontos. O São Paulo é o quarto colocado com 24 pontos.
já o

Atlético Paranaense é o quinto com 23 pontos, com 22 pontos o Bahia é o sexto colocado e um jogo a menos do Bahia, né? Vamos lá, o Bragantino é o sétimo colocado com 20 pontos, o Vasco da Gama, né, com a vitória aí sobre o Atlético Paranaense, vem chegando aí na oitava posição. É o time do Painato, vem vindo bem aí no campeonato, né? Ganhou 5 posições aí nesta rodada, tem 20 pontos. Com 20 pontos também o Curitiba, que é o nono colocado, ao empatar com o Internacional em casa, perdeu uma posição. O Vitória é o décimo colocado, também perdeu uma posição na rodada aí, tem 19 pontos, mas tem um jogo a menos aí o Vitória, né? Que empatou em 2-2 aí com o Fluminense, acabou perdendo uma posição. Vamos lá, vamos em frente. O Cruzeiro é o 11º, o Cruzeiro estava lá embaixo e já vem melhorando a sua situação aí no Campeonato Brasileiro, é o 11º colocado, ganhou 4 posições aí na rodada, tem 19 pontos. O Cruzeiro venceu o Bahia na Fonte Nova, né? Fora de casa. Então, já melhorou aí a sua situação e ganhou aí 4 posições. Vamos em frente. O Botafogo é o 12º colocado, perdeu 2 posições, tem 18 pontos e tem um jogo a menos, né? Vamos em frente, o Atlético Mineiro, 13º colocado, perdeu 2 posições, tem 18 pontos. Também com 18 pontos o Internacional, 14º colocado, o Inter também perdeu 2 posições aí na rodada. O Santos é o 15º colocado, ganhou uma posição aí na rodada, tem 18 pontos. O Corinthians também tem 18 pontos. Também ganhou uma posição aí na rodada, saiu da zona de rebaixamento, é o 16º colocado, aí levou o Grêmio para a zona de rebaixamento, o Grêmio é o 17º, perdeu 3 posições o Grêmio e tem 17 pontos. O Mirassol tem um jogo a menos, né? Tem 13 pontos e é o 18º. O Remo, 19º, com 12 pontos. E a Chapecoense é a lanterninha aí com 9 pontos, né? 20ª colocada. Muito bem, a próxima rodada do Campeonato Brasileiro, da Série A, é no final de semana, né? Com jogos aí no final de semana, então lá pro

Cruzeiro joga em casa, tem a vantagem de jogar com a torcida, né? Muito bem, Fluminense e Operário Ferroviário se encontram amanhã às 21h30. O primeiro jogo foi 0-0, né? Então, Fluminense em casa tem que fazer a lição de casa para continuar aí na Copa do Brasil. Buenas, são os jogos de amanhã e amanhã a gente passa os jogos de depois de amanhã, quarta-feira. Vamos lá, dando uma volteada aqui no jornal Correio do Povo lá de Porto Alegre para as principais manchetes esportivas. Muito bem, 30 dias para a Copa do Mundo. Expectativa, medo e tensão marcam a contagem regressiva aí para o Mundial, né? Torneio de 2026 gera expectativa e preocupação com lesões de atletas e questões geopolíticas.

jogadores que possivelmente não consigam ir à Copa por, em função de lesões, né? E ainda tem o problema de política aí, né? Geopolítica. Então, o Vasco derrota o Atlético Paranaense em São Januário e se recupera aí no Brasileirão. Vamos lá, possível zaga do Inter para o jogo contra o Vasco, quase não atuou aí no Brasileirão. É, sem Victor Gabriel e Félix Torres, Juninho e Clayton Sampaio, né? Podem ser titulares aí no sábado. É contra o Vasco da Gama. Vamos lá, vamos em frente aqui. É, lá pelo Grêmio, o Grêmio é cobrado pelo Vitória por dívida referente aí à compra do jogador Wagner Leonardo, né? É o zagueiro. E veio lá do Vitória, parece que o Grêmio ainda não se clareou, né, com o Vitória, e o Vitória tá cobrando. Vamos lá, ainda sobre o Grêmio não libera a Muso pro amistoso pela seleção de Gana. Vamos ver o que diz a manchete aqui. Vamos lá, vamos continuar aqui.

O Grêmio decidiu nesta segunda-feira não liberar Amuso para disputar aí o amistoso pela seleção de Gana contra o México no dia 22 de maio. Por não se tratar de data FIFA, o tricolor não tem a obrigação de liberar o jogador, né? O motivo para tomar essa decisão tem relação com o tempo que o atacante desfalcaria o Grêmio. Amuso teria que viajar para apresentação à seleção de Gana, né? Nesta quinta-feira. E com isso ficaria fora aí por até 4 jogos do tricolor, né? Jogos aí então do Grêmio pela Copa do Brasil com o Confiança, né? O jogo da volta. Pelo Bahia com o Bahia pelo Brasileirão, Palestino pela Sul-Americana e Santos pelo Brasileirão. Realmente aí é demais também, né? Vamos lá, vamos em frente aqui. Lateral do Grêmio passa a noite em hospital após choque em jogo contra o Flamengo. Pedro Gabriel perdeu a reapresentação do tricolor aí nesta segunda-feira. Pelo fato aí, né, de ter passado a noite no hospital pelo choque que teve aí com o jogador do Flamengo. Vamos lá, o Inter mira vaga e premiação milionária aí contra o Atlético no Beira-Rio aí pela Copa do Brasil. Passando de fase aí, a grana é boa aí para os cofres do Colorado, né? Já pelo Grêmio, o adversário do Grêmio na Copa do Brasil demite o treinador. Cláudio Caçapa deixou Confiança após derrota para o Ituano aí pelo Brasileirão da Série C. Muito bem, suspenso no Brasileirão, Vitor Gabriel e Félix Torres devem atuar aí contra o Atlético aí no jogo pela Copa do Brasil aí do Internacional, né? Muito bem, e a última manchete aqui é o Grêmio convive com o fantasma do Z4 no Brasileirão pelo terceiro ano consecutivo. Assim como no Brasileirão de 2024 e 2025, o tricolor flerta

com as últimas posições na tabela e tensiona o ambiente em busca de reação. É, com 17 pontos, o tricolor caiu para a 17ª posição, né? É, posição esta em que vai permanecer pelo menos até domingo, quando entra em campo para encarar o Bahia em Salvador. É, na atual edição da competição, esta é a primeira vez que o clube figura aí entre os quatro últimos colocados. Pelo futebol que vem apresentando, era visto que isso corria o risco de acontecer, como não só corria o risco, como aconteceu, né? É, sinceramente, não sei não como é que

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Alô, fãs e amigos dos Serranos. Quem fala é Edson Dutra. Nós também estamos nesta festa fandangueira do meu amigo Caio Santos. Vai lá, companheiro, larga um sucessão dos Serranos assim pela Nativa.

tipo Manotaço aqui na Festa Fandangueira. Pra se ouvir tomando um mate. O grupo Charla Pampiana, um pingo de respeito. Os Serranos, baita macho, Estampa, Capão de Mato e o Baile da Mariquinha. Grupo Renascença, Vaneira, Santo Antônio. Bom, ainda o Baitaca, se foi a gata com a cinta. Grupo Rodeio, Você é Gaúcho. Grupo Rodeio com a participação especial do Tchê Chaleira. Também tivemos o Antônio Oliveira, Rodeio no Céu. Pro amigo Santos Matei lá em Capivari de Baixo, né? Buenas, e ainda o Tchê Barbaridade, com a participação especial do Grupo Bailaço, a Nega Descobriu.

0: Muito bem. É, com 9 graus de temperatura marcando, né? É, então. Vem aí a nossa hora do aniversariante depois do intervalo.
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às 23h04. Vamos lá, é hora de homenagearmos os aniversariantes deste 11 de maio de 2026. Representando os aniversariantes desta data, já que só temos ele a ser homenageado. O Enedir Colombo, que está lá na Itália, né? Recebendo aí a homenagem da sua sogra, Dona Eleonita, lá de Nova Veneza. Então, os fogos e parabéns aí, Enedir Colombo. Muito bem, mas como sempre, né? Aqueles que estão completando aniversário hoje, colhendo mais uma abóbora na lavoura da vida, no caso delas, mais uma rosa no jardim da existência. Caso o teu nome não tenha sido citado aqui e hoje estás completando aniversário, a homenagem da hora, a hora do aniversariante, também é para homenagear quem não foi homenageado, né? Quem não teve o nome citado. Então, parabéns para todos aí, homenageando os nossos aniversariantes com os Chiripás, com a participação especial do Odilon Ramos. Felicitações.

0: Os Chiripás, com a participação especial do poeta Odilon Ramos. Felicitações. Muito bem, parabéns especial aí ao seu Enedir Colombo, lá na Itália. Bem como para todos, né? Parabéns para todos, muita saúde, muita paz, muitas alegrias. Que Deus esteja abençoando, iluminando a todos. Que lhes dê saúde e longa vida e que nunca lhes falte amor no coração.
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Sou do Sul. É, grupo Manotaço. Na bela voz do Paulo Fogaça. Que mais, tchê? Vaneira pra o Laçador, grupo Galderiaço. Os quatro Galdérios, Fibra Galponeira. O grupo Gaúchos de Fato, com a participação especial do Xeloquedo,

Ao de aplicativo. Grupo Matizes, Rato de Fandango. João Luiz Correia e o Galpão do Caburé. Os Galponeiros, o Roubo da Mariana. Recordando aí das antigas, né, do grupo Os Galponeiros. Muito bem, são 23:34. Noite fria de segunda-feira para começar a semana naquele clima de inverno, né? Que ainda não estamos no inverno, né? Mas a temperatura já é de inverno. Buenas, vamos deixar a última sequência da festa fandangueira e também deixar a nossa mensagem, a nossa reflexão. Essa nos diz o seguinte: um rapaz que se considerava um trapo, um bagaço, um azarado, procurou um velho sábio e expôs os seus problemas, a sua situação, e disse: o velho, não seja assim. O que você pensa acaba acontecendo. Valorize-se, não se rebaixe. E acrescentou: vou lhe contar um caso. Na minha terra conheço um homem muito rico que fala várias línguas e comanda a política, mas que até os 18 anos não sabia ler nem tinha colocado um sapato no pé. Um dia resolveu melhorar de vida, estudou e se tornou no que é hoje, sem a ajuda de ninguém. É isso, meu jovem. A vitória está dentro de você. Solte-a. Confie em você. E finalizou: ninguém pode ver a glória se não aprendeu a louvar. Aí está, para te refletir aí neste final de noite de segunda-feira. É, já vem aí a terça-feira. Agradeçamos ao patrão velho por mais um dia, por mais uma noite, nós no caso aqui mais uma noite de trabalho. E querendo ele, amanhã estaremos de volta a partir das 18 horas. Então, um beijo no coração de todos do amigo Caio Santos, desejando aí uma ótima noite, uma ótima madrugada para quem curte a madrugada aqui da 99. Muita gente também trabalha na madrugada e fica ouvindo a emissora. E aqueles que têm uma insônia e curtem a 99, né? Boa noite, beijo no coração de todos os amigos Caio Santos e até amanhã, se Deus quiser. Lucas, Raimundo e Renato, carta para Deus.

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1: Sim, bora por aqui com a melhor da música gaúcha. Muito bom dia mesmo e com alegria para você ligado na número 1 da música gaúcha nesta manhã de terça, gurizada. Terça-feira, hein? Que tal? 12 de maio de 2026. Um ótimo dia, uma ótima terça-feira, uma ótima semana para você ligado aqui na programação da número 1 da música gaúcha, hein? Mas vamos juntos por aqui até as 7 horas e 20 minutos com o melhor da música gaúcha para você acompanhando nessa programação em todas as crenças. Manhã gelada de terça-feira, 8 graus de temperatura no momento, tempo bom aqui no sul catarinense. Hora de você interagir, participar, mandar seu alô, seu recado, um bom dia aos amigos que estão aí acompanhando nessa programação em todas as crenças, os amigos no trecho, na rodagem, ligados na melhor, para você que está aí em casa, né, os amigos ligaditos, a pegada é cedo, né? Meu amigo Marco Antônio.

0: Antônio, Marcos Antônio, pegada é cedo, né, Tiaguri? Um bom dia de trabalho pra você, pra Vanessa, curtindo por aqui na CFM Nativa também. Já já tua música em Glória de Milhões, é do JJSV, na número 1 da música gaúcha. 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gaúcha. Simbora por aqui com o Grupo Rodeio.
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0: Muito bem, está na programação da nossa FM Nativa JJSV, Loira de Milhões e também Grupo Rodeio, abrindo por aqui nossa programação com a música Sorte a Cavalo, para você curtindo por aqui a número 1 da música gaúcha nesta manhã de terça-feira. Lá para a Lúcia, o Geraldo e Giovanni já estão ligados aqui na programação. Bom dia para vocês, curtindo por aqui nossa FM Nativa. Um ótimo de trabalho, já tem Bretados e Tertúlia do João Luiz Correia para vocês, curtindo por aqui nossa programação. Tá bom, Lúcia? Ligadito também na nossa FM Nativa, por aqui está o tio Zeca, né? Bom dia, tio Zeca, 13 de maio.
1: Tia Candioto, roda aí o cavalo tostado, hein? Já tô só na escuta, Luiz. Temos indo aí para o sombrio daqui a pouquinho.
0: Valeu, tio Zeca, um abração para você também curtindo por aqui na CFM Nativa, cavalo tostado, eu rodo sim, tá? Tio Zeca também por aqui, né?
2: Zeca, bom dia.
0: Bom dia.
2: Hoje você é o homem de guerra, você é o Rambo. Tudo bem com você?
0: Tudo bem.
2: Toca aí pra gente ouvir. É, mate de esperança. Tá bom?
0: Tá, beleza, Tigre. Muito
2: abraço,
0: bem.
2: Tchau, tchau.
0: Valeu, tio Zeca. Bonner Rui Silva curtindo a programação. Já tem o Mate de Esperança com Delcio Tavares aqui na nossa FM Nativa também. Pra você ligado aqui na nossa programação, hein? 5 horas 12 minutos e 5 e 12. Vamos embora com muita música boa pra você, amigo Israel. O pessoal de Meleiro já ligados por aqui também. Bom dia, Israel. Mandando aqui para o Daniel. A música Criado Tipo Bicho do Tchê Garoto. Já tem Tchê Garotos na programação também. Na sequência, tendo aqui o Patrick, o Vino, ligados na número 1 da música gaúcha, e segue o baile com ele, João Luiz Correa.

0: Aí está o Delcio Tavares, Mate de Esperança, por aqui na nossa programação, e também o Porca Véia, Cavalo Tostado, e ainda João Luiz Correia, Embretados e Tertúlia, na número 1 da música gaúcha, pra você ligadito por aqui na melhor e WhatsApp, tu sabe, né? 4835332000. Já tem o Tia Garotos, criado tipo bicho aqui na nossa programação. O amigo Cristiano Pimpim, por onde que anda que o vivente, bora, mas em busca do tio Zeca, indo lá pros lados de 13 de maio, então, guri, e o Rodo Sim, Gritos da Liberdade, vai te encontrar com o tio Zeca aí, né? É, o tio Zeca já está descendo o morrão lá de 13 de maio, ligado aqui na nossa FM Nativa, o nosso amigo Paulo da Canjica, grande Paulo, um abração a você, os carvoeiros e a todos que estão ligados na número 1 da música gaúcha também, tia guri, um ótimo dia de trabalho ao amigo. Quem mais por aqui mandando o seu alô, seu recado, nosso amigo Tio Neri, lá de Maracajá, na terra da Tura Mix, ligadito na programação, né, Tio Neri? Buenas, um abraço, Patrick, está preparando aquele chimarrão e curtindo por aqui nossa FM Nativa, mas com friozinho desse, especial do primeiro, hein? Ao redor de um bom fogão a linha, né, Patrick? Diga lá teu recado, bom dia.
1: Bom dia, Sidney Canhoto, aqui é o Patrick de Farias, aqui do bairro São Roque, gostaria de ouvir a música Maneirinha da Felicidade com os Mirim, ofereço pra minha esposa Ana Paula, pra minha filha Tainá e pra todos os ouvintes que estão escutando aí.
0: Valeu, tenho
1: uma boa terça-feira.
0: Um abraço
1: pra todo mundo, pro senhor.
0: Amém, Rodo Sim, a Maneirinha da Felicidade pra você também curtindo por aqui a nossa programação, um abração aos amigos, né? Pessoal de Praia Grande ligados lá na comunidade de São Roque, ouvindo a programação, né? E o tio Nelson Torres também, né, tio Nelson?
2: Bom dia, bom dia. Meu amigo. Que Deus nos abençoe esse dia de hoje. Ia ver uma música hoje aí, tirando o chapéu para Deus, pode ser, meu amigo?
0: Sim.
2: Que Deus nos abençoe.
0: Valeu, tio Nelson. Um abraço para você também curtindo a programação. Tio Vino.
3: Bom dia, Sidney Candiota.
0: Bom dia.
3: Frio da Serra, para todos que estão na escuta, Nação Colorada também, vocês da rádio, para minha esposa Gerda, para a galera da Praia Paraíso.
0: Valeu, tio Vino e dona Gerda, ligados na programação também. Rodo Sim, 6:27, 5:27, na 99 tem Tia Garotos.
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Vamos ver a moçada agora cantando com a gente aí. Música que representa o nosso Rio Grande, que fala da nossa liberdade, da nossa história. Eu quero ver todo Porto Alegre cantando com o rodeio aí. Essa aqui é uma das páginas musicais que se torna imortal na boca do povo, porque defende a bravura do nosso povo. Então vamos lá, moçada. Quero ver vocês aí com gritos de liberdade.

0: Muito bem, aí está Os Mirins.
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0: Simbora por aqui com a melhor da música gaúcha pra você ligadito na melhor, Os Mirins, a Vanilinha da Felicidade também por aqui, Grupo Rodeio Gritos de Liberdade para nosso amigo Pimpim ligadito na programação e o Tia Garotos criado tipo bicho, já tem o Frio da Serra.

0: com os capezinos, também os monarcas, tirando meu chapéu pra Deus, e o tio Adão, o Marvadão, também está ligado por aqui, né, tio Adão, bom dia.
1: Bom dia, Sidney, Adão de Vila Conceição. Bota pra mim aí, nego, bom, não se mistura. Quero oferecer pro tio Diego, Caiá, o Betino, e pra ti aí.
0: Valeu, Tchiguri. Tudo bom pra você também, curtindo por aqui o melhor da música gaúcha. Roda sim, tá? Nego bom não se mistura, já já na nossa FM Nativa. Agora são 5:39 e 5:39. Manhã Nativa segue por aqui com o melhor da música gaúcha. O Gessé também está ligado, né, Gessé? Pediu aqui o Cavalo Preto, é isso? E eu rodo pra você na sequência o Cavalo Preto. Beleza, Tchiguri? Um forte abraço, amigo, curtindo por aqui o melhor da música gaúcha e com o apoio do Rei dos Pneus, amigo ouvinte. 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Que tal, gurizada? São 5:40 e 5:40 e vamos já por aqui a previsão do tempo para você ligado na número 1 da música gaúcha. Tio Joaquim Topanote, buenas, tchê guri, um abraço pra você, o Andrei, os amigos aí em Rabungo, curtindo a nossa programação.

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1: 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Sim, bora pra aqui. São 5 horas 44 minutos. 5h44. Amigo Valentim também está ligado à programação de Forquilinha, né? Está na lida, lá na Veneza. Dizer que é um friozão danado por lá, né? Mandando música aqui, né? Um abraço aí pra todos que são ligados na programação. Pediu Quando Danço o Maneirão do Gauchão da Fronteira. Eu rodo já, né? Vai lá para. Para Miriam, João Batista, Rosa, Fabrício, a Zilma, a esposa Zilma, né? Esther e também Juscelia e para todos que estão ligados aqui na programação da 99.5, né? Muito bem, um abraço aí a todos, né? O Fabrício, a Rosa, a Zilma, a Esther, Juscelia e o João Batista, a Miriam e o nosso amigo Valentim ligadito. Tô aqui na programação também, já tem Gauchão da Fronteira. Beleza, Tia Guri? Forte abraço a você ligado aqui na número 1 da música gaúcha também.
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1: O amigo já tua música também, tá certo? Ô, Jessé, Jessemir, Derelinguá, quero ouvir a música do JJSV, Entre Lágrimas e Latas, é isso, né? Na escuta. Valeu, Tia Guri, um abraço, bom dia pra você curtindo também a nossa FM Nativa. Mas, se bora com Os Monarcas.

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Crioulo dos Pampas, Nego Bom se mistura por aqui na nossa FM Nativa para você ligadito na melhor. São 5:54, 5:54, amanhã Nativa com o apoio da Agroreco, que elabora projetos para você, para construção e reformas de moradias rurais, galpões, para você melhorar suas lavouras também. 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E no Manhã Nativa tem ele, Gauchão da Fronteira.

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1: Sim, bora por aqui com o melhor da música gaúcha na número 1 para você ligadito na nossa programação. E já já eu rodo a música do Delcio Tavares. Também tem JJSV aos 18 do Ambrose para o amigo Vando Quilcampi. Pessoal lá de Rio das Furnas, Orleans, ligados aqui na nossa FM Nativa também, né? Beleza, Tia Guri? Um abração para você, para os pilotos, a gurizada e dos pânicos na trilha. As que tal, né? Chegando então, né? Chegando, levando o 17º encontro dos Pânico na Trilha na comunidade de Forninhas, em Orleans, no dia 31 de maio, né? 17º encontro, mas que tal, gurizada? Estaremos por aí também, né? Fazendo a festa aí com a Guia, com a galera, com a gurizada, fazendo os vídeos, conhecendo os amigos aí também, né? Os ouvintes aqui da nossa FM Nativa. Sabemos, né? Que tem uma audiência show de bola aí da Rádio Mampituba, na cidade de Orleans, lá na comunidade Forninhas, família Quilcamp, ouvintes assíduos aqui da nossa FM Nativa. Beleza, Vando? Forte abraço pra você, pra família e pra toda a gurizada aí do Pânico na Trilha. No dia 31 de maio estaremos por aí também. Valeu, Tia Guri! E nós vamos seguindo por aqui com o melhor da música gaúcha. Amigo Fernando diz o seguinte, né? Buongiorno, tutti sani, massa fredo, não? É verdade. Friozão danado por aqui, né, Fernando? Valeu, Tia Guri. Um abraço, um bom dia pra você. Também curtindo por aqui o melhor da música gaúcha, hein? E nós vamos seguindo, hein? Com o melhor da música gaúcha sempre. E com o nosso Tia Zap liberado pra você, que é o 4835332000. Previsão de tempo bom, né? Tempo bom aí para esta terça-feira. É estável com formação de nevoeiros amanhecer e ensolarado e frio no decorrer do dia, hein? Temperatura baixa com mínimas de 0 a 6 graus na maior parte do estado, hein? Com as menores temperaturas e formação de geada nas áreas altas aí do oeste e aos planaltos. Durante o dia, temperatura em elevação com máximas de 20 a 23 graus. Para amanhã, quarta-feira, com nevoeiro isolado de amanhecer, com sol e algumas nuvens em Santa Catarina no decorrer do dia, né? Temperaturas com máximas de 18 a 22 graus para amanhã, quarta-feira. No momento, 8 graus aqui no sul catarinense. Aí está a previsão para esta terça e quarta-feira, para você ligado aqui na nossa FM Nativa. 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

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E na 99, vamos seguindo com mais música, tem um Délcio Tavares por aqui.

0: Matava.
1: Que tal, gurizada? Aí está, os serranos, aos 18 Ombrosa pro amigo Vando, acompanhando nossa programação lá, os guridos, Pânico na Trilha, né? Pânico na Trilha, lá de Orleans, curtindo por aqui nossa programação, hein? Que tal? Tu estará por lá também, né, Dinho Generoso? Vamos lá, né? Acelerar um pouquinho. Será que o cara é aquele lá, vai, o do Pó de Brita? É difícil, né? E lá também vou te contar um negócio, né? Mas o destino dele agora é só 13 de maio, né? Cê dito, já ligado por aqui também, né? Grande Pimpim, Fernandão.
2: Bom dia, Candioto.
1: Bom dia.
2: Vamos aí pro senhor Quinza Passarito, Fabinho, pro Luciano, pro Alemão da Cachoeira, pro Clébio Maciel, do Sergão do Sul, pro Tais, pro Paulo e Ondina, ali pro Negão da Cachoeira, pro Ezequiel, pro Murilo, pro Fernando, pro Fábio, pro Edino, pro Dudu, pro Marcelo, Felipe. Vou dar pra eles aí, pro Zequinha Bertoldo e o Lulinha. Eles, Bagual Picasso.
1: Valeu, Fernandão, Bagual Picasso, eu rodo pra você, curtindo a nossa programação também, né? Muito bem, Ivani Brovedano também está ligado na programação, bom dia, Sidney, bom trabalho, ligadita aqui na programação, né? Excelente programação, maravilha, hein? Obrigado pela companhia de vocês aí, curtindo sempre, Sidney, estamos mateando e curtindo por aqui a programação, ouvindo esse baita programa, Jorge Correia, em seguida pra líder, né, tio Jorge? Vou te contar negócio, João Matos, bom dia, João, abraço pra você também, tio Zé Valente, bom dia.
3: Bom dia, índio velho. Manda aí pra nós nessa manhã gelada, que o frio velho de Venguia Cusco, meus galos aqui chegaram a congelar o canto, esquecer da madrugada.
1: Nossa senhora.
3: Com o Mano Lima espantando o bagual. Agradecer pra todo o pessoal, os cavalgados que estavam nas querências. Já temos tomando café pra largar o neto pra aula. Aqui é Zé Valente, São Bento, Bom Jardim da Serra.
1: Que tal, Tia Gris?
3: Comigo.
1: Espantando o bagual com Mano Lima, Rodo Sim, tá? Bom dia pra você também curtindo por aqui, o Manhã Nativa, Edson Borges, buenas.
4: Bom dia, nem Sidney Candioto, Edson Borges, já no trechão aí, Paraná é logo ali.
1: Opa!
4: Se possível, meu amigo, roda aí pra nós aí, o baile da Tia Marica.
1: Sim.
4: Uma ótima abençoada terça-feira a você e todos os ouvintes da Rádio Mantuva FM.
1: Valeu, amigo Edson Borges, boa viagem pra você curtindo, já tem gauchão da fronteira por aqui, o baile da Tia Marica, pro amigo ligadito na número 1 da música gaúcha também, e nós em nome do Auto 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

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Opa! Que tal, gurizada? Grande bando, curtindo por aqui no Mirum da Música Gaúcha, hein? Aí sim. Já mais recados na nossa FM Nativa. Por aqui tem João Luiz Correa.

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3: É, Rádio Cramento, né? Que fredo, Cristo de Deus. São 6:33, 6:33, vamos seguindo por aqui com o melhor da música gaúcha, o despertador do Manuelzinho Gomes também está ligado por aqui, né? Bom giorno, filho de Deus.
4: Bom giorno, Sidney Candioto, tutti
3: sani. Grita, cara, grita.
4: Porca, velho, rodeio na vacaria pra escutar esse índio, passando de malandro, que nos abençoa tudo pela matina de velho. E essa música vai pra aquele casal lindo de pé, grande,

0: Isso aí, tchau. Um abraço. Dom Vila Horar. Aí está o amigo Camilo de Balneário de São Jorge. Lombardi também está ligadito, mandando música para o nosso amigo Deloney, o Pauzinho de Arroz. Curtindo a nossa programação lá em Jacinto Machado, né? Que barbaridade. Vanderlei, bom dia.
1: Bom dia, Sidney. Tudo certo?
0: Tudo bem.
1: Colorado, japonês aqui. Bota um porca velha aí pra mim.
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2: Tá.
1: Boa semana pra ti. Bom trabalho.
0: Valeu, guri. Um abraço. Bom dia.
3: Bom dia.
0: Bom dia.
3: É a Lourdes de Praia Grande. Pedindo a música aí pro Olimpo da Vista Alegre. Pedro, a Samara. Aqui o Dioclésio. Marina. Santo. E pra todo mundo que escuta a rádio. Tá bom? Muito obrigado.
0: Maria de Lourdes, um abraço.
3: Pra vocês e da rádio também.
0: Bom dia pra você também.
3: Vai ser o Paulinho Marcelinho com a caminhoneta branca.
0: Paulinho Marcelinho, caminhoneta branca, então, um abração. Você também curtindo a nossa FM Nativa. O tio Jaime também está ligado na nossa FM Nativa. Bom dia, meu amigo. É frio em 8 graus. Roda Pilares. Valeu, tia Guri. Um abraço, bom dia. Amigo Giotti também está ligado na programação do 99. Coisa de louco. É, lembrou, né, do bombonzinho do TT lá, né, o...
4: Do meu jeito
0: também. Não, não esquece, né? Arraia onde?
4: Jeitão bem bagual, eu vou dançar a noite inteira lá pro Santa Catarina, com a morena vou ficar.
0: São 6:36, 6:36. Nós seguimos por aqui com o melhor da música gaúcha sempre e também em nome de Madequico, materiais de construção e tratamento de madeiras. 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Tio Edson Zanetti, buenas, tia guri.
5: Bom dia, bom dia, bom dia.
0: Bom dia.
5: Bom dia, meu amigo, tudo bem?
0: Tudo.
5: Hoje por casa, saindo daqui a pouco para o trabalho. Um abraço.
0: Um abraço.
5: Um bom dia a todos aí.
0: Bom dia pra você também, acompanhando nossa programação na cidade de Cocal do Sul. Opa, 6 graus por aí. Bom demais, né? Ah, que tal? Chega verão, pelo amor de Deus. São 6:37 na 99. Os Monarcas. Vai que vai.

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0: Muito bem, está na programação Os Tiranos, Eu Gosto, para você ligado aqui na número 1 da música gaúcha.
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0: Tunei, ligadito na programação em Araranguá, lá do Rei dos Pneus, né, Tunei? Já está na lida, na empresa, né? Gurizada, estão chegando para mais um dia de trabalho, então, forte abraço a toda a equipe do Rei dos Pneus em Araranguá, hein? Grande Tunei, arrasar, chimarrão aí diferenciado também, né, Tunei? Buenas, tia guri. Um abraço para você e para todos ligados na número 1 da música gaúcha. Agora são 6:56, 6:56, já já tem o Miro Saldanha na programação, tem também Paulinho e Mocelinho na nossa FM Nativa, para você curtindo por aqui a melhor, lá pro tio Jaime, né, ligadito. Beleza, tio Jaime, forte abraço a todos que acompanham a programação da Mampituba, número 1 da música gaúcha.

E nós vamos seguindo por aqui com a melhor da música gaúcha, em nome também do Rei dos Pneus, com ele, Tunei, ligadito aqui na nossa FM Nativa. 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No Banha Nativa tem Miro Saldanha.

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0: Muito bem, aí está o Paulinho Bocelli, a caminhonete branca na nossa FM Nativa, Emílio Saldanha Pilares, no Manhã Nativa.
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0: Por aqui, vamos seguindo, hein? Vamos seguindo com o melhor da música gaúcha nesta manhã. Tio Edu Monteiro lá na Serra da Pedra, ligadito na programação, dizer que 7 graus por lá neste momento. Friozão danado, né, tio Edu? Um abração, você, os amigos na Serra da Pedra, curtindo por aqui o melhor da música gaúcha. Nosso amigo Pimpim. É, tia Guri. Um abração. Um abração aí, umas 2 horas de pá numa carguinha de calcário e já esquenta na hora, né, o Pimpim? Aí sim é diferenciado. Né? Azar.
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0: Bom, nosso amigo Bombonzinho, grande Bombonzinho, também ligadito aqui na nossa FM Nativa, mandando foto de quem é esse abençoado aqui, o, como diz o Pasquali, quando vocês colocar coisa que é pra assustar, avisa, tá? Valeu, ô Dirceu, bom dia.
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0: Quem mais por aqui curtindo a programação, tu gosta de frio, né, o amigo Josemir? Barbaridade, um abraço aí, tia Guri. O Márcio, na cidade de Primeira, também está ligado por aqui, bom dia, Márcio.
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0: Samuel e Tainá também curtindo a nossa programação. Bom dia pra vocês, ouvindo a nossa programação, hein? Pessoal na Serra da Rocinha, isso, ou indo pra Serra da Rocinha, curtindo por aqui na CFM Nativa. Valeu!
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0: Bom dia pra vocês, curtindo também por aqui o melhor da música gaúcha sempre.
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0: 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E a você ligado aqui na nossa programação, um forte abraço, já, informativo da Fecoagro, Mampituba Notícias, e eu volto, né, às 9 horas no programa Expresso Campeiro. Forte abraço a todos. Uma das saideiras por aqui com os mateadores. Aí é a saideira, né? Briga de bogia, os recursos já saem de contramão e abram canchas para o Rio Grande. Um abraço, bom dia.
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0: Canal Rural inaugura espaço em Chapecó, Santa Catarina e lança o Agro Pocket Grande Oeste. FECO Agro tem reunião nesta semana em Florianópolis para discutir parcerias com o Paraguai. Essas e outras notícias logo após nossa mensagem cooperativista.
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0: 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Alô, amigos de Santa Catarina e do Rio Grande do Sul. Eu sou o Renê Roberto e hoje é terça-feira, edição de 12 de maio de 2026. E essas são as notícias. Um espaço para conectar pessoas e desenvolver o agro. Hoje o Canal Rural inaugura em Chapecó, Santa Catarina, o seu mais novo endereço, através da filiada Sul, a multiplataforma de comunicação, líder em audiência quando o assunto é agronegócio, reforça sua presença em uma das regiões de maior expressão agrícola e pecuária do país, Oeste Catarinense. A inauguração ocorre em paralelo à Pollen Week, a semana que celebra os 5 anos de operação do Pollen Parque Tecnológico e Científico, um ecossistema de inovação mantido pela UNO Chapecó. O Canal Rural é uma das mais de 40 empresas residentes nesse espaço, que tem como objetivo ampliar o desenvolvimento da universidade com a comunidade e transformar a região numa referência em desenvolvimento econômico e científico. A inauguração do espaço contempla uma agenda institucional de conteúdos e confraternização. Na ocasião, será lançado um novo produto de informação e debate do Canal Rural, o Agro Pocket Grande Oeste. A proposta é estabelecer um diálogo que envolve, interessa e impacta campo e cidade sob a perspectiva de uma economia sustentada e uma vocação natural, onde apontar caminhos, construir e compartilhar soluções não é mais opção, mas sim uma condição a um futuro mais eficiente e competitivo. Giovanni Ferreira, do Canal Rural, explica que a iniciativa surge com o propósito de criar um espaço dinâmico, interativo e plural, um palco periódico de uma pauta permanente sobre tendências, tecnologia, inovação e informação de interesse do agro e, por consequência,

0: Oeste, desenvolvimento econômico e social que integra campo e cidade. Às 18h30, coquetel, confraternização e network, e às 19h, encerramento. Acontecerá no Polim Parque Tecnológico, terceiro andar, ou no Chapecó, na rua Eduardo Pedroso da Silva, 195, bairro EFAP, Chapecó, Santa Catarina. A produção de aves e suínos no Brasil está passando por uma transformação significativa, impactando o mercado global. O bem-estar animal, que antes era apenas uma exigência sanitária, agora influencia toda a cadeia produtiva. Em São Paulo, lideranças do agro, especialistas e representantes do governo se reuniram para discutir os desafios e as oportunidades para uma produção mais sustentável e alinhada às exigências globais. O evento foi organizado pela Certificadora Produtor do Bem e pela COBEA, um grupo que incentiva práticas de bem-estar animal na produção brasileira. Durante o fórum, foram abordados temas como rastreabilidade, abertura de mercados e competitividade internacional. Especialistas destacaram a importância da adaptação dos produtores às novas exigências do mercado. Os organizadores ressaltaram que o uso da ciência e tecnologia pode trazer benefícios significativos para os animais. Práticas de bem-estar animal são agora requisitos para acesso a mercados. Os produtores devem se adaptar às novas demandas que vão além da qualidade do produto. Durante o evento, foi anunciada a autorização da Coreia do Sul para importar ovos brasileiros, além do pré-listing obtido pela União Europeia e Estados Unidos. Essas conquistas ampliam as oportunidades de exportação e fortalecem a competitividade do setor. A Associação Brasileira de Proteína Animal destacou que o desafio agora é alinhar produtividade, sustentabilidade e rentabilidade sem perder o acesso ao consumidor. Os produtores são incentivados a buscar soluções inovadoras e a comunicar efetivamente os diferenciais de seus produtos no mercado. Colaboradores dos supermercados da Coopera 1 de Palmitos realizaram uma visita técnica às centrais de abastecimento do Paraná SA, uma sociedade de economia mista vinculada à Secretaria da Agricultura e Abastecimento do Paraná. De acordo com o supervisor de hortifruti e bebidas da cooperativa, César Ludic, o objetivo da visita foi buscar melhorias no mix de produtos e na qualidade, além de ampliar o conhecimento sobre o fluxo de mercadorias junto aos fornecedores e a logística envolvida, disse ele. Dessa forma, se busca identificar oportunidades de aprimoramento contínuo, visando oferecer aos clientes associados um melhor abastecimento. Através de produtos de qualidade, bancas organizadas nas lojas e proporcionando mais opções aos clientes, explicou César. Atualmente, a Ceasa é uma das maiores do Brasil, contando com mais de 400 fornecedores diários responsáveis pelo abastecimento de hortifruti e granjeiros para diversas regiões do país. Por outro lado, a cooperativa A1 de Palmitos realizou seu primeiro dia de campo com produtores no município de Marmeleiro, no sudoeste do Paraná. A ação reuniu cooperados da região e teve como foco a preparação e o manejo de leitoas, etapa considerada estratégica para os resultados da suinocultura. O dia de campo foi conduzido em parceria com a AgroSeries PIC e integrou atividades teóricas e práticas, abordando temas essenciais relacionados ao manejo de fêmeas jovens, consideradas o futuro das granjas. O objetivo foi orientar os produtores para extrair o máximo potencial genético dos animais, com foco em eficiência e produtividade, e reforçar a importância de dados e fundamentos técnicos no processo. Segundo o supervisor de suinocultura da Coopera 1, Maicon Tortora, ao integrar novos cooperados, é fundamental garantir que eles estejam alinhados aos padrões de qualidade e excelência preconizados pela cooperativa. Ele disse: "Nosso comprometimento é qualificar continuamente nossos cooperados e produtores, investindo em capacitação, transferência de conhecimento e parcerias técnicas, a fim de extrair o máximo potencial das granjas." O supervisor ressaltou ainda a importância do manejo adequado das fêmeas, consideradas peças-chave no sistema produtivo. Ele disse também que sabemos da relevância de trabalhar bem a fêmea, desde as multiplicadoras até o envio de material genético ao campo, pois é ela que sustenta os resultados futuros dentro do processo de produção. A Coopera 1 de Palmitos, oeste catarinense, iniciou oficialmente suas atividades no Paraná no primeiro semestre deste ano, ampliando sua atuação na cadeia da suinocultura. A expansão representa uma oportunidade estratégica de fortalecer os negócios da cooperativa, aliando sua experiência técnica e modelo de atuação a uma região reconhecida pela forte presença e relevância na produção de suínos. E a seguir, depois da nossa mensagem cooperativista, nossa última notícia. Fecoagro Santa Catarina tem reunião nesta semana em Florianópolis e discute parcerias com o Paraguai. Aguardem.
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0: 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E agora atenção para a última notícia. Presidente das cooperativas do Grupo Fecoagro tem reunião presencial nesta sexta-feira, dia 15, aqui em Florianópolis. A federação realizará Assembleia Geral Extraordinária para incluir nos estatutos sociais da entidade novas atividades definidas pelas cooperativas. A Assembleia e as reuniões dos dois conselhos, administração e fiscal, também avaliarão os resultados do balancete do acumulado de janeiro a abril e também terão o relato da visita que as cooperativas fizeram ao Paraguai para conhecer uma indústria de defensivos agrícolas que está propondo parceria com a Fecoagro para a distribuição dos seus produtos, herbicidas, inseticidas e fungicidas em Santa Catarina pelas cooperativas associadas. Na reunião será deliberado sobre a parceria com a empresa Tecnomil, que manifestou possibilidade de produzir defensivos agrícolas com marcas criadas pela Fecoagro. O presidente da federação, Arno Pandolfo, disse que acredita na possibilidade de ser firmada essa parceria e poderá oferecer alternativas de fornecimento desses produtos aos agricultores associados das cooperativas que integram o grupo Fecoagro, com qualidade e mais competitividade do que aqueles existentes atualmente no mercado catarinense.
1: Eu acredito demais, tenho certeza que vai dar certo essa parceria e o produtor pode esperar um produto de qualidade, um produto que vai vir para somar para o produtor com menos preço, com certeza vai ficar bom para a cooperativa, para o produtor e para a empresa que vai ser a que vai fornecer a matéria-prima, mas principalmente o produtor.
0: Este foi Arno Pandolfo, presidente da Fecoagro. 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
1: Agora são 7:35, pode conferir no seu relógio, 25 faltando para as 8 horas da manhã dessa terça-feira, em sua versão 12 de maio de 2026. Mais sombrio e região, temperatura subindo, mas ainda lá embaixo, né? Temperatura registrando 8 graus, sim. Pelo menos aqui na nossa região, estamos agora atualizando, né? O dia mais frio em 2026 havia sido ontem, segunda-feira. Atualizamos um F5 nele e, portanto, é hoje, nessa terça-feira, aqui pro nosso Vale do Araranguá, o dia mais frio do ano, temperatura registrando 8 graus. Passamos, Sidney, o nosso caminho para cá, em alguns pontos, o carro marcando ali 5 graus, tá fria essa terça-feira. Muita gente aproveitando o sol e lagarteando nesse início de manhã, procurando aí o aquecimento, né? Mas, além de procurar o aquecimento, você tem uma boa companhia, além do sol, da mesma forma aqui na nossa 99.5 FM, desde as primeiras horas da manhã. Muito obrigado pela sua sintonia. Em todo o sul do estado de Santa Catarina, norte e nordeste do Rio Grande do Sul, da mesma forma, estamos contigo através do nosso portal totalmente revitalizado, reformulado, repaginado. E ainda, se você quiser, o nosso conteúdo está à sua disposição por intermédio dos nossos aplicativos aí no seu smartphone, disponíveis para os sistemas iOS e Android. Imagem e som aqui do estúdio também é possível. Basta acessar no www.facebook.com/Rádio Mampituba ou no nosso canal no YouTube, o Rádio Mampituba FM. Vamos juntos até as 9 horas da manhã, 7:37, começa o programa e de imediato vamos com a previsão do tempo.
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1: Dizia aqui no começo do programa que ontem havia sido o dia mais frio do ano, um F5 nele. É hoje, portanto, o início de manhã mais fria de 2026, pelo menos aqui na nossa região, Puchalski. Bom dia.
2: Bom dia para todos os ouvintes. Tá, com certeza, né? A menor temperatura do ano até agora no estado de Santa Catarina, não só no sul, né, em todas as áreas do estado. E olha, é uma marca que vai ficar aí, se não for a melhor do ano como um todo, ela vai ficar com certeza ali no top 3, porque a gente teve, né, durante a madrugada, em torno das 3 horas da manhã, menos 7 graus em Bom Jardim da Serra, que é bem baixo, né? Então, assim, mesmo, claro, a gente sabe que no inverno a gente ainda tem essas massas de ar frio forte passando, então pode rivalizar com isso, mas olha, é uma marca desse 12 de maio aí que se coloca como um dos dias mais frios do ano, mesmo que a gente ainda tenha um inverno pela frente. A gente teve temperaturas negativas hoje cedo, ou está tendo neste momento, né? Todas as cidades ali da Serra, região do meio-oeste, vários municípios, alguns pontos do oeste do estado negativo também. Tem um morro lá na região de Chapecó, a mais de 600 metros de altura, onde também a temperatura está negativa. O parte ali do Planalto Norte, né, Mafra, São Bento do Sul, Itaiópolis, Campo Alegre, aquela região perto do Paraná também está com temperatura

0: negativa, formação de geada em diversos municípios, inclusive em áreas aqui do sul do estado. Na região sul, destaque para Timbé do Sul, onde chegou a casa de 1 grau durante o período finalzinho ali da início da manhã, na verdade. Cidades aqui da região com 3 graus ali pelos lados de Criciúma, 2,5 graus na região de Tubarão, pela parte aqui mais do litoral, né? O destaque para Araranguá, em torno de 4 graus, 4, 5 graus, ou seja, gelado para todo mundo, dá para escolher. E essa massa de ar frio, ela é uma massa de ar seco, então, ao mesmo tempo que baixa essas temperaturas, permite que o sol predomine, quase que a ausência de nuvens hoje, e as temperaturas do período da tarde se aproxima da casa de 20 graus, fica bem mais tranquilo.
1: Então tivemos 1 grau agora no início da manhã em Timbé do Sul, é?
0: Isso, 1 grau na região ali de Timbé do Sul, uma parte ali um pouquinho mais alta, mas né, é praticamente superfície assim, desculpa, sem altitude, né? 1,7 na verdade, a gente chegou até agora há pouco, às 7 horas da manhã. Durante o período da próxima madrugada, amanhã de manhã, vai esfriar de novo, né? Porque por que hoje é a menor temperatura? Porque hoje está passando o centro da massa de ar pelo sul do Brasil. E é no centro da massa de ar que estão as menores temperaturas. Vamos imaginar a massa de ar como sendo uma moeda. Então, bem no centro da moeda, você tem a menor temperatura. Nas bordas, também faz bastante frio, obviamente, mas menos. Então, por isso, ontem já esfriou, que era a primeira borda da massa de ar se aproximando. Hoje, o centro está bem no sul do Brasil, então cai mais ainda a temperatura. E agora, esse sistema está indo em direção ao oceano. Então, a gente vai pegar a outra borda da moeda. Então, ainda tem bastante frio para a próxima noite, para o amanhecer de quarta. Provavelmente, a gente tem algo parecido. Mas, na maior parte dos municípios, essa temperatura, ela fica um pouquinho acima. A nossa sensação vai ser de frio tanto quanto hoje, não deve mudar muito. É questão mais de termômetro. E é uma quarta-feira de sol, tanto quanto hoje, predomina, e uma tarde bem tranquila, 20, 22 graus aqui no sul do estado, né?
1: Pessoal, está se preparando lá para mais uma edição da Agrimeleiro, em Meleiro, município aqui do nosso extremo sul catarinense, no próximo final de semana. Ontem, inclusive, a equipe lá da prefeitura, das empresas contratadas, trabalhando até a noite para dar conta da estrutura da arrancada de tratores que pela primeira vez vai acontecer no evento. O que o pessoal lá pode esperar de previsão de tempo para o final de semana, Puchowski?
0: Ainda está muito longe, a gente vai precisar conversar um pouco melhor ainda nos próximos dias, aí peço que você me lembre sobre isso, porque ainda pode ter alguma mudança. A gente está com algumas instabilidades previstas entre sexta e sábado para o Paraná. A gente deve ter alguma chuva pelo estado paranaense e a gente vai precisar entender até onde essa chuva ela desce em direção a Santa Catarina. Então, claro, obviamente vai pegar as nossas cidades mais próximas do Paraná. Nós estamos bem distante disso. Então, a tendência é que a gente tenha mais aumento de nuvens durante o período do fim de semana do que propriamente alguma chuva, que é bom, né, para o evento. Agora, vamos acompanhar para entender se essa chuva não baixa muito para nós aqui, mas hoje é recém-terça, né? Então tem muita coisa para acontecer ali pela quinta-feira, a gente já vai ter uma ideia melhor, mas por enquanto é isso. O frio, ele deve estar presente também no fim de semana, não tanto assim, né, com essa queda tão acentuada de temperatura ao amanhecer, porque ali a partir de quinta-feira já não vai baixando tanto, mas eu tô falando aí de uma quinta-feira ao amanhecer em torno de 8, 10 graus, né, porque é frio igual. E aí no fim de semana a gente deve ter um pouco de frio, não tão rigoroso, mas no geral as temperaturas devem ficar baixas.
1: Tá certo. Por enquanto, muito obrigado, tenha um bom dia e até amanhã.
0: Até.
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1: Depois da previsão do tempo, que é destaque do agronegócio.
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1: Olha a informação que vem do agronegócio: sanidade das abelhas, trabalho da SIDASC garante proteção da saúde humana e da proteção e produção vegetal.

0: vegetal.
1: A sanidade das abelhas é um dos temas em destaque na quarta edição do Mês da Sanidade Animal e Vegetal, promovida pela Sidasc em maio. Com o slogan "O alimento seguro passa por aqui", a campanha reforça a importância do trabalho da companhia para a manutenção e avanço da sanidade animal e vegetal em todo o estado. No caso específico das abelhas, são realizadas atividades que beneficiam a apicultura e a produção de mel. Entre as ações desenvolvidas estão educação sanitária, investigação epidemiológica, monitoramento e controle de pragas e doenças e análise da presença de agentes químicos que afetam a saúde das abelhas. O objetivo é manter as colmeias saudáveis para que possam produzir em boa quantidade e qualidade, além de contribuir com a polinização de pomares e outras culturas vegetais. O médico veterinário da Sidasc, responsável pela sanidade das abelhas, Pedro Sesterheim, fala sobre as ações realizadas para o bem-estar desses animais em Santa Catarina.
2: A partir dela, a gente consegue proteger as nossas colmeias, sejam elas de abelhas apis mellifera, né, abelhas com ferrão, ou as abelhas nativas, ou também conhecidas como abelhas sem ferrão. A partir das medidas sanitárias tomadas pela Sidasc, como o cadastramento das propriedades, o cadastramento da quantidade de colmeias que existe em cada propriedade, e também o controle da movimentação dessas colmeias entre propriedades, a gente consegue manter um controle não só dessa movimentação, mas também da condição sanitária desses animais. Uma vez que a gente evita que novas enfermidades possam entrar aqui no estado de forma irregular ou desconhecida pelo Serviço de Defesa Sanitária Animal, e também a gente vai ficar apto a atuar quando existe a presença de alguma enfermidade de interesse do serviço oficial. Nós conseguimos dar uma resposta rápida e tentar eliminar, reduzir ou, na melhor das hipóteses, evitar a entrada dessas enfermidades aqui no estado.
1: As ações de educação sanitária e de orientação aos produtores voltadas à sanidade das abelhas serão apresentadas entre os dias 13 e 15 de maio em Florianópolis, durante o 25º Congresso Brasileiro de Apicultura e o 11º Congresso Brasileiro de Meliponicultura. Os eventos serão realizados no Centro de Convenções da capital. Repórter Marcos Lamperti.
0: Repórter Marcos Lamperti trazendo a informação agora às 7:47. Lembrando que hoje também tem evento, né, para os maracujazeiros, os passicultores, Sidney. Né, hoje no centro de eventos aqui do município de Sombrio tem evento aí aos maracujazeiros, aos produtores de maracujá, né? Agora aqui no programa vamos com as manchetes dos jornais.
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0: Folha de São Paulo, na capa de hoje da Folha, lucro da Petrobras cai 7% no primeiro trimestre de 2026 e fica em 32 bilhões e 700 milhões de reais. No estado de São Paulo, alimentos e bem-estar pesarão na eleição, dizem especialistas. No jornal O Globo, crime organizado já vende sinal de internet em 40% das cidades do Rio de Janeiro. No estado de Minas, fogo dispara alerta para o meio ambiente e a saúde. No Zero Hora, também capa dessa terça-feira. Nunes Marques, ministro do STF, e Mendonça chegam hoje ao comando do TSE, né? E mudam perfil da corte. No Diário Gaúcho, celular na mão, faxina garantida. No Correio do Povo, Nunes Marques assume o TSE com desafios para as eleições. Também na capa de hoje do Correio Brasiliense, alerta para prevenção e riscos após fogo na feira. Nas manchetes dos principais jornais. 7:48, intervalo comercial, e já estaremos de volta.
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3: Agora são 7:53, 7, faltando para as 8. Vamos seguindo por aqui com o nosso Mampituba Notícias. Daqui a pouquinho iremos trazer as primeiras participações dos nossos ouvintes, né? No nosso Facebook, na nossa página lá no facebook.com/radiomampituba, também os recados aqui do WhatsApp. E ainda hoje no programa, vamos trazer um trechinho da sessão de ontem da Câmara de Vereadores aqui de Sombrio, quando fez uso dos microfones na tribuna o vereador Bujão, do PSDB. Dentre outros assuntos, o vereador falou sobre uma demanda dos motoboys aqui do município, também sobre a questão polêmica da capela mortuária. Parece que teremos um desfecho sobre essa questão da capela mortuária do cemitério aqui central do Sombrio. E ainda também o vereador falou dessa possibilidade, e aí ele também trouxe o desfecho sobre essa possibilidade de ser candidato ou não, nesse momento pré-candidato, né? Pré-candidato, ele fez o anúncio.

0: pré-candidato à Assembleia Legislativa de Santa Catarina, o vereador Bujão do PSDB. Daqui a pouquinho a gente também vai falar sobre isso. Agora 6:08, está na hora do comentário de Alex Bristotti.
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0: Meu caro Alex Bristotti, essa história aí do detergente, agora tem até detergente de esquerda e de direita, ô Alex? Bom dia.
2: Bom dia, Laura, Candioto, ouvintes da nossa FM Nativa. Pois é, rapaz, é a grenalização, Laura.
0: É sandália, detergente, tem tudo, né, agora?
2: Tem tudo, tem tudo. Tem loja, tem. E o povo vai com pão e circo, né, Laura?
0: Uhum.
2: É, vai inventando uma e depois outra, né? No que foi uma ação da Anvisa, né, de identificação de possibilidade de irregularidade num produto, virou num meme de rede social, né? E o brasileiro adora isso, né, Laura?
0: Há exceções.
2: Tira tempo, né?
0: Há exceções, felizmente.
2: Ah, claro. Há muitas exceções, né?
0: Uhum.
2: Mas eu digo no sentido assim de viralizar, né?
0: Claro.
2: Porque com tantos assuntos, que são assuntos importantes que viralizem, de debate nacional, estadual, local, não viralizam, né? Mas aí os temas aí nacionais distantes daquilo que é de fato o interesse do dia a dia do cidadão brasileiro, isso toma uma proporção muito grande, né?
0: Porque assim, eu sempre digo, lá distante, Alex, é fácil opinar, se posicionar, né? Agora o que acontece aqui na tua rua, no teu dia a dia, no teu município, aí pera lá, se eu falar isso, ou se eu me posicionar nesse sentido, eu vou chegar, eu vou me prejudicar, vou dar sequência aqui com, de repente, prejudicando meu parente, meu amigo, enfim, daí eu fico quieto. Agora o que acontece lá longe, aí é fácil, aí todo mundo fala.
2: É fácil, não, daí encoraja, né? Encoraja quando é longe, né?
0: É, todo mundo vira corajoso.
2: Isso aí, rapaz, tem um vídeo de um cara tomando detergente em pé no bico, né?
0: Eu vi essa.
2: Mas ali não é detergente, né, Laura? Ali já botou um leitinho condensado, né?
0: É iogurte, né?
2: É isso, iogurtinho, né? Malandro, né? Ele é malandro, ele não é bobo, né?
0: Uhum.
2: E aí viralizou, e outros tantos virais aí. Ah, cada um viraliza com aquilo que tem que viralizar, né?
0: É.
2: Mas, Alor, mas é pra quem tá metido em rolo e que não quer o debate mesmo de um país sério, isso é um prato cheio, né?
0: Uhum.
2: Porque enquanto fica a direita dizendo que o caso master é da esquerda, a esquerda dizendo que o caso master é da direita. Um monte de gente aí solta, impune. E outros tantos casos e escândalos aí. É, fica bom pra essa turma, né?
0: É que até hoje a gente sempre tinha os assuntos, os temas primordiais, né? Como cortina de fumaça. Falo de novelas, futebol, né? Sempre tinha. Essas eram as principais cortinas do Brasil, né? Agora temos outras, né?
2: Sim, sim. Isso, agora. A grenalização da esquerda e da direita, ela traz isso, né, Laura?
0: Uhum.
2: Porque tu já viu evoluir para algum ponto positivo ou uma convergência de ideias, um gremista e um colorado discutindo?
0: Uhum.
2: Não, né? No final da história é para dar o quê? Ou um silêncio daquele profundo, ou intriga, né? Uma briga, uma discussão, enfim.
0: A não ser quando termina no churrasco, que daí aproxima amigos, até que vai.
2: É, né?
0: Quando um paga dívida pro outro, até que vai.
2: É.
0: Quando paga aposta pro outro, até que vai. Aí tem que servir o futebol.
2: Daí, quando não paga, daí continua em aberto.
0: Aí é pior ainda.
2: É pior, né?
0: É.
2: É, mas essa granalização, enquanto fica aí, né? Alexandre de Moraes, por exemplo, tirando o poder de uma lei aprovada no Congresso, né? A lei da redução lá da dosimetria. Alexandre de Moraes suspendeu uma lei aprovada pelo

0: Congresso Nacional para aguardar o julgamento do STF. O julgamento do STF tem data para acontecer? Não tem. Acontece na vontade deles.
1: Uhum.
0: É, então, independente do tema que seja discutido, é uma interferência do Poder Judiciário muito grande no Poder Legislativo. Enquanto a discussão do IP acontece, tá aí o Ciro Nogueira nos bastidores tentando desarticular, sabe-se lá em que nível que estão as investigações, para se tornar impune. Trocou advogado ontem, né, Laura?
1: Ciro Nogueira, essa...
0: né? Depois que
1: Cacai, o Cacai, Cacai, esqueci o sobrenome dele agora.
0: Cacai Araújo, né?
1: Isso, eu sei que é Cacai.
0: Acho que é, né?
1: Tem um perfil assim, uma aparência meio exótica, uma beleza exótica, como diria um amigo meu.
0: Isso, e o Cacai é um advogado muito respeitado.
1: É.
0: Quando ele viu que o Ciro Nogueira tinha comprado uma mansão de 22 milhões em São Paulo, pago em 3 anos, ele disse, não, né? Tô fora.
1: É.
0: Claro, pra imprensa saiu que decidiram em comum acordo, né?
1: Uhum.
0: Mas um advogado, foi o advogado, o Cacai, que abandonou, né?
1: Se todo político que compra mansão em pouco tempo de mandato perdesse os advogados, olha, ia faltar advogado para político. Mas vamos lá.
0: É, isso aí, mas...
1: É um sintoma.
0: Às vezes cada um...
1: É um sintoma, Alex.
0: Mas
1: O Cacai ali, ó, aquele advogado, deixando o caso do Ciro Nogueira, presidente do PP, diga-se de passagem, é um sintoma de que o caso dele não será resolutivo de uma forma tão fácil, porque o Cacai costuma entrar para ganhar, por isso que ele é conhecido, contratado, e é caro, aliás. Ele entra para ganhar a causa.
0: Ou de repente, o que acontece? Esse caso Master tem gente do STF envolvida, né?
1: Uhum.
0: De repente alguém do STF chamou lá o Ciro Nogueira e disse assim, ô Ciro, o Cacai não dá, não é bom para nós negociar com ele. Contrata os advogados tal, que é melhor pra nós negociar com o STF, tudo isso aí. É o jogo.
1: É, o que ele precisa agora é postergar a sua decisão, porque uma coisa é fácil de chegar à conclusão. O Ciro Nogueira vai ser condenado. As provas que se tem em mãos...
0: É isso aí. Aí o Daniel Vorcaro fez um esboço de delação premiada, né? Apresentou lá para André Mendonça. André Mendonça não aceitou, né? Por quê? Porque o cara tava escondendo políticos influentes numa delação. E aí aquela operação que teve contra o Ciro Nogueira foi uma operação de investigação da Polícia Federal e não de materiais entregues por Daniel Vorcaro. Porque o André Mendonça está preocupado numa delação premiada do Vorcaro, em admitir uma delação premiada, mas com base em provas robustas, né? Para que lá na frente um plenário do STF diga que, baseado em delação premiada, não é prova contundente. E aí anula tudo.
1: É. Como já aconteceu em outras vezes na nossa República, né?
0: Vale a pena ver de novo da Globo, né? Só que com personagens diferentes, né?
1: Se faz aquele espetáculo pirotécnico, né? Mas se deixa propositalmente uma brechinha lá que pode ser questionada na frente, que pode salvar todo mundo. E é o que acontece.
0: Isso. Perfeito. Essa é a estratégia.
1: Meu amigo, enquanto isso, ex-presidente do PP, nomeado como secretário de Estado de Jorginho, que história é essa?
0: Deudegard Skoski, nomeado ontem. Secretário de Estado da Indústria e Comércio.
1: Olha só.
0: Vaga que já era ocupada por Silvio Drevik, né? Do Progressista. Silvio Drevik, ex-deputado estadual, ex-presidente estadual do Progressista, renunciou o cargo para concorrer a deputado estadual agora nessa eleição. Jorginho Melo muito bem articulado ali com o Deudegard Skoski, né? Inclusive, Deudegard Skoski, antes de ser destituído da presidência, teve reunião encaminhando o apoio do Progressista a Jorginho Melo. E aí então, como Ciro Nogueira, do caso Master, instituiu o Leodegar Skoski, que deu o partido para Hesperidião Amin, Leodegar continuou a proximidade com Jorginho Melo, e tá aí a proximidade demonstrada na nomeação ontem para a Secretaria de Indústria e Comércio do Estado de Santa Catarina.
1: Você diria que o insucesso de Hesperidião Amin na sua corrida para permanecer

0: será o Senado e o sucesso de José Milton Schaefer em sua corrida para chegar até a Câmara dos Deputados. Muda, terá como consequência a mudança do eixo decisório do Partido Progressista em Santa Catarina?
1: Sim, quem tem mandato tem poder, Alaura. Né? O Espelho Amin demonstrou isso agora, né? Uhum. Senador da República foi lá e tomou o partido. Né? Então, quem tem mandato tem poder. Isso é uma das frases antigas da política, né? E neste caso, o insucesso de Espelho Amin e o sucesso do deputado Zé Milton, né, como deputado federal eleito, poderá encaminhar Zé Milton Schaefer para uma presidência estadual do Partido Progressista, que já havia sido, né, meio que entre os deputados estaduais e várias lideranças do partido, já havia sido encaminhado isso ano passado, com essa ventilação de Zé Milton ser o presidente estadual do partido. Depois acabou o Leodegar Scoss permanecendo e depois veio a destituição, né, e assumiu esse peredião. Mas sim, Zé Milton já não é a primeira vez que tentou. E sendo eleito deputado federal e não sendo eleito Espelho Amin senador da República, poderá sim Zé Milton Schaefer chegar ao posto mais alto de liderança partidária no estado.
0: Muito bem. São as nuances da nossa política e as suas respectivas consequências, né?
1: Isso, perfeito, perfeito. Inclusive, falando do deputado Zé Milton, hoje tem reunião lá sobre a 108, Alaor. A expectativa é de conclusão desse edital, né?
0: Certo.
1: Vamos ver o que que vai vir dessa reunião lá. Vai, as lideranças aqui da região estão se deslocando, Zé Milton é para estar presente lá com o secretário Grando, né?
0: Que é quem manda de verdade, sempre mandou, né?
1: Isso,
0: o adjunto
1: é
0: que mais
1: aí
0: manda.
1: Então, não sei se sai de lá hoje com o edital embaixo do braço, acho mais difícil, né? Mas com uma data, né, de lançamento desse edital, eu acredito que seja sim o objetivo, né, de uma reunião como essa, senão não mobilizaria, né, Lor?
0: Faz sentido.
1: Senão, se é pra negar, não leva o pessoal em Florianópolis pra negar numa reunião, né?
0: Aí fica feio, né?
1: Isso aí, né? Se é pra negar, então fica protelando reuniões e vai jogando pra frente, né?
0: Uhum. Esperamos uma solução definitiva.
1: Ah, perfeito, com certeza.
0: Tá certo. Meu amigo, por enquanto, muito obrigado. Bom dia, até amanhã.
1: Feito, sucesso, tá lá.
0: Alex Bristotti, diariamente aqui na nossa programação com o seu comentário. 8:07, curtindo lá a nossa live no facebook.com/radiomampituba. Ivone Brovedan Vieira, Marli Schwanck, José Borges de Freitas. Intervalo comercial e já estaremos de volta.
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7: Agora 11 minutos passados das 8 horas da manhã dessa terça-feira. Terça-feira fria, Sidney. Chegando aqui na emissora, ali na Avenida Getúlio Vargas, aqui embaixo, né? A avenida aqui. É a principal via do município, né? É a entrada de Sombrio, saindo da BR, dá de frente com a nossa belíssima igreja Santo Antônio de Pádua, aqui embaixo na emissora. Passei ali pela prefeita de manhã cedinho, Sidney, fazendo o seu exercício físico e procurando se esquentar também, aí a prefeita Gislaine Cunha. Depois, obviamente, tem aí o seu dia de hoje, né? Com as atividades como chefe do Poder Executivo aqui de Sombrio. Aliás, falando nisso, ontem a prefeita aqui nos encaminhou um convite para entrega da ordem de serviço do maior programa habitacional da história de Santa Catarina, o programa Casa Catarina, que também ocorrerá aqui no município de Sombrio. Hoje, portanto, dia 12 de maio, logo mais à tarde, às 15 horas, no gabinete da prefeita, Prefeitura Municipal de Sombrio, portanto, hoje, entrega da ordem de serviço do maior programa habitacional da história de Santa Catarina, o Casa Catarina, também beneficiando os sombrienses. Claro, a reportagem Mampituba estará presente. Falando nas questões inerentes à municipalidade, ontem, utilizando a tribuna na sessão da Câmara de Vereadores de Sombrio, estávamos falando do Executivo, agora vamos para o Legislativo. O vereador do PSDB, vereador Bujão, falou de, entre outros assuntos, da polêmica capela mortuária, parece que agora terá um desfecho, também ainda de uma demanda dos motoboys aqui do município de Sombrio. Eu acho engraçado, Sidney, que ali naquele viaduto, na entrada de Torres ali, não na entrada de Torres, né, na localidade ali de Vila São João, nós temos um viaduto que é utilizado pela comunidade, né? Bonito, muito bem asseado, claro que é maior, né? O espaço vão é maior comparado ao viaduto de Sombrio. Mas ali a concessionária permite a utilização por parte da população. Aqui o viaduto de Sombrio não. Além da população não utilizar para suas demandas,

0: né? Como estacionamento, por exemplo, enfim, outras finalidades, não se dá manutenção devida. Não tem o mínimo de manutenção. E essa questão dos motoboys poderia ser solucionada ali, com espaço para essa categoria, né, ter uma referência. Falo também sobre o vereador Bujão, além desse assunto, falou também sobre a sua pré-candidatura à Assembleia Legislativa de Santa Catarina. Sim, Sombrio terá tem nesse momento um pré-candidato à Câmara dos Deputados, hoje deputado estadual, ex-prefeito do município, José Milton Schaefer, e agora um pré-candidato à Assembleia Legislativa de Santa Catarina, o vereador Bujão, também falando sobre esse assunto agora aqui no programa.
1: Eu resolvo agora aqui, que eu não deixo só no pedido. Eu tô falando aqui da questão da capela mortuária, que tá lá abandonada, uma vergonha. Já fiz o meu discurso aqui, vocês sabem. E agora eu tive numa reunião pressionando a prefeita toda a vida, teve uma reunião agora com o Laio, se eu não me engano, que era a instituição que estava cuidando. E aí eu sei que quiseram, mas tu falou lá da nossa instituição. Eu não falei de ninguém. Eu critiquei. Não tem como fazer o omelete, fazer o bolo sem quebrar o ovo. Eles querem fazer uma coisa, mas não querem. Alguém tem que estar errado quando tem que resolver uma coisa. Então nós queremos agradar todo mundo aqui. Política não existe consenso. Quer consenso não entra em política. Porque a política sempre tem uma pessoa para estar contra a gente. Então, dizer para vocês que reuni com a prefeita, o pessoal esteve ali e está definido. Máximo 20 dias, a capela mortuária está desmanchada. Vai ser desmanchada, vai ser feito um estacionamento. Agora tem essa capela mortuária aqui do centro e tal, parece que não é mais viável. Então eu queria que resolvesse ou melhorando ela e fazendo funcionar ou fazendo isso. Então definido, a prefeita me passou agora no final da tarde, né? O pessoal estava lá e eles também desistiram, viram que não tem mais, né? Então eles automaticamente não tinham terminado, entregado, e agora tá na mão da prefeita. Ela me falou que em 20 dias tá limpo, estacionamento pronto lá nas...
2: Uma parte, vereador. Por coincidência, na sexta-feira, final do dia, de 6:30, já escurecendo, fui visitar a capela da minha mãe. Fica no cemitério, quem olha o cemitério do lado esquerdo, né? Eu desci, entrei lá com o carro lá dentro, aí entrei lá por trás, o carro lá por trás do cemitério, voltei pelaquela rua do meio, onde separa os dois cemitérios. Até vi que aquela parte nova ali tem umas pedras, eu acho que precisa melhorar lá e tal. E quando eu tô saindo, vereador Bujão, olhei a capela mortuária, uma luz dentro. Então eu acho que a prefeita vai ter um problema aí pra resolver. Tem gente morando dentro da capela mortuária. Tem um casal, sexta-feira à noite, uma luz acesa do vereador Nizete. Falei, ué? Então, né? Aí fui lá, botei o carro lá pertinho, tem um casal lá dentro. Roupa estendida, fogão. Então acho que a prefeita não vai conseguir derrubar essa casa e antes de arrumar uma casa para aquele casal que tá lá dentro. É estranho, né? Mas a gente tá observando os desdobramentos. Agradeço o espaço.
1: Dizer para ti, John, que quando eu fiz a denúncia aqui sobre aquela questão lá, eu fui lá já e visitei, conversei com o pessoal que morava lá, foi onde que me chamou a atenção, isso há 30 dias atrás. Eu já fui lá, o cara disse, eu que moro aqui, chamou um pessoal, eu digo, opa, barbaridade. Então, a lei tem o direito, tá morando, tem que dar um jeito já de indenizar eles, a culpa do poder público. Mas pra te dizer que quando eu já peguei o problema, eu já fui lá e já vi isso, e vi que tinha alguma coisa errada, a capela mortuária não era pra vivo, né, morar, era pra ver lá morto. Então, isso aí só para dizer que se dentro de 20 dias o caso não tiver resolvido, eu vou bater de novo, né? Porque a coisa tem que funcionar. Depois, se tu quiser me dar mais uns minutinhos aí, né? Que eu perdi pro Johnny. Olha só, outra coisa é a questão dos motoboys. Eu tenho conversado com o pessoal dos motoboys, que eu estava conversando agora à tarde, inclusive agora mesmo ainda recebi uma mensagem de um aqui. Eu tô mobilizando aí para nós arrumar uma área para eles ficarem em Sombrio, uma área coberta. Foi falado ali no viaduto, mas a CCR não, nem limpa o viaduto, que mais arrumar uma vaga para os caras ficarem ali, né? Então, assim, eu tô vendo, já tenho umas ideias, né? Já conversei com o pessoal ali e não vão ver a questão técnica legal, o que é que o poder público pode ajudar. Tipo assim, sabe que depois das 6-7 horas é a correria de motoboy e às vezes não tem uma coisa, eles têm um ponto de se encontrar, de conversar, de sei lá, chovendo. Então eu estou encaminhando isso, dizer para vocês se tem alguns lugares já previstos aí e já reuni com o pessoal e a gente vai levantar essa bandeira Como eu falo também.

0: começo, meio e fim. Se não der pouco tempo, nós já resolvemos, dissemos que não funcionou. E para terminar, eu quero, pela primeira vez oficialmente, falar na tribuna dessa casa de que eu sou pré-candidato a deputado estadual por Sombrio, pelo Vale do Araranguá, pelo sul de Santa Catarina. Então, né, tenho conversado aí com o pessoal, o deputado estadual, o presidente do PSB, Marcos Vieira, esse camarada que trouxe aquela emenda lá do Mocipó, é o presidente do partido, vereador, por, deputado por 5 mandatos, me convidaram, eu meio que daqui, dali, estudando, mas defini que sou pré-candidato pelo PSDB, Partido da Social Democracia Brasileira, um dos partidos que tem a história mais bonita desse país, PSDB de Franco Montoro, que fundaram lá em 89, em São Paulo, de Mário Covas, Fernando Henrique Cardoso, José Serra, Alckmin, próprio Dória, o Aécio, enfim, o único partido que nunca coligou com a esquerda nesse país foi o PSDB. O único partido que não coligou com a esquerda. E tem muitos dizendo, ah, mas você vai de candidato, mas não é muito da direita, não é do PL. O PL, no estado e no Brasil, está inchado, com todo o respeito que eu tenho por eles, de aproveitadores da onda Bolsonaro. Eu sou candidato pelo PSDB a deputado estadual, pré-candidato, mas sou muito mais direita que muitos que se dizem da direita, porque eu estou no PSDB há quase 30 anos. Então, tem a hora boa, a hora ruim. Agora a Giovana saiu do partido, Clésio, alguns prefeitos, mas eu sempre disse, se partido prestasse mesmo, o nome era conjunto, era união política, porque já basta o nome, partido, qual é o teu partido? Então, eu acredito no meu trabalho, na minha proposta, né? Nós temos um deputado aqui que foi 4 vezes deputado e sempre fez uma votação expressiva em Sombrio, que é o Zé Milton. Ele está indo à federal, isso também abriu mais um campo político, porque o pessoal vai dizer, vamos votar no Zé Milton, que é de Sombrio. E daí, na hora que você ir no bujão, não pode, que daí não é de Sombrio. Então, eu acho que a coisa tem possibilidade. Dizer para vocês que quem entende de política sabe o que eu estou falando. Hoje, o PL, o MDB e o próprio PP, 30, 35 mil votos, tá fora da eleição.
1: Um minuto.
0: A legenda deles é muito alta. O PSDB hoje, volta a dizer, quem conhece política e sabe que eu tô falando a verdade, 15, 20 mil votos, tá eleito deputado estadual dentro do PSDB. Vocês sabem que aqui em Sombrio já elegeu o vereador com 250 votos e o cara fez 700 e não se elegeu. O Cleito Salvar é um exemplo aqui de Criciúma, se elegeu com 14.600 votos. Então eu não tô, eu sei o que é política, não tô dando um tiro na lua. O PSDB tem o Marcos Vieira, que é um cara que vai lá em cima, e depois tem 20, 30 candidatos, tudo do mesmo nível, que eu já peguei o mapa e conheço.
2: Está aí, portanto, o vereador Bujão do PSDB aqui do município de Sombrio, anunciando a sua pré-candidatura a deputado estadual. Ontem, na tribuna da Câmara de Vereadores, na sessão ordinária do Legislativo Sombriense, e ainda fez uso dos microfones para falar sobre essa definição, né? Essa definição acerca da polêmica da casa mortuária. Sidney Candioto, já pensou você ir à noite no cemitério aqui de Sombrio, olhar para capela mortuária, né? E ter uma luz acesa lá, fogão aceso, roupa estendida, você vai pensar de repente que é assombração, alguma coisa nesse sentido, mas não é. Segundo o vereador, que também recebeu aí a participação do vereador John Elias, né? Corroborando com as suas informações, é verdade, tem gente, tem um casal morando dentro da capela mortuária aqui do Sombrio. E agora a prefeita Gislaine Cunha encaminhou uma equipe técnica até aquela estrutura e observou então a possibilidade, a inviabilidade de reformar, de reformular, né? A casa mortuária, portanto, terá como destino aqui no cemitério central de Sombrio, a demolição, e aquele espaço então será destinado ao estacionamento de automóveis. E ainda o vereador falou sobre essa demanda aí dos motoboys que estão procurando, estão necessitando, pedindo, solicitando, né? Um ponto de apoio, um ponto de encontro aqui no município de Sombrio. 8:23 do Legislativo Sombriense, vamos para o Legislativo Turvense. Por quê? Ontem também tivemos a sessão ordinária da Câmara de Vereadores de Turvo. O vereador Zebra, o Valcir Vassoler Milanês, o Zebra do MDB, ele falou sobre os recursos trazidos no dia anterior, ou seja, antes de ontem, no domingo, quando visitou a 26ª Festa do Colono, 18ª Arrancada Catarina.

de tratores, o governador Jorginho Melo trouxe na mala recursos para o município. É sobre esse assunto que o vereador Zebra também utilizou, né? Também mencionou, aliás, na tribuna da Câmara de Vereadores do município de Turvo, na noite de ontem. Informação agora aqui no programa.

0: da Rui Barbosa, que inicia lá na Antônio Besbate, lá no museu, até Alberto Leal, que liga a saída para Meleiro, vai ser toda revitalizada. E também da Rua Coberta, que é a Rua Nereu Ramos, né? Que pega da Rui Barbosa a Frei Gregório Dal Monte, ali a próxima Frei Gregório Dal Monte, vai ser a rua coberta maior do estado no momento. E para ter uma ideia, esses recursos e mais 6,5 quilômetros de pavimentação ligando, né, a comunidade de Boa Vistinha e Topava Segunda. Então, esses recursos dessa pavimentação, Estrada Boa, que ele anuncia, a obra foi licitada em R$ 7.970.989,33. O estado está contribuindo com R$ 3.678.193,75. Já o município de contrapartida contribui com R$ 4.292.795,58. Da rua coberta, da rua coberta e da revitalização da Rui Barbosa, são R$ 12.562.565,89, valor orçado. Desse montante, o estado está contribuindo com R$ 7.977.223 e o município com R$ 4.585.323,89. Então, para nós foi para o nosso Turvenso foi um efeito muito bom, né? Essa vinda e essa garantia desses recursos. Agradecer então ao Jorginho por esse feito e a administração municipal também, né? Por ter essa contrapartida disponível, porque se caso não tivesse também perderia os recursos. Então, agradecer ao Heriberto e toda a administração municipal por dar essas contrapartidas para que a gente garantisse esse recurso aí. E falando da festa.
1: Está aí, portanto, o vereador Zebro Valcírio Vassolera Milanês, na tribuna ontem, na sessão da Câmara de Vereadores de Turvo, falando sobre esses recursos trazidos pelo governador Jorginho Melo, quando da sua visita à festa do colono e arrancada catarinense de tratores em Turvo, evento que aconteceu nesse final de semana. 8:27, acontece na cidade ou na região, você fica sabendo aqui na programação da 99.5 FM. Seguimos com o nosso programa até às 9 horas. Agora o nosso destino será um intervalo comercial. Na volta tem mais participações dos nossos ouvintes. Tem mais informação, tem o Sérgio da Sono e Bem-Estar, o Colchão da Família. Também tem o Marcelo Fernandes, direto do Tribunal de Justiça de Santa Catarina. Juntos, vamos seguindo até às 9 horas.
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1: Temperatura subindo, registrando 11 graus.
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5: 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Agora tem informação que vem do governo do estado de Santa Catarina. Estado, a exemplo do governo federal, né? Com o seu programa que está perdoando dívidas dos brasileiros, perdoando não, né? Parcelando, melhor dizendo. Se fosse perdoar, hein? Aí sim, né? Mas não, tá parcelando, é o desenrola, o governo federal. E o governo do estado está oferecendo descontos para recuperar R$1 bilhão em impostos atrasados e elevar repasses da reforma tributária. A arrecadação desse ano impacta na distribuição do novo imposto sobre bens e serviços, o IBS, nas próximas décadas. A Fazenda implementa o programa Recupera Mais para reaver pendências. Informação no programa.
6: A Secretaria de Estado da Fazenda desenvolve neste mês de maio a terceira fase do programa de recuperação fiscal Recupera Mais, que tem objetivo de reaver R$1 bilhão em impostos atrasados. A iniciativa oferece aos contribuintes descontos sobre multas e juros relativos a dívidas de ICMS, IPVA e ITCMD, e auxilia o Estado a obter maior arrecadação no atual momento e também nas próximas décadas. 2026 é o último ano do cálculo da média histórica, que definirá o volume de repasses do novo Imposto sobre Bens e Serviços, IBS, para estados e municípios, criado pela

0: Reforma tributária. O auditor fiscal e diretor adjunto de administração tributária da Secretaria de Estado da Fazenda, Felipe dos Passos, explica.
1: A gente queria uma arrecadação de 1 bilhão nessas 3 etapas do Recuperar Mais, mas a gente já alcançou a marca ali na primeira etapa, no primeiro mês, de 460 milhões de reais. Então a gente está bem otimista, bem confiante, a gente acredita que vai bater sim a meta de 1 bilhão, talvez até ultrapassar. Além dessa ser uma ótima oportunidade para o contribuinte catarinense colocar em dia suas dívidas com o Estado, né, e conseguir regularizar a sua situação, também é importante ressaltar que qualquer arrecadação que é feita ao longo desse ano, ela vai refletir os próximos 50 anos de repasses do IBS para Santa Catarina. Então, a administração tributária, a Secretaria de Estado da Fazenda, o governador Jorginho, estão fazendo aí uma intensa campanha de aumento de arrecadação nesse ano, porque cada real arrecadado a mais em 2026 representa até R$13 de retorno ao longo dos próximos 50 anos no IBS, né? O novo imposto sobre o consumo que vai começar a valer em 2033.
0: Na atual etapa, o programa Recupera Mais oferece desconto de 93% sobre juros e multas para dívidas do ICMS geradas até 31 de março do ano passado, 85% para débitos de IPVA vencidos até 31 de dezembro de 2025 e 60% para pendências do ITCMD constituídas até 31 de dezembro de 2024. As condições são disponibilizadas para pagamentos à vista, mas também há reduções para quitação com parcelamento de ICMS em até 48 vezes e do ITCMD em até 24 vezes. O auditor fiscal e diretor adjunto de administração tributária da Secretaria de Estado da Fazenda, Felipe dos Passos, ressalta.
1: O contribuinte que tiver interesse em aderir ao Recuperar Mais, ele pode acessar a página da Secretaria de Estado da Fazenda. Cada um desses débitos vai ter um link específico para o contribuinte poder informar os seus dados e aderir ao programa. Lembrando que débitos do IPVA que ainda não foram inscritos em dívida ativa, o contribuinte também pode emitir esse boleto diretamente no site do Detran.
0: O prazo para adesão ao Recuperar Mais vai até o dia 29 de maio para débitos relativos a ICMS e ITCMD, enquanto as pendências de IPVA podem ser negociadas até o final de setembro. De Florianópolis, da Rede de Notícias Acaerte, Cadu Reis.
2: Repórter Cadu Reis trazendo a informação, agora 8:37, vamos para a Sono e Bem-Estar, o colchão da família, já está aí conosco, Cidê, então vamos adicioná-lo à programação, ele, o Sérgio, direto da Sono e Bem-Estar, o colchão da família, bom dia, Sérgio.
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2: Obrigado, Sérgio, da Sono e Bem-Estar, o colchão da família. Olha, tem uma informação aqui que realmente impressiona. E é um espelho do estado de coisas que nós temos no Brasil ainda, infelizmente, e que precisamos de muito avançar nesse sentido. O julgamento

0: do homem acusado de estuprar e matar, estuprou e matou uma menina de 12 anos, a menina Ana Beatriz Schelter, 12 anos, em Rio do Sul. Começa na manhã de hoje o julgamento dele em Florianópolis. O crime foi quando? Foi a semana passada? Foi mês passado? Foi em 2026? Não. 10 anos atrás. 10 anos atrás. Em 2016, ele estuprou e matou uma menina de 12 anos. E ele vai ser julgado agora, 10 anos depois. Uma década depois. Desse crime que chocou Santa Catarina e principalmente o Alto Vale. O réu foi preso preventivamente em fevereiro de 2020 e vai responder pelos crimes de estupro de vulnerável e homicídio qualificado. Se condenado, ele pode pegar mais de 60 anos de prisão. Outros dois homens foram acusados por auxiliarem no assassinato brutal. Eles serão julgados no dia 25 de junho, também em Florianópolis. Está aí. Está preso? Sim, foi preso preventivamente. Mas será julgado 10 anos depois de cometer o crime, esse sujeito, lá no Alto Vale do Itajaí. Lá na cidade, né? Na cidade de Rio do Sul. Aqui em Santa Catarina. Coisas do nosso judiciário que obedece às leis do nosso legislativo. 8:41, agora vamos com o Marcelo Fernandes, direto do Tribunal de Justiça de Santa Catarina.
1: A 5ª Câmara Criminal do Tribunal de Justiça de Santa Catarina validou a abordagem policial e busca veicular em ocorrência de desobediência e tráfico de drogas em Criciúma, no sul do estado. Pela descoberta de mais de 2 quilos de cocaína, um homem foi sentenciado a pena de 6 anos, 9 meses e 20 dias de reclusão e de 7 meses, 17 dias de detenção em regime semiaberto pelos crimes de desobediência, tráfico de drogas e direção sem habilitação. A mulher que acompanhava o réu teve a pena ajustada para 2 anos e 11 meses de reclusão em regime aberto. A pena privativa de liberdade foi substituída por restritivas de direitos. Ela terá que prestar serviços à comunidade pelo tempo da pena privativa de liberdade e terá que pagar prestação pecuniária de um salário mínimo. Segundo a denúncia do Ministério Público, em 18 de abril de 2025, a Polícia Militar tentou abordar um veículo suspeito de ter participado de uma ocorrência com tiros em Tubarão, no litoral catarinense, na semana anterior. O condutor do carro empreendeu fuga e só parou depois de colidir com outro automóvel. Durante a fuga, o motorista jogou uma sacola plástica pela janela. Os policiais acharam várias porções de cocaína dentro do veículo. A sacola arremessada foi encontrada com mais drogas. Durante a abordagem, a companheira do motorista revelou onde a droga estava estocada. Outra equipe da Polícia Militar foi até o endereço e, com autorização do dono do imóvel, encontrou mais 300 gramas de cocaína de posse de 2 adolescentes. Eles revelaram que guardavam as drogas para o motorista. É isso então, Alaor, do Tribunal de Justiça de Santa Catarina, em Florianópolis. Marcelo Fernandes para Mampituba FM de Sombrio.
0: Repórter Marcelo Fernandes trazendo a informação aqui dentro do Mampituba Notícias. Olha, na rede mundial de computadores, o que que é notícia agora? Tomamos como fonte da informação, iniciamos o nosso giro aqui pelo estado de Santa Catarina, o portal do ND+. Novas regras do Vale Refeição entram em vigor, veja o que muda. Ainda conheça a mansão à beira-mar de Ratinho. Olha o Ratinho aí com uma mansão à beira-mar em refúgio dos ricos de Santa Catarina. Segundo Ratinho, é um lugar abençoado por Deus. Por que Lula precisou de Wesley Batista para falar com Trump? Aproveitando aqui, também tem uma informação relacionada a Eduardo Bolsonaro, que está nos Estados Unidos, né? Está nos Estados Unidos, Eduardo Bolsonaro. O mesmo ND+ aqui traz essa informação. PGR, a Procuradoria-Geral da República, pede condenação de Eduardo Bolsonaro ao STF por

0: coação em caso do tarifaço. Procuradoria afirma que o ex-deputado teria ameaçado ministros e articulado sanções contra o Brasil para beneficiar Jair Bolsonaro. A PGR pediu ao STF, Supremo Tribunal Federal, a condenação do ex-deputado. O pedido foi enviado ontem, segunda-feira, dia 11, nas alegações finais do inquérito que investiga a atuação do parlamentar junto ao governo dos Estados Unidos. Segundo o Procurador-Geral da República, Paulo Gonê, Eduardo Bolsonaro teria feito publicações nas redes sociais e concedido entrevistas com o objetivo de pressionar ministros do STF a favorecer o ex-presidente Jair Bolsonaro. A investigação apura suposta articulação para incentivar medidas contra o Brasil, incluindo tarifas sobre exportações e suspensão de vistos de autoridades brasileiras. Nas alegações finais, Paulo Gonê afirmou que as ações atribuídas ao ex-deputado trouxeram impactos econômicos ao país. Segundo a PGR, setores produtivos brasileiros foram prejudicados pelas sobretarifas impostas pelos Estados Unidos. Está aí, portanto, informação de ontem, né, que está repercutindo, obviamente, ainda nessa terça-feira. PGR, Procuradoria-Geral da República, pede condenação de Eduardo Bolsonaro ao STF por coação em caso do tarifaço. Intervalo comercial. Na volta, os destaques do esporte, as ocorrências policiais e mais participações aqui dos nossos ouvintes.
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3: Oito horas e 51 minutos. Agora no Mampituba Notícias, as informações da Seara Policial.
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3: Um homem de 38 anos foi preso após descumprir uma medida protetiva e jogar roupas da ex-companheira na rua. O fato aconteceu em Lauro Miller, no centro da cidade, ontem, segunda-feira, dia 11. Segundo a polícia militar, a mulher relatou que ele também atirou pertences dela em frente à casa, provocando constrangimento e abalo emocional. De acordo com a PM, a vítima afirmou que o homem passava frequentemente em frente à residência buscando intimidá-la. Além disso, ele usava outras pessoas para manter contato com a ex-companheira, enviar ofensas e ameaças por meio de mensagens. Conforme a PM, no local, o autor foi abordado e detido com uso de algemas para evitar risco de fuga. Ele foi encaminhado à delegacia de polícia civil. Enquanto isso, um trator agrícola foi destruído por um incêndio na noite de ontem em Orleans. A ocorrência foi registrada por volta das 18 horas na localidade de Rio Carlota. De acordo com o Corpo de Bombeiros, quando a guarnição chegou ao local, o trator já estava tomado pelas chamas. Para controlar o fogo, foram utilizados aproximadamente 1.500 litros de água. O proprietário relatou aos bombeiros que operava o trator na lavoura quando o veículo parou de funcionar repentinamente. Na sequência, ele percebeu o início das chamas na parte inferior do maquinário. Ninguém ficou ferido. Incêndio também no interior de Turvo, ocorrência de incêndio em um aviário localizado na Estrada Geral Jundiá, em Morro Chato, interior de Turvo. No início da madrugada de hoje, mobilizou equipes do Corpo de Bombeiros de Turvo e Araranguá. Por volta da meia-noite e 20, a guarnição dos bombeiros de Turvo foi acionada e se dirigiu para a área do incêndio. No local, os combatentes viram que o fogo havia atingido a parte frontal da edificação, especificamente a área da casa de máquinas. O fogo estava concentrado inicialmente em dois focos distintos, em uma pilha de madeira, lenha, localizada na parte externa junto à edificação, e outro na casa de máquinas junto ao quadro do sistema elétrico. A guarnição optou pelo combate direto às chamas utilizando uma linha direta por meio do mangotinho e uma adutora para estabelecimento da linha de ataque ao fogo. Os bombeiros solicitaram apoio do proprietário do aviário, que usou um trator para a retirada da pilha de madeira, lenha, possibilitando melhor acesso e eliminação dos focos remanescentes. Após a remoção do material combustível, a guarnição fez o rescaldo, averiguação dos danos e conferência de possíveis focos ainda ativos, deixando a edificação em segurança e sem riscos de reignição. Os bombeiros usaram em torno de 7 mil litros de água durante a operação de combate e rescaldo das chamas. A causa do incêndio não foi mencionada. A Polícia Civil de Santa Catarina, por meio da Delegacia de Polícia de Balneário Arroio do Silva, recuperou um veículo pertencente a uma locadora do estado de São Paulo e apura crimes de estelionato, falsidade documental e apropriação indébita relacionados ao caso.

0: De acordo com o delegado Lucas Fernandes da Rosa, conforme os boletins de ocorrência registrados nos estados de São Paulo e Santa Catarina, o automóvel havia sido locado no mês de abril desse ano, com previsão de devolução em maio de 2026. Segundo o proprietário do veículo, após o vencimento do prazo contratual, o locatário não realizou a devolução do automóvel e deixou de manter contato. Após receber denúncias de que o veículo estaria circulando no município de Balneário Arroio do Silva, Santa Catarina, a Polícia Civil realizou diligências e conseguiu localizar o automóvel na posse de um morador da cidade. Durante os procedimentos, o homem relatou aos policiais que havia negociado a compra do veículo após visualizar um anúncio na plataforma Facebook. Presta atenção. Segundo informado no boletim de ocorrência, o suposto vendedor teria se apresentado como proprietário do automóvel e firmado contrato de compra e venda utilizando a identidade de terceiro. Ainda conforme o relato registrado, a vítima informou ter realizado o pagamento parcial do valor negociado e posteriormente perdeu contato com o vendedor. Após a abordagem policial, o morador reconheceu por fotografia o homem apontado como responsável pela locação do veículo em São Paulo como sendo a mesma pessoa que realizou a negociação em Santa Catarina. O caso segue sob investigação para a apuração completa dos fatos e eventual responsabilização criminal dos envolvidos. Oito e cinquenta e seis. A identificação, né? Ocorreu daquele motorista que matou atropelado, né? Que atropelou um ciclista lá em Turvo na sexta-feira. O caso que chocou a região teve novos desdobramentos após a investigação apontar que o condutor prestou socorro à vítima, mas deixou o local antes da chegada das autoridades. Ciclista, agora é assim, né? Tivemos um caso semelhante a esse em Nova Veneza outro dia. Um pai estava correndo com a filha, um motorista o atropelou. Num primeiro momento a informação é que ele teria fugido do local e depois surgiu então a informação que ele fugiu do local, mas antes prestou socorro. Agora novamente um caso similar sobre esse ciclista atropelado lá em Turvo, né? O ciclista Kleber Machado, de 43 anos, não resistiu aos ferimentos. Na continuidade das investigações sobre o atropelamento fatal registrado na madrugada do último sábado, dia 9, na rodovia SC-285, em Turvo, a Polícia Civil identificou o motorista envolvido no acidente que resultou na morte do ciclista, morador da localidade de Rodeio da Areia, em Turvo. O ciclista, né? Conforme divulgado, Kleber chegou a ser socorrido após o acidente, mas não resistiu aos ferimentos e morreu após dar entrada no hospital. De acordo com a Polícia Civil, as investigações apontaram que o condutor de 30 anos não teria fugido imediatamente sem prestar socorro, como chegou a ser informado inicialmente. Segundo a apuração, ele parou o veículo após o atropelamento, prestou auxílio à vítima e acionou o corpo de bombeiros por telefone para solicitar atendimento. Entretanto, o motorista deixou o local antes da chegada das guarnições responsáveis pelo registro da ocorrência. Diante dos fatos, o delegado Adriel Alves, da Delegacia de Polícia de Turvo, instaurou um inquérito policial para apurar as circunstâncias do acidente e as responsabilidades criminais. O condutor deverá responder por homicídio culposo na direção de veículo automotor, além do crime de afastar-se do local do sinistro para fugir da responsabilidade penal, conforme previsto no Código de Trânsito Brasileiro. 8:59. Agora o que é informação no esporte.
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0: Ontem não tivemos nenhuma competição de relevância em andamento, agora hoje sim, tem Campeonato Brasileiro da Série B, tem o jogo entre Londrina e São Bernardo a partir das 19:30 e teremos aí o retorno dos confrontos da Copa do Brasil nessa semana. Teremos hoje Fluminense e Operário do Paraná, Cruzeiro e Goiás e o teu Colorado, Sidney. Em partida transmitida pelo sistema Rede Gaúcha Sat, pela nossa co-irmã Rádio Integral.

0: 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O jogo começa hoje às 19h30 entre Internacional e Atlético pela Copa do Brasil no Beira Rio. 9 horas pontualmente. O Mampituba Notícias de hoje fica por aqui. Na sequência vem chegando ele, Sidney Candioto e o Expresso Campeiro. Amanhã retornaremos nesse mesmo horário. Um abraço, ótima terça e até lá.
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2: Simbora por aqui com o melhor da música gaúcha.
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2: Que tal por aqui, Expresso Campeiro, com a melhor da música gaúcha pra você nesta manhã de terça-feira, com tempo bom aqui no sul catarinense, temperatura em 10 graus no momento na cidade de Sombrio. Alô Sombrio, alô, você ligado na número 1 da música gaúcha. Muito bom dia mesmo e com alegria para você ligado na melhor. E é claro, nosso WhatsApp já liberado pra você, é o 4835332000, 4835332000, pra você acompanhar nossa programação em todas as querências por aqui em nome de Automarcas Veículos, Restaurante Panela de 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

0: O Casório de Candoca com ele, João Luiz Correia, na nossa FM Nativa, para você ligado aqui na melhor, hein? São 9:19. Mais recado já no nosso WhatsApp, 4835332000, né? Mas que barbaridade, é, Paulinho? Mateando e curtindo por aqui nossa programação, então, é. Bom dia para você, ligadito, na melhor. 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Alô, Sombrio, por aqui, amigo Paulinho, diga lá, tia guri.
1: Buenas. Tudo certo, Paulinho?
0: Tudo bem.
1: Férias ativadas aqui.
0: Opa.
1: Aqui, 15 dias de morto.
0: Ah, é?
1: Vai dar bom.
0: Bom.
1: Cadê o bom pra nós aí? Uhum. Entre Gaitaço, Vanilla, Jones Correia, por exemplo, o Justimar Espanhol, Gustavo Garrão.
0: Sim.
1: Todos os ouvintes da rádio aí, pra vocês aí. Um abençoado dia pra nós aí. Um abraço.
0: Valeu, Tcheguri. Boas férias aí pra você ligado na nossa FM Nativa e agorizada na lida, né? Aí sim, né, Paulinho? Aí sim eu dou valor. Buenas, eu rodo sim, João Luiz Correia, na nossa FM Nativa.

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1: 9:23.
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2: 9:28, 9:28. Por aqui com o melhor da música gaúcha. 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Amigo Pedrão, na cidade de Criciúma, também ligadito por aqui. Buenas, tia, um abraço, amigo, curtindo o melhor da música gaúcha. Amigo Gilson Otto Wagner Chance também está ligado por aqui. Bom dia, Gilson. Um abraço para você, nosso amigo Vando, acompanhando nossa programação lá em Orleans. Um abraço ao povo de Orleans, ligados na número 1 da música gaúcha. Os amigos de Uruçanga, Cocal do Sul, também curtindo a nossa programação. O amigo Pimpim também está ligado por aqui. Tio Hildo Monteiro, na Serra da Pedra, também ouvindo a nossa programação. Opa, um abraço a todos ligados na número 1 da música gaúcha. Por aqui também ele, o amigo Marciano. Bom dia, Marciano.
3: Ô, Cid, bom dia. Eu pedi uma música aí pro meu amigo. Os sindicatos sumiu, né, Cid?
2: Sumiu.
3: Nessa aqui, era aquele guri. Ah. É uma música caprichada pra ele, um pouquinho aquele bacana que tu bota aí. Tá me entendendo? Uma baleta no fundão aí. Tá bom, Cid?
2: Tá.
3: Uma música pra ele, os amigos demais do Jacinto Machado aí. Os cruz. As cruzes do Jacinto aí que gostam da coroa aqui, olha.
2: Muito bem, aí está o amigo Marciano ligado na programação. Ô, meu amigo Zé, toda sumido por demais, Tiguri, mas que coisa de louco. Vamos lá, são 9:29, 9:29, Garotos de Ouro.

0: Muito bem, aí está os Mateadores, Galope do Moura, Valeira da Restinga e o meu Vale 4 na número 1 da música gaúcha. 9,5 FM. Nosso tia Zap é o 4835332000 para você ligado na número 1 da música gaúcha.
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0: Temperatura em 14 graus.
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0: melhor da música gaúcha nesta manhã de terça-feira e quase sexta, gurizada. Aí eu dou valor, né? Amigo Marciano tomando seu café, né? Com aquele queijo. É, amigo Kel, ligado aqui na nossa programação, hein? Vou te contar um negócio. É, falando em café, né? Nosso amigo, colega aqui, o Felipe da Boite, já foi tirar uma boia lá na casa dos pais, né? O quê? Mas que tal? Vou te contar também, né? Um abraço aqui aos amigos ligados na nossa FM Nativa. Por aqui acompanhando nossa programação está nosso amigo tio Zeca Barulho. Diga lá, tio Zeca.
1: Curizinho é o Barulho, de Timbé do Sul, ligando pra Saradiona, mandando música pra galera do Barulho, a galera do Edinho, do Bombonzinho, daquela galera que tá na escuta. Bota uma música da Baile da Inclusão.

0: rapaziada, aí pra galera.
1: Opa.
0: E o barulho fazendo 73 aninhos hoje.
1: Mas ate, guri.
0: E a bagunça vai ser grande aqui no barulho. Valeu, menino. Vai ser picanha, vai ser cerveja, chope. A festa vai tá quase começando já.
1: Ok, aí sim. Um abraço, parabéns, felicidades ao nosso amigo José Cabarulho, curtindo por aqui a nossa programação também, né? Maravilha, maravilha. É, parece que o Indivés está agarrado lá, né? Na pratada de minestra, amigo Sérgio da Sono e Bem-Estar. Vou te contar um negócio, mora dessa, né? O café das 10, né? Tu viu? Aí sim, grande, grande. Não, pouca coisa pra encher a pança daquela criança ali, né? Que barbaridade. Que é esse 747 aqui, ô Marciano? Ah, um sonho. Eu só olhei ali o preço, meu. Vai hoje. 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É, já nem mais grande, é redonda, então vamos ir. Tudo também, né? Muito bem, um abraço aos amigos ligados na programação lá na comunidade de Garuva Sombrio. Fala aí, tio Jai.
2: Bom dia, tio Cid, tudo bom? Aí nem mal aí dessa terça-feira aí de friozinho aí, que tá de arrepiar o tupete. Vamos tocar aí a gaita do Belisário.
1: Sim.
2: Pra toda a galera que estão vindo nessa rádio, pra vocês aí, uma ótima terça-feira, um abraço.
1: Valeu, um abraço, bom dia também nosso amigo dia 2, né? Tio Silas, ligado aqui na programação da 99. A Patrícia acompanha nossa programação também, bom, Ninho Gaivota, bom dia, Patrícia. O Clodoaldo de Jacinto Machado também está ligado aqui na programação. Bom dia para você também. Rogério Bissa em Farroupilha, Rio Grande do Sul, na Serra Gaúcha. Opa, dizer que um friozão daquele, né? De renguear cusco, marvado. Rodei a alma da minha gaita com os monarcas. Falou, Tcheguri, buenas. Bom frio para você aí, tá? E que fique mais pela essa região aí, porque chega por aqui também, né? Maria de Lourdes, Dom Pedro Alcântara, curtindo a nossa programação, pediu campeiro e cantador do grupo Manotaço. Um abraço para vocês, obrigado, Sérgio Senem, também curtindo a programação. Pedrão, na cidade de Criciúma, também ouvindo a número 1 da música gaúcha. Amigo Renato de Maracajá também está ligado por aqui. Buenas, tia. Um abraço para o amigo curtindo a nossa FM Nativa. Edinho Generoso também está ligado por aqui, né, Edinho? Vou te contar um negócio. 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São 9:55, 9:55. Vamos seguindo por aqui com mais música no Expresso Campeiro.

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2: 9:58.
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2: Seguindo por aqui com o melhor da música gaúcha para você ligadito nesta manhã de terça-feira, o amigo Rosalino de Caxias do Sul, ligado na programação, né? O mano do Zeca Barulho, parabenizando, né? O amigo Zeca aí que está de aniversário hoje, devagar no trago, diz ele aqui, ô tio Zeca. Valeu, Rosalino, um abração para vocês aí na cidade de Caxias do Sul, Rio Grande do Sul, curtindo também a número 1 da música gaúcha, hein? Maravilha, maravilha. Amigo Valmir, está ligado na programação Jacinto Machado, Buenos Segurinho, um abraço a você curtindo também a nossa programação. Tio Zeca, bom dia, tio Zeca.
3: Estamos chegando aqui pela capital dos Quênios, guri. Estamos aí em Perigote. Então tu roda aí o baile na serra, hein, com os serranos. Vai pro Fernandão também que tá fazendo a limpeza aqui da praça aqui.
2: Muito bem, um abração pra você curtindo a nossa FM Nativa. Quem mais por aqui? O Fernandão está ligado na 99.5. A Michelle por aqui também curtindo a programação. Pessoal de Garuva, pediu uma do Chiquito e Bordoneio. Então, um abração pra você. O amigo Daniel Correia também está ligadito. Opa! Muito bem, grande Daniel Correia, na lida lá no Jacinto Machado, né? Curtindo a número 1 da música gaúcha também. Bom dia pra você e pra todos, né? Um ótimo dia de trabalho. Quem mais acompanhando a nossa programação, né? Ouvindo por aqui no número 1 da música gaúcha. Sumiu o recado, Fernandão? Não é possível uma coisa dessa? Ah, não. Aí eu dou valor.
4: Bom dia, Candioto.
2: Bom dia.
4: Roda aí pra todos que estão na escuta aí. E os que estão se acordando agora.
2: Oh, bom, será possível?
4: O Rui pro Dilonzinho.
2: Ah, tá. Eles tudo bem. Eles, os dois aí, eu acredito.
4: Roda pra eles, Ginetes de Fronteira, meu amigo.
2: Beleza. Roda sim, já Ginetes de Fronteira para os amigos na capital dos Quênios, Praia Grande, curtindo a nossa programação. Para o tio Zeca Barulho, né? Que está de aniversário hoje, então, tem música.

0: Lá está o Chiquito Bordoleio, vamos que vamos, lá para o pessoal na Garuva, em Sombrio, curtindo por aqui no Mirum da Música Gaúcha, em WhatsApp 4835332000, para você ligado aqui na melhor. Diga lá, Dirceu.
1: Ô, nós, é de engenheirão.

0: É, Dinheiro Inchado, bicho.
1: Que barbaridade. Aí está Dirceu Nazário curtindo por aqui também. A número um da música gaúcha, hein? Coisa de louco, tchê guri.
0: Não, mas esse Zeca Barujo é quase um museu, né, cara?
1: Que barbaridade.
0: Meu Deus, a múmia.
1: Então tá, tu vai pra lá logo mais à tarde, então, é? Já aceitou o convite aqui, ô Zeca Barujo? Vai fazer a festa aí junto com vocês aí, hein? O bombonzinho do Farofa estará, né? No aniversário do Zeca Barujo. 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Já tem o Encerranos por aqui na nossa programação também. 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Aqui é a Neuza, ligada na programação, quero ouvir uma música dos Monarcas, é isso? Um abração pra você, o pessoal de Garuva, de cima, curtindo a nossa programação. Tio Antônio Moreira também está ligadito. Bom dia, Sidney Candioto, aqui um friozinho, uma barbaridade. O quê? Mas estamos lagarteando no sol, hein? É lagarteando e com aquela bergamota, né? Tá aí, eu dou valor. Grande tio Antônio Moreira, curtindo a nossa programação também, uma ótima terça-feira, um amigo. A Maria Brás também está ligada na programação, bom dia. Amigo Jonas, curtindo também a nossa FM Nativa, pediu a estampa do Rio Grande e eu rodo pra você, beleza, Jonas? Um abraço aos amigos de Lauro Miller, curtindo o melhor da música gaúcha sempre. 4835332000 é o WhatsApp pra você ligadito aqui na nossa programação, hein? 4835332000. Donato, bom dia, Donato.
2: Bom dia, Matildo.
1: Bom dia.
2: Não, Donato. Sidney, roda pra nós aí a nega descobriu, tá? Agradecer pra todos que estão ouvindo a Mampituba, pra ti, um abração, tudo de bom e um bom frio, tá?
1: Valeu, Tiguri. Um abraço pra você também curtindo por aqui o melhor da música gaúcha. 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

0: Muito bem, aí está os Serranos da Estampa do Rio Grande por aqui na programação da número 1 da música gaúcha para você ligadito na melhor, é claro, hein? E o nosso WhatsApp é 4835332000 para você curtindo por aqui o melhor da música gaúcha, hein? 4835332000, vamos juntos por aqui até o meio-dia com o melhor da música gaúcha, mas que tal, hein? Agora são 10:19, 10:19. E nós vamos seguindo por aqui com o melhor da música gaúcha, é claro, né? 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
0: Agora eu vou preparar aquela polenta. 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
1: Meu Deus do céu. 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
1: Já estão falando aqui em polenta com queijo, minestre, coisarada dessa manhã aí. Meu
0: Para. Não atiça um gordinho uma hora dessa, cara. Pelo amor de Deus.
1: Mas que barbaridade. Um abraço e até amanhã.
0: Um abraço, Tchebi. Queiram bem que não custa nada. 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
1: Meu Jesus amado. 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
2: Segundo o Sérgio aí, já tem solução, né? Então, vamos abrir os trabalhos logo aí.
1: Quando eu digo que o mais lerdo voa, ninguém me acredita, né? Simbora por aqui com o Xiloquedo na 90.

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2: 10:25.
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0: Aí está o Tchê da Variedade, a gaita do Belisário na programação da número 1 da Música Gaúcha, hein? 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Simbora por aqui com recados na programação, bom dia.
1: Ô Candioto, opa, bom dia.
0: Bom dia.
1: Bah, agora o Bobozinho vai conhecer o Zeca Barui, bem no aniversário dele ainda, né?
0: Isso aí.
1: Vai ter que levar um presentinho,
0: né? Claro, né? É só que falta, né? Mas que barbaridade. Ô, coisa de louco, tem que chegar lá com um presente, né, amigo Zeca Barulho? Um abraço, bom dia. Acompanhando por aqui nossa programação também, né? Opa, o amigo Fernando, o Vanderlei está ligado na programação, bom dia, meu amigo Vanderlei. Mas que tal na lida, hein? Muito bem, nos concertos dos Molinetes, ligadito na programação, em Passo de Torres, né? Um abraço pra você também ouvindo no Minuto da Música Gaúcha. E mais por aqui, já rodei a música do Jonas e Lauro Miller, né? Clebson, bom dia, Clebson.
2: Dia, Andio Velho.
0: Boa.
2: Clebson de Uruçanga.
0: Mas que tal, guri?
2: Toca pra nós aí uma caprichadona aí que tá na ponta da agulha aí, meu irmão. Um grande abraço. Deus nos abençoe.
0: Amém, já tem campeiro e cantador pra você também curtindo a nossa FM Nativa, tá bom? Um abraço, tio José Cardoso, diga lá, guri.
3: Bom dia, Sidney Canhoto, bom dia, amigos e ouvintes da Rádio Mampituba, José Cardoso aqui de São Brás. Vai uma música aí com os Monarca pro meu mano Lau, pro Minico, pro meu primo Rafael, pro Jairo, lá no Porto Fagundes, lá no Morro do Coco, pro nosso amigo Bibite ali na Praia Recreio, e pra todos os amigos e ouvintes aí da Rádio Mampituba e a nossa turma da torcida do Azulão da 101, nosso time de futebol aqui de São Brás. Aquele abraço.
0: Valeu, tchê, do dia. Um abraço, bom dia pra você também curtindo por aqui a nossa programação. E Balneário São Jorge, ligado na 99.5, ele, o amigo Camelo, diga lá, guri.
4: Buongiorno, buongiorno, senhor do dia. Como é que era tu? Tutti sani?
0: Tutti sani.
4: Tá, aqui é o Camelo do Balneário São Jorge. Toca pra nós aí o gauchão de apartamento. Sim. Pra nós escutar esse índio com a personagem maravilhosa. E essa música vai pro Marcelinho Gomes. O da caneta azul. Mas tá louco, que bruta bestia, noite.
0: Que barbaridade. Grande Camelo, ligado na programação. Manuelzinho Gomes, um abraço pra ti também, ouvindo por aqui a nossa FM Nativa. Simbora com mais música.
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0: Muito bem, aí está Mano Tasso, campeão e cantador na programação da nossa FM Nativa.
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0: 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Seguindo por aqui com o melhor da música gaúcha, também com o apoio do restaurante do Cardinhos, na capital dos Quênios, em Praia Grande, amigo ouvinte, servindo grelhados, né? 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

0: Já por aqui a música do João Luiz Correia, também Os Monarcas, ainda Chiquita Bordoneio na nossa FM Nativa.
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0: Temperatura em 16 graus.
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0: amigo Bruno. Bruno Nichelli também está ligado aqui na nossa FM Nativa. Buena Segurinha, um forte abraço. Amigo curtindo também. Sidney, bom dia. Quero ouvir a música. Eu tô na lista. Garotos de Ouro, para todos na escuta. E deixa eu ver aqui o Suco da Confusão também. Lá para o Suco da Confusão. Valeu, Ana Lu. Bom dia. Maria Brás também. Bom dia para você curtindo o número 1 da música gaúcha. Ricardo César Cardial também está ligado na programação. Buena Segurinha, um abraço. Quem mais por aqui ouvindo a número 1 da música gaúcha? A Ivone também está ligada por aqui. Bom dia, Ivone.
1: Bom dia, Sidney. Sidney, opa, eu gostaria que você rodasse a música Risca Faca.
0: Risca Faca.
1: Para oferecer para toda a terceira idade da Dona Lourdes, que é hoje. Ivone.
0: Tá bom, Ivone. Risca Faca. Eu rodo para você, tá? Grupo Herança, já já na nossa programação. E nós, é claro, vamos seguindo em nome também do Mercado Açougue Campeão, que oferece a você uma ampla variedade de produtos com qualidade para atender as necessidades dos clientes. 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

0: 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Simbora por aqui com o melhor da música gaúcha.
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0: Temperatura segue em 16 graus.
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0: Serranos, Eduardo Araújo, Ginete de Fronteira, para o amigo Fernandão, lá da capital dos Quênios, Praia Grande, curtindo a programação, hein? Cansado da lida já uma hora dessa, né?
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0: Simbora por aqui com o melhor da música gaúcha. É, meu amigo Xandão, não tá fácil pro nosso amigo aquele atender nós, né, rapaz? Rapaz, não responde mais, né?
2: Bom dia, Candioto. Candioto, soube da maior? É, nosso amigo lá, o DJ Rabeta, agora lá pra falar com ele, cara, só marcando o horário, cara. Tô dele mandar mensagem pra ele, mas acho que tá muito ocupado.
0: É, também não responde mais, não. Sumiu? Um abraço, amigo Alisson. Veja, Jacinto Machado curtindo também nessa programação, né? Só não atende nossos recados, né, ô Xandão? É uma barbaridade, né? E nós seguimos por aqui com o melhor da música gaúcha. 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Amigo Odilon, bom dia.
3: Bom dia, tio Cid.
0: Bom dia.
3: Se não tocou ainda, toca a vassoura de Guanchuma pra nós. Pega ele, pô.
0: Vassoura de Guanchuma, roda sim, um abraço, bom dia.

0: tio Jorge também está ligado por aqui. Diga lá, tio Jorge.
1: Bom dia, Sidney.
0: Bom dia.
1: Tamo aí de novo.
0: Opa.
1: Roda pra nós aí. É uma música que é sertaneja, mas eu acho que fizeram uma versão gaúcha aí. Rancho de Gaúcho.
0: Garoto de Ouro.
1: E eu queria te perguntar, será que não tem como fazer umas bolsinhas de cimento maliviano? O cara pesando 50 quilos, erguei uma de 50, não, não tá fechando, sabe? É pesada demais, né?
0: É verdade.
1: E bateu a sinetinha aí, parece, né?
0: Mas, ó, isso?
1: O meu relógio não tá bom, tá estragado, acho que não parou aqui do torneiro ainda.
0: Ainda. Bom dia para os amigos aí na Construção Civil, curtindo a número 1 da música gaúcha. Maravilha! Grande tio Jorge, um abraço. E nós seguimos por aqui com o melhor da música gaúcha, também em nome de Elia Máquinas, amigo ouvinte. 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O que dizer ele por aqui, né? Muito cansado, estressado, nosso amigo aí, é? Coisa de louco. Ok. Muito bem, vamos embora por aqui. O pessoal está mandando fotos aqui, né? Fotos, vídeos de almoço, localização, ninguém manda. Ah, vamos aonde? Tudo certo, bem lá no fim, né? E na 99 tem Garoto de Ouro.

0: está a Grupo Herança, Risca Faca, na programação da nossa FM Nativa. Amigo Gilson.
1: Buenas, tchê. Depois dessa música aí, pode tocar, né? Já, que hora, que é o gole, já pode tomar uma, não?
0: Já está liberado então, né? Que barbaridade, grande Gilson. Ligadito na número 1 da música gaúcha sempre, né? Que tal? Muito bem, por aqui também um abraço ao nosso amigo Sr. José, lá de Jaguaruna, curtindo a número 1 da música gaúcha. Bom dia, um abraço. Alô, Jaguaruna. Ouvindo a nossa programação também, né? Que maravilha. Amigo João, bom dia, João.
2: Meu amigo CJ Candioto, que é o João da cidade de Sara. Estamos meio pesteados aí por causa desse tempo, mas estamos no tapetão, estamos na lida. Ouvindo aí o Expresso Campeiro. Meu amigo Cirei, roda pra nós aí se for possível. Se tiveres a programação e o tranco da Morena Rosa, desde já eu agradeço pra você aí um bom almoço, uma excelente tarde.
0: Maravilha,
2: uma excelente
0: João.
2: Tarde a todos os ouvintes. Valeu, meu
0: pra
2: amigo.
0: Você um também, abraço. Um abraço, bom dia. Estou ligado aqui na número 1 da música gaúcha sempre. E nós por aqui, vamos seguindo com apoio também da Policar, amigo ouvinte, bateu, amassou, arranhou, a Policar consertou, isso mesmo, em Policar, BR-101, quilômetro 435, no bairro Japonês, em Sombrio, telefone WhatsApp 48999850154, bateu, amassou, arranhou, a Policar consertou. 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Ivone Brovedano também está ligada por aqui na 99.5. Um abraço, um bom dia para você, para todos, né, curtindo a nossa FM Nativa. O amigo Adair Tomasi de Sombrio também está ligado na programação. Bom dia para você. Os amigos sombrienses curtindo também a nossa FM Nativa, hein? Forte abraço.
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0: 11:22.
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está da cidade pro campo, bem na moda da fronteira e coice de mula chucra com o Tchiguri, é o medley aqui na número 1 da música gaúcha para você ligado na melhor e com apoio também de Mac Martins, amigo ouvinte. 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

0: 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Pessoal, estão por lá, na lida, curtindo por aqui o melhor da música gaúcha, que segue com ele, né? Antes aqui da música, tem o um recado do amigo Vilmar. Diga lá, Vilmar.
1: Bom dia,
0: bom dia.
1: Já tem.
0: Não é já tem?
1: Desculpa, agora não é mais já tem? Agora é bocudinha, é?
0: Também não.
1: Barbaridade.
0: Que coisa dela.
1: Gente, pouco corneteiro.
0: Não tem, né?
1: Eu escutei o peão do rádio falar.
0: Mas é falador,
1: eu
0: né?
1: Tem quem quer o bocudinho.
0: Ah, o Caio Santos tá falando mal de mim.
1: Eu não sei dizer o nome.
0: Então tá, tio Caio Santos. Deixa o Caio.
1: Roda uma pra nós, Ito, não escuta. Não sei se já tocou o sino, não.
0: Ixi, e agora tempo. O trampo. Valeu, Vilmar, um abração a você, o pessoal de Sanga da Areia, Santa Rosa do Sul, curtindo a nossa FM Nativa. Pra você tem também João Luiz Correa. Tirando.

Aí está João Luiz Correia, tirando lasca e batendo casco por aqui na programação da Numirum da Música Gaúcha. Candioto, roda uma pra nós aí do JJSV, para amigo Petrúquio lá do Morro dos Bichos e o primo Hildo de Jacinto Machado, né? Quem manda por aqui, né? É, e o nome do vivente aqui, quem não tem aqui na programação, né? Pra, mas que tal? Diga aí o teu nome, vivente, para os amigos ligados aqui na Numirum da Música Gaúcha, hein? Pessoal acompanhando nessa programação, Morro dos Bichos, que é Borris do Sul, né? E também o pessoal de Jacinto Machado, curtindo a número 1 da música gaúcha. E na 99, seguimos com mais música para você, curtindo para que a nossa programação com Os Mateadores e o Compasso Bailado. Buenas, gurizada.

0: os mateadores, o compasso bailado na programação da nossa FM Nativa. Grande Ayrton Passaor de Roça da Estância, ligadito aqui, mandando música, né, para o primo de Jacinto Machado, Hildo, e também, né, um abração Petrúquio, lá do Morro dos Bichos, também curtindo por aqui a nossa FM Nativa. É, Michele Amaral, ouvindo a programação, bom dia para vocês aí, também curtindo a número um da música gaúcha.
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0: Temperatura em 18 graus.
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1: Simbora por aqui com o melhor da música gaúcha. Agora são 11:45. 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Vem aí, Felipe da Boite, Rochinha e a gurizada do Mampituba Esportes. Eu volto amanhã às 5 horas no Manhã Nativa. Um abraço, uma ótima terça-feira a todos e até lá.

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boa tarde, meio-dia, 9 minutos. Você já está acompanhando, ouvindo e assistindo o Mampituba Esportes desta terça-feira, dia 12 de maio de 2026. E por aqui estamos dando sequência na programação da Rádio Mampituba 99,5. A grande rádio de Sombrio, né? É, Mampituba Velha de Guerra. Levando o terror aí para a concorrência, né? E por aqui vamos juntos até as 13 horas com o Mampituba Esportes, em nome da Alvo Construções e Materiais. 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São os parceiros aqui do Mampituba Esportes, com você até as 13 horas, trazendo à tona sempre o que é destaque no esporte, para você, no meio-dia aqui da Mampituba, nosso tradicionalíssimo programa esportivo, né? O Mampituba Esportes. Comigo, Felipe Daboite, com Rochinha, ao vivo, para Santa Catarina, para o Rio Grande do Sul, através da 99,5 FM. Estamos ao vivo também através do nosso novo site. Já viu nosso site novo? Ah, não viu ainda? 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Um novo site, tá bonitão, hein? É, tá cheiroso, tá legal, tá bonito, né? E por lá tu pode interagir conosco, pode ouvir a rádio, pode interagir também, né? Nosso aplicativo Rádio Mampituba FM e ao vivo também imagens para você que nos acompanha pelo Facebook da Rádio Mampituba FM, onde tu pode curtir, comentar, compartilhar, deixar a tua participação, né? Como já está fazendo aí com o Marcelo Cardoso Cipriano, tá dando boa tarde, daqui a pouco mais pessoal também participando e também aqui através da nossa live do YouTube, como já está participando aqui o Matheus Leandro, o Arthur Jerônimo, e daqui a pouco a gente passa o recado da galera aqui também do YouTube.

0: 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É, o frio veio com força, né? Frio, terça-feira, temperatura bem amena aqui pela nossa região. A madrugada aí, para quem acordou cedo, pegou uma friagem louca hoje, né? O dia mais frio do ano até aqui. Tivemos aí hoje marca aqui em Sombrio de 4,5, 4,2 em Jacinto Machado. Bastante frio hoje aí na arrancada dessa terça-feira, inclusive com pontos de geada também aqui pela nossa região. Nesse momento, aqui na esquina da Getúlio Vargas com a Nereu Ramos, tempo bom em todo o sul do Brasil praticamente. Sol e aqui em Sombrio, temperatura nesse momento 19 graus 7 décimos. Vamos juntos por aqui, nosso Mampituba Esportes, dando boa tarde ao analista, ao comentarista e também ao nosso assistente para assuntos envolvendo Copa do Mundo, Rochinha. Tudo certo, Rocha? Bem-vindo, tudo certo. Boa tarde, Rocha.
1: Boa tarde, Felipe. Boa tarde a todos os ouvintes da Rádio Mampituba. Satisfação em mais um grande programa, falar tudo sobre esporte amador, esporte profissional, tudo que envolve aí, né, o esporte na nossa região.
0: Tu tá com calor, cara?
1: Tô, né, cara?
0: Então, peraí, deixa eu ligar o ar aqui.
1: Não, Deus, para.
0: Tá no 22 aqui.
1: Eu não duvido, porque olha.
0: Deixa eu ver aqui. Tá com calor mesmo, rapaz?
1: Tá com calor.
0: Tá com. Deixa eu ampliar ali a imagem ali pro pessoal ver. Tá essa camisa da seleção brasileira?
1: Exatamente.
0: É. Eu vi ali, achei que era um lençol. Não, é a camisa mesmo.
1: É a camisa, né?
0: É, tá certo. Bonita essa aí, né? Azul, né?
1: Sim, sim. Essa aqui é da última Copa, né? Quero ver se. Adquiro dessa, mas eu quero o amarelinho. Azul, não gostei muito desse
0: não ano. Gostasse muito do azul? Não. Eu acho legal, é, mas a seleção, eu gosto da seleção quando joga de azul, cara.
1: Não, é bacana.
0: Eu gosto, dá uma...
1: Não sei se dá uma lembrança daquele gol do Ronaldinho contra a Inglaterra, né, cara?
0: Não era a Turquia?
1: Não, Inglaterra.
0: É, foi um golaço, né?
1: Quando tu lembra daquela uniforme azul, a primeira lembrança que vem, assim, é aquele gol do Ronaldinho.
0: Primeiro de tudo, eu me lembro do Grêmio, que também é uma seleção, né? É, depois aí me lembro desse lance do Ronaldinho.
1: Ai, ai, ai, que seleção esse do Grêmio, né? Meu senhor.
0: Tá empolgado pra Copa do Mundo, cara?
1: Cara, eu gosto.
0: Uma vez, quando a gente era gurizinho pequeno, não sei se faz hoje na escola, mas a época na escola aí era a época de Copa do Mundo, se decorava a escola com balão verde, com balão amarelo, era uma loucura aquilo lá, rapaz, era tudo uma festa, né? A seleção vai jogar e tal. Eu não sei se faz ouro isso aí ainda, mas eu acho que perdeu um pouco dessa essência.
1: Dessa cultura, né? Eu acredito que sim, Felipe. Na verdade, com o tempo, né? O povo foi, assim, não só pela questão da seleção brasileira, mas é muita coisa envolvida, assim, né? Então, acredito que o pessoal, aquela alegria de ver a seleção brasileira, o pessoal perdeu um pouco, né? Eu, assim, sou um apaixonado por esporte, né? Gosto muito do futebol também. E Copa do Mundo, cara, pra mim é de 4 em 4 anos e independente se o Brasil vai ser campeão ou não, eu gosto muito. A gente teve aquele Mundial de Clubes que já foi uma pré-Copa do Mundo ali, né, que a gente teve o ano passado, né, então foi algo bem massa, assim, de curtir. E a Copa do Mundo é isso aí, né, cara, as Nações Unidas, né, disputando um título, pra mim é um momento
0: tão
1: único, né?
0: Nem tão unidas assim, né? O que tá acontecendo aí no Oriente Médio, não sei se vai ter muito
1: medo. Tem uns que estão fora aí, né? Mas na verdade o futebol, né? A Copa do Mundo tem esse símbolo aí, né? Da união dos países, né?
0: É, mas vai ser uma Copa do Mundo
1: em alerta, né?
0: Em alerta, né? Alerta, ainda mais que vai ser
1: mais nos Estados Unidos, né?
0: Que tá envolvido aí nesse conflito com o Irã, no Oriente Médio e tal. Olha, tem que ter muita atenção, né? Porque esses loucos estão aprontando aí no mundo, estão bagunçando o mundo inteiro e nada de cessar fogo, e um ameaça de um lado, outro ameaça do outro. Tá na hora, né? Tá na hora de acalmar a situação toda aí, né? Porque não é só entre eles, né? O mundo inteiro depende dessa. Dessa turma aí, né?
1: Exatamente, né? Isso gira em torno de tudo, né, Felipe? Inclusive do nosso comércio, né? Então.
0: Tudo, né? Tudo, comércio, né? Agricultura, tudo, principalmente, tudo, eu acho. Tudo.
1: Agricultura, é uma loucura, né?
0: Enfim. Mas vem aí Copa do Mundo.
1: Mas pra mim, a pergunta é se o. Cara, a Copa do Mundo pra mim é um momento único e eu acho que cada brasileiro, né? Quem gosta, né, do futebol tem que curtir esse momento. Eu ontem a gente comprou o álbum de figurinha

0: né, pra minha filha, né, pra mim, né, óbvio, né. E ontem a gente tava colando as figurinhas. E, cara, é um momento bacana, assim, que a gente tem com os nossos filhos, assim, né? E ela perguntando o que cada nome, que cada seleção, e daí explicando, daí lá também tem as seleções campeãs do mundo também. Então, é história, assim, né? Contada, então, é muito bacana. É um momento único, né?
1: É. Bom, a gente vai voltar a falar sobre isso daqui a pouco no programa. A gente vai focar aqui mais, nesse primeiro bloco, na questão do esporte local. Tínhamos uma entrevista agendada até agora às 11h10 da manhã. E não vai acontecer, mas vamos lá então, vamos falar aí sobre o Campeonato Sombrense. Ontem o Fábio anunciou aí, divulgou a tabela aí detalhada, tudo certinho com os horários e campos, né, dos jogos aí da reta final, principalmente da primeira divisão, né, Rocha?
0: Exatamente, Felipe. Então, temos aqui já a tabela atualizada, né, com os confrontos, os locais certinho, né? Então, no próximo domingo vamos ter então os jogos entre no dia 17, Das Antigas e São Pedro. Esse jogo vai acontecer no estádio Antônio Santa Helena. E no estádio João Silva, também às 15 horas, Motivação e Catorzão. Esse é o jogo que nós vamos fazer a cobertura, né, Felipe?
1: A gente vai Das Antigas e São Pedro.
0: Das Antigas e São Pedro, mas aqui tá no Santa Helena, né?
1: Nós.
0: Ah, tá. Esse final de semana nós é no Santa Helena e no outro é na Guarita. É isso, né?
1: Isso, exatamente. Isso. Né?
0: É, exatamente.
1: É.
0: E no próximo final de semana, então, seis Caneca e Guarani no estádio Antônio Santa Helena. E no estádio João Silva na Guarita, já Guarari e Boa Esperança, outro jogaço também.
1: Clássico, né? Clássico Jaguarari, Boa Esperança do outro domingo daí na Guarita, né?
0: Isso, e as semifinais estão marcadas pro dia 7, daí dá um intervalo ali de um final de semana e ficar duas semanas, né, assim, de intervalo aí para as equipes da semifinal, das quartas para semifinal.
1: É, o último jogo das quartas e final acontece dia 24, né?
0: 24, isso.
1: É Seis Caneca Guarani e Jaguarari Boa Esperança, né?
0: Exato.
1: Dia 24, aí folga o dia 31, né? Dia 30, folga para semifinais da segunda onda.
0: Semi e quartas, não. Semi da
1: segundona e terceirona.
0: Isso,
1: tá?
0: Exatamente.
1: É, dia 31 é tudo pela manhã ali para evitar aquela questão ali do sub-23 e tal, né?
0: Isso, exatamente. Exatamente.
1: Daí esse domingo, então, dia 31 tem só os jogos das divisões de acesso, aí a segundona e terceirona. A primeira divisão retorna dia 7. Aí, folga um domingo, então, folga esse domingo, dia 31, volta no dia 7 de junho.
0: Isso.
1: É, com duas partidas, né? A gente tem que saber quem vai passar, né? É, provavelmente um jogo, vai ser tudo no mesmo horário, né? Um jogo no João Silva, provavelmente, depende, né?
0: É que nas semifinais não tem a questão do
1: Santa Helena, é certo.
0: Santa Helena é certo.
1: Aí tem que ver se vai João Silva ou vai Antônio Luquina.
0: Isso, exatamente.
1: Um desses dois aí, né?
0: É isso.
1: Batata não vai entrar nessa história aí, por favor, né?
0: Não, os campos da primeira é só. Qual é a discriminação com o Batatão?
1: Não tem estrutura pra rádio, mas
0: já transmitimos.
1: Não, já transmitimos no verão lá, vamos botar no inverno lá, tá louco?
0: É. Não desmerece, cara, não desmerece. Pelo amor de Deus.
1: Bom, tá na hora de arrumar, botar uma cabine lá. Vamos fazer jogo sem problema nenhum lá.
0: Se bem que eu acho que agora a laje não te sustenta mais lá em cima.
1: Ah, eu? É bem eu. Não, é. Vou te contar. Naquela época eu tava gordo.
0: Ô, Felipe, ideia aqui tem um intervalo, né? Do dia 7, daí semifinal até pra final, né?
1: É,
0: dia 20.
1: Mas é um rico do intervalo?
0: Dia 14, né? Dia 14, daí a final da segundona, que pode ser à tarde, né?
1: Mas é só
0: um domingo. É um domingo. É um domingo. Domingo. Faz as contas, hein?
1: Beleza, é isso aí.
0: Entendeu?
1: Muito bem. Então a gente tem dois domingos de futebol, folga um, tem um com futebol, folga outro, e daí a grande final, aí porca torce o rabo.
0: Tem que ver se a final for à tarde, talvez a gente transmita também, né?
1: É, tem essa questão, essa possibilidade.
0: As duas equipes têm que dar um consenso.
1: Se enfiarem a final da segunda divisão pra tarde, a gente pode ver pra transmitir, né?
0: Sim.
1: É, no horário da faixa das 3 horas. Se não, não. É. O dia 21, então, a grande final do Campeonato Municipal de Sombrio. É, quem vai estar na final, Rocha?
0: Que pergunta é essa, cara? Ah, é difícil, né? É difícil. E quem vai estar na final?
1: A Mampituba
0: vai estar na
1: isso,
0: final.
1: A gente vai estar lá de novo.
0: Nós estaremos lá. Isso. Agora, as equipes, meu amigo.
1: A gente vai ver de camarote, né? A gente tá de sangue doce, só vamos contar a história, eles que se virem, né?
0: Eles que se virem.
1: É, isso aí. Grande campeonato sobre essa sua reta final, não tem mais jogo ruim, é outro campeonato, né?

0: E agora a gente vai estar aí contando tudo para você aí desses jogos espetaculares aí que a primeira divisão proporciona a todos. Aí no dia 21, então tem as finais do dia 14, a final da segunda e final da terceira. Terceira provavelmente no mesmo horário, né? Né, bota um pouquinho mais tarde, se a segunda aí pra tarde, né, pode fazer a final da terceira ali umas 9:30,
1: mas por aí, mais tarde, tá, até porque certo. Tem o inverno agora também,
0: se dá uma friagem igual hoje aí, vou te contar um negócio, né, o pessoal tem que se aquecer bem.
1: Hoje tava 5 graus, é verdade isso?
0: 4,2 deu no Jacinto, 4,5 aqui no Sombrio. Tu acorda às 9, né, daí já tá um pouco mais quente, eu acordo às 4:30 da manhã.
1: Tinha até sol, já tava até calor.
0: Que barbaridade. Eu te contar, né?
1: A língua é um chicote, né?
0: Aqui da Mampituba aqui, o que menos fala é eu, né? Porque o candioto mesmo, vou te contar, né? Ô, Rocha, vou fazer um intervalo. E de Sombreu, sei isso aí, de última hora, a questão ali da raizeira ali, não tiver mais nada, o pessoal tá mexendo, será? Vai mexer isso aí?
1: Parece que
0: vai
1: sim, voltar, parece, né? Que até conversei ontem com o Johnny, né? Que é um dos dirigentes ali, né? E ele falou que ele não tá muito envolvido, mas parece que eles vão entrar na... Estão entrando com algum recurso. Em que esfera, eu não sei.
0: Pois é. Isso aí, daqui a pouco, eu tenho que prestar atenção nisso aí. Daqui a pouco, em alguma situação aí, né? E, bom, vamos lá. Vamos acompanhar de perto a situação toda aí, né? Vai que daqui a pouco mandem adiar uma rodada, né? Esperamos que não, né? Esperamos que não aí. Independente da decisão que for, né? Que não precisa aí, sair o mais rápido possível para não precisar paralisar a primeira divisão do Campeonato Sombriense. Fazer um intervalo, daqui a pouco a gente volta com mais assuntos aqui pertinentes ao futebol no Mampituba Esportes. 12:23, intervalo, voltamos em seguida.
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0: estamos de volta, 12:29, Mampituba Esportes com você até as 13 horas, trazendo à tona aqui as questões esportivas no meio-dia da Mampituba. 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Vamos lá, vamos tocar adiante aqui o nosso Mampituba Esporte. Deixa eu ver quem tá participando por aqui. O Norton se mandando boa tarde a todos. Vai dar boa tarde pro Norton ou não?
1: Claro, né? Boa tarde, Norton.
0: O Batista, dá abraço, vindo de Floripa, acompanhando a gente, tá na escuta, né? Tá ligado com a gente também, grande Batista. O Arthur Jerônimo, né? Boa tarde. Os amigos Rochinho e Felipe. E o Matheus Leandro aí dizendo que domingo tem Gaivotão, 13 horas, 8 de setembro, e Juventude, Família Saideira e Lagoa de Fora, às 15 horas. Aqui no Facebook. Marcelo Cardoso, já falei, a Márcia Pedroso Gonzaga também, todo mundo dando boa tarde por aqui.
1: Nossos ouvintes aí que não perdem um programa, né?
0: Estão sempre ligados aqui, né? Na Mampituba. Ô, Rocha, vamos fazer esse bloco e dar uma pincelada na Copa do Mundo. Tá chegando a hora, né? Tá chegando a hora e começa aí no próximo dia 11, né? Próximo dia 11 de junho começa aí a Copa do Mundo. E o que tu espera dessa edição da competição e da Copa hoje, esse ano, né? Em 3 países.
1: Felipe, cara, como eu falei, a Copa do Mundo para mim é um momento único, né? Do futebol, principalmente, é o maior evento, né? Que existe. Cara, eu, assim, gosto muito desse momento, assim, da convocação, de tudo que vai acontecer na Copa do Mundo. Segunda-feira que vem já temos a convocação dos atletas que vão ir para a Copa, né? E tem essa questão aí envolvendo principalmente essa incógnita, né? Se Neymar vai para a Copa ou não vai, né?
0: Então, tu gosta muito da convocação, do momento de convocação, se eles anunciarem Neymar. Se não anunciar, tu não vai gostar mais.
1: Ah, com certeza, né? Isso é óbvio, né? Isso é óbvio. E ontem saiu uma lista, Felipe, com os 55 relacionados, né? De 55 vai 26 só, né? Então é óbvio, né, que vai cair bastante gente. E aqui os goleiros, né? Falar dos goleiros: tem o Alisson, o Ederson, o Bento, o Hugo, o John e o Everton. Everton do Grêmio também tá nessa pré-lista aí, né? Dos 55. Everton, pois, quem foi campeão já da. Campeão. Não sei o título, né? Que nós não tínhamos, né? Das Olimpíadas, né? Eu lembro que ele pegou o pênalti, né? E eu não sei quem que bateu o pênalti, o último pênalti.
0: Não faço ideia também.
1: Tu não sabe, né? Que foi o Príncipe que bateu, né? Mas foi ele que bateu e deu o título pra nós aí das Olimpíadas que nós não tínhamos, né? Nem Pelé, né, ganhou as Olimpíadas, né?
0: Cara, o ouvinte às vezes não vai compreender quem é o Príncipe, cara. É melhor a partir de hoje, dirige o Neymar como Neymar.
1: Príncipe Ney, não?
0: Não, o pessoal não entende quem é príncipe, nem, cara. Não existe príncipe.
1: Então, Neymar.
0: No Brasil, quem é o príncipe aqui?
1: Neymar.
0: Que Neymar, cara? Não tem Neymar aqui. É Neymar, pronto.
1: Chamou atenção bastante o Felipe. Foi o Everton,
0: príncipe,
1: né?
0: Príncipe Ney, deixa pros momentos mais íntimos
1: nós
0: com
1: vamos,
0: ele.
1: Nós vamos chegar lá no príncipe, espera.
0: Tá.
1: O Everton, né, do Grêmio,

0: não tá tão bem assim na fase tão bem, mas
1: o time não tá tão bem.
0: É.
1: Talvez
0: se fosse seria ir para terceiro goleiro, né? Com certeza.
1: Se o time tivesse bombando, né, voando aí, quem sabe até teria mais uma possibilidade.
0: É, mas eu acho que o Hugo tá numa melhor fase que ele, né? O Hugo do Corinthians, né? O Bento não tá tão bem, que seria para mim o terceiro goleiro ali. Não sei se tu concorda.
1: Hugo do Corinthians. É, rapaz, ali é pegador de pênalti, né?
0: É.
1: É. Eu não teve o clássico, não vi a atuação dele. Faz horas que eu não vejo o jogo do Corinthians também. Sim. Mas já vi falar também que é um bom goleiro, né?
0: Sim. E o Bento não tá tão bem assim, né? E os goleiros é Alisson e Ederson, né? Agora quem vai ser titular a gente não sabe, né? Mas.
1: E nos últimos jogos aí não tava sendo o Ederson?
0: É.
1: É. O Alisson já foi. É a segunda Copa dele, né?
0: Segundo, vai pra terceira.
1: Terceira já? Né? Já? Uhum.
0: Eu particularmente prefiro o Ederson.
1: Uhum.
0: E os defensores aqui estão Marquinhos, o Gabriel Magalhães, o Bremer, Léo Pereira, Léo Ortiz, Fabrício Bruno, Thiago Silva, Alexandro, Douglas Santos, Kaique Bruno, Luciano Juba, Danilo, Wesley, Vitinho, Ibanez e Alessandro e o Alessandro. Alexandro, né? Esses são os defensores ali, juntamente com os laterais, né? No meio, tem o Casemiro, Bruno Guimarães, o Fabinho, o Andrei Santos, Danilo e Lucas Paquetá. E daí no ataque é uma lista imensa, né? Vini Júnior, Rafinha, Matheus Cunha, Martinelli, Luiz Henrique, Hendrick, Rayan, João Pedro, Igor Thiago, Gerson, ali eram os meias, eu pulei pros atacantes, né? Os meias, né? O Casemiro, Bruno Guimarães, o Fabinho, o Andrei Santos, Danilo, Lucas Paquetá, Gerson, Matheus Pereira, Andreas, João Gomes, Gabriel Sará e Ederson. Esses são os meias. No ataque, Vini Júnior, Rafinha, Matheus Cunha, Martinelli, Luiz Henrique, Hendrick, Rayan, João Pedro, Igor, Thiago, Pedro, Samuel Lino, Caio Jorge, Neymar, Anthony Richardson, Igor Jesus e Gabriel Jesus. O que chamou atenção aqui nessa lista, que não está aqui nessa pré-lista, né? Na verdade é o Estevão, né? Ele tá numa lesão, mas é um menino que tá bem lá no Chelsea, né?
1: Uhum.
0: Que eu acho, do meu ponto de vista, ele deveria ir sim pra Copa, né? Até pelo momento que vive, né?
1: E esses aí são os 55?
0: 55,
1: é.
0: De 55 vai só 26, né?
1: Vai sobrar muita gente aí, né? Vai sobrar
0: Vai sobrar
1: 29. É. Mas daí fica de stand-by, né? Numa eventual preparação pra Copa ali.
0: É, né? Que essa pré-lista, se alguém se lesiona, ele pode chamar depois, né?
1: É.
0: Entendeu?
1: Por isso já tem essa.
0: Por isso essa empolgação com o Neymar, que ele vai pra Copa ou não, mas é só uma pré-lista. É só se alguém se. Né? Não sei o que o Ancelotti tá pensando, até porque não convocou nas.
1: É, a convocação é segunda-feira. Segunda-feira que vem, né?
0: Isso, às 17 horas.
1: Falando sobre essa questão do Neymar, ele joga. Deixa eu ver aqui.
0: Ele tem dois jogos, né? Contra o Curitiba e contra Curitiba fora, Copa do Brasil e Curitiba em casa no Brasileirão.
1: Ah, uma dobradinha de Curitiba.
0: Isso.
1: É. É, cara, pode ser que passe muito por esses dois jogos aí ainda,
0: né? Pode ser também. Ele tem a oportunidade, né?
1: Que às vezes
0: impressão, cara,
1: impressão,
0: é o Neymar, o Felipe. Às vezes a gente brinca aqui, mas o Neymar é o seguinte, cara, ele não tem que provar que ele é bom de bola. Isso a gente sabe que ele é bom. Só que, como o Ancelotti falou, ele tem que estar bem fisicamente e querer, né, cara? É isso, né?
1: Isso aí que eu ia falar. Ele tem hora que parece que ele não quer jogar. Não quer. E parece que uma situaçãozinha, uma véspera de convocação, aí parece que resolve jogar, assim. Parece que joga quando quer, quando dá na telha. Tem algum objetivo logo ali. Vou brincar um pouquinho aqui, vou dar uma esforçada. Aí, agora por nada tem dois jogos com o Curitiba, que lá vão combinar que é um time aí.
0: Sim. Mas a gente tem que combinar, não sei se tu concorda comigo Santos, também, né? Mas o time do Santos pro Neymar, e o Neymar não é mais aquele cara que joga na ponta, que vai correr, que vai, ele já tem uma posição diferente, ele tem que jogar no meio, que é um jogador com, né, que já não tá mais com aquela velocidade toda que ele tinha, então é mais armador do que um ponta, né? E o time do Santos também, o Felipe, a gente tem que concordar, né? Se o Neymar tá num time Flamengo aí, num Palmeiras, era outro jogo também pra ele, né? E porque tem que ter os companheiros, o futebol é coletivo, né? Por mais que às vezes ele vai decidir um individual.
1: Mas ele tem os companheiros no Santos lá, o Tassiano, tem mais uma turma lá, né?
0: Então eu concordo contigo, muito vai passar talvez por esses dois jogos, né? Mas o que parece é que, como tu falou, agora ele tá querendo. Demorou pra ele virar essa chave aí. E cara, o cara que já tem, já. Ele na verdade. O meu ponto de vista, né? Ele mostrou que ele, pelo menos, ele é verdadeiro, né? Porque temos o exemplo do Ronaldinho Gaúcho, né? Que ele teve a oportunidade de voltar pro clube dele, mais ou menos parecido com o que o Neymar fez, né? e o Ronaldinho.

0: Ele preferiu ir para outros clubes, no caso, né? Foi pro Flamengo, né? Depois, enfim, passou por mais outros times, né? Mas o Neymar pelo menos mostrou que ele é torcedor do Santos e que foi pro time, né, que revelou ele pro mundo, né? Então, isso para mim já vale bastante, assim, sabe? Isso que o Ronaldinho não fez, né?
1: É, mas isso aí para uma Copa do Mundo não sei se acrescenta muita coisa. Tem que estar bem fisicamente e querendo jogar bola, né?
0: Sim, não, mas o que eu quero dizer é que a escolha dele vir pro Santos, né, claro que é para honrar aquilo, né? Que,
1: ele tentou vir pro Santos para daqui a pouco ficar um pouco mais na vitrine, que fica num time lá da Europa. Ele tava nos Estados Unidos pro último?
0: Ele tava isso.
1: É, aí ele fica.
0: Não, ele tava na Arábia, né?
1: Arábia, pode ser. Bom, mas enfim, seja onde for. Daqui a pouco fica, não é titular, fica meio que de reserva e cai no esquecimento.
0: É um campeonato,
1: né,
0: que ninguém olha também, né, Felipe?
1: É, ninguém olha também, a visibilidade é pouco. Então, não é bobo nem nada.
0: O nível do campeonato da Arábia aqui, olha, eu acho que a nossa. A série D é mais forte do que o campeonato da Arábia também.
1: Né? Neymar não é tanto nem nada, né? Vai vir, onde é que eu. Ah, não vou ficar aqui nesse esconderijo aqui, eu vou pro Brasil de volta, eu vou pro Santos lá, pelo menos lá eu tô na mídia, tô na vitrine. Sim. E tal, né? E a gente sabe aí que a mídia fica de olho nele e tal. É tudo que ele quer, né?
0: Sim, sim.
1: Uma eventual também em Copa do Mundo. Mas vamos ver essa convocação aí da. É, vai ser eu tenho dó até dos outros jogadores, né? Que não vai ser. Não vai ter tanta
0: euforia, né?
1: Tanta euforia, porque vão estar todo mundo, toda a imprensa, toda a mídia envolvendo a questão do Neymar. Porque se o Neymar estivesse sendo convocado nas últimas Copas, era uma pessoa certa já na Copa, não teria toda essa euforia, né? Essa especulação, né, aí que está tendo, né? E agora vai ser a notícia da segunda-feira que vem, né? A convocação ou não. Se não ir, vai ter notícia para todo lado, e se ir da mesma forma, né? Vai sim, ter sim. Essa aí. Igual teve o Romário em 2002, né? Filipão e tal. Romário não foi. Aquela euforia, vai, não vai. O Romário tem que ir.
0: Mas tu acha que o Ancelotti.
1: O Bigode foi lá e disse: não, tem que ir, não vai, pronto.
0: Mas tu acha que o Ancelotti tem esse culhão para dizer que o brasileiro Neymar.
1: Caralho,
0: o Filipão tinha, né?
1: O Filipão é nego velho.
0: É, Filipão, ele é daqui, né?
1: É, Filipão não dobra a esquina pra tempo.
0: Tudo
1: aí,
0: bem, né? Com o Ancelotti é multicampeão mundial aí, campeão por onde passou, mas.
1: Agora é o seguinte, cara, tem muita coisa por trás. Não é simplesmente uma convocação, uma seleção brasileira, não é simplesmente a qualidade técnica do jogador. A gente sabe que tem um mundo de coisa em redor, a questão de patrocínio, rapaz, é um mistério, né? É um mistério. A gente não tem noção do que tem por trás uma possível convocação ou não, né? O que pode render lá na frente, o que não pode. Então, não tem como o cara cravar o que vai acontecer, se o Ancelotti vai levar ou não, qual é a opinião dele, se é de fato só o Ancelotti que tá convocando, né?
0: Tem isso
1: também, né?
0: Porque os outros técnicos que passavam ali reclamavam disso, né?
1: Exatamente.
0: Convocavam.
1: Tem muita coisa por trás aí da dona CBF, né? Mas enfim, e não sei, eu acho que o italiano não sei se tem esse queixo duro aí, não.
0: Acho que, esse respaldo pra dizer se o Neymar vai pra Copa ou não.
1: É. Vamos ver.
0: Vai passar por mão de outros também.
1: Pode. Eu até acho que sim.
0: Eu só espero que não seja envolvimento político no meio, né?
1: Cara, esses caras estão fazendo envolvimento político com detergente. Cara, tá um saco essa questão, a cara política. Tudo é política, cara. O fulano, porque a empresa detergente inclusive, lá atrás, não sei o quê.
0: Inclusive a camiseta, né?
1: Camiseta também, esses tempos ainda não fizeram uma polêmica. Aí eu concordo, uma camiseta vermelha para a seleção brasileira não cai bem. Aí não tinha que ter. Mas aí já o outro lado dizendo, porque a seleção é isso, aquilo, estão querendo uma seleção comunista vermelha. Não, e agora é detergente, agora é questão do Neymar, que a gente sabe que o Neymar aí tem a sua preferência ideológica, né? E. Cara, tudo está sendo política e coisas que não deveriam ser, né? Eu acho que
0: sim.
1: A política tem que ter o seu partido, cada um tem a sua opinião, tem que ter a direita, e vai ter a esquerda, vai ter centrão, mas isso dentro da política. Agora não dá de misturar, cara. A questão do futebol, a questão de saúde, cara, coisa que não dá para entender, né? Mas vamos lá.
0: Mas a tua opinião, Neymar, tem que ir para a Copa ou não? É isso que o ouvinte, inclusive se os ouvintes tiverem.
1: Cara, eu já falei quantas vezes que o Neymar não tem que ir para a Copa, coisa nenhuma.
0: Cara, tu fez um discurso tão bonito e tal, achei que até tinha mudado de ideia, cara. Achei que não, agora o príncipe tem que ser convocado.
1: Não, eu fiz um ponto de vista de uma situação envolvendo política e futebol, né? Que eu acho que não tem
0: não,
1: nada
0: não,
1: que
0: não, tá... só isso, mas tu agora... falou até agora, tu falou uns 10

0: minutos assim, ah, cara, eu acho que ele agora vai dizer, não, Neymar tem que passar.
1: Cara, mas o Neymar já teve suas oportunidades, várias, pra ir pra seleção brasileira, pra ir lá mostrar bom futebol.
0: Felipe, são 26 convocados. Tu acha que o Neymar... Vamos supor que o Neymar fique no banco pra entrar 20 minutos. Tu acha que não tem condição? Dos nomes que tem ali?
1: 20 minutos.
0: É.
1: Tu ser convocado pra jogar uma Copa 20 minutos.
0: Mas tem jogador que nem entra. Não, o Jeromel não entrou.
1: Mas se precisasse dele, ele ia estar inteiro. Ia lá e ia corresponder, cara. Eu não sei se um jogador que vai ter qualidade pra jogar 20 minutos, cara. Ué. Eu mesmo diria, não, você pode jogar 20 minutos, não quero ir.
0: Com certeza. Cara, tu distorceu toda a minha pergunta. Mas, enfim.
1: Não. Eu acho que o Neymar já teve a oportunidade, né? Já teve oportunidade, já deu o que tinha que dar. Não é daí pra baixo, cara. Tu vai levar um jogador que tá entrando em decadência pra uma Copa?
0: Cara,
1: tu tem que dar a Copa do Mundo assim, ó. Tu tem que levar o que tem de melhor, o que tá inteiro. Ah, tá. Esses aqui são o que tem de melhor e que estão inteiro pra jogar. E tu vai, em vez de levar quem tá ficando velho, tá em decadência, tu leva a gurizada nova pra ir pegando bagagem, pegando cancha. É assim, geralmente é assim a Copa do Mundo. Não tem motivo pra levar quem já foi pra ir lá, pra ficar olhando, pra entregar Gatorade pros outros. Não é assim que funciona.
0: Tu acha?
1: É.
0: Então tá, né? A opinião é tua, né?
1: E a tua?
0: E a minha é que ele tem que ir, né?
1: Tá.
0: Entre 26, cara, não tem como o Neymar não tá nessa lista aí.
1: Copa do Mundo começa dia 11 de junho no estádio Azteca, México e África do Sul. No mesmo dia, no estádio Akron, 23 horas, né? Numa quinta-feira, né? Numa quinta-feira, dia 11 de junho. Véspera do Dia dos Namorados, né? Tem Coreia do Sul e República Tcheca. Tu viu o que aconteceu lá no jogo na República Tcheca?
0: Não.
1: Uma loucura. É uma loucurada.
0: Mas que...
1: Depois
0: briga?
1: Briga e outras coisas mais. O México e África do Sul, a abertura então será no México, né? Uma quinta-feira, 16 horas. Já é um bom jogo, né?
0: Bom jogo.
1: Se bem que vai ter jogo aí que não vai ser lá aquilo tudo, né? Porque entrou muitas seleções aí, né, agora.
0: É a maior aumentou, Copa, né? Aumentou o número de equipes, né? Por isso que também vai ser em três países também, né?
1: Vou passar aqui então a primeira rodada de cada grupo. No dia 12 tem a primeira rodada do grupo B. Tem às 16 horas no Estádio Toronto Field, Canadá e Bósnia. Já começou a entrar numa decadência, né? E na sexta, né? Sexta-feira, 16 horas. Deixa eu ver aqui, dia 12, é só um jogo daí, né? Ah, não, daí vai outro. Tem aqui também, ó. Pelo grupo D também, na sexta-feira, dia 12, tem Estados Unidos e Paraguai, lá em Los Angeles, 22 horas. Já é um jogo bom também, né?
0: Jogo bom.
1: Jogo bom. Depois aqui, vamos lá, no sábado, dia 13, teremos três partidas. Lá em Santa Clara, Catar e Suíça, às 16 horas. Às 19 horas, em Nova Jersey, Brasil e Marrocos.
0: Um sábado às 19 horas?
1: Sábado, 19 horas.
0: Oh,
1: bom, né?
0: Que horário bom, né?
1: Miúdo trago da turma aí, né? E teremos aqui daí vamos lá, Boston, sábado, 22 horas. Um jogo bom pra assistir, né? Haiti e Escócia.
0: Ah, cara, eu gosto de ver todos os jogos aí, cara. Mas,
1: bom. É legal. No domingo, três jogos, né? Domingo, dia 14 de junho. A gente vai ter jogo ou não?
0: 14 de junho?
1: É.
0: Sim.
1: Tá.
0: Eu acho que é o único jogo, né? Que vai ter.
1: Mas
0: é a possível final da segunda divisão.
1: Sim. Tá. Vamos lá. Domingo, dia 14, à 1 da manhã. Parece o Japão isso aqui, né? Os horários da Copa do Mundo. Tem Austrália e Turquia. Jogo à 1 hora da manhã. Domingo ainda, dia 14, teremos aí às 14 horas Alemanha e Curaçao. Tu acha que a Alemanha vai ganhar de quantos aí? Eu acho, aposto uns 6-0 pra cima.
0: Na Alemanha também não tá com essa bola toda.
1: 20 horas de domingo lá na Filadélfia, Costa do Marfim recebe o Equador. Deixa eu ver aqui, domingo ainda outro jogo, né? Teremos ainda pelo grupo F, 17 horas, Dallas e, aliás, Holanda e Japão lá em Dallas. E ainda domingo gordo de Copa do Mundo, né? Carlos Santos vai ter que acompanhar esses jogos aqui, né? Se nós estiver no ar. Suécia e Tunísia. Às 23 horas.
0: Mas não bate no nosso horário, né?
1: Vai do jogo aqui.

0: da Alemanha, sim, né?
1: Sim.
0: É, vai cair aqui no mesmo horário, né? O Caio vai estar acompanhando aqui, né? E narrando aí o jogo da Alemanha. É, teremos aí o grupo G. Teremos na segunda-feira, né? Dia 15 de junho, Bélgica e Egito. É, às 22 horas tem Irã e Nova Zelândia. Tu acha que o Irã vai bombardear Nova Zelândia?
1: São do mesmo grupo?
0: São.
1: Irã e. A Bélgica é contra quem?
0: Bélgica e Egito.
1: Egito? Ah, tá, não é Irã.
0: Irã e Nova Zelândia.
1: Ah, não é Iraque.
0: Não sei como é que não caiu Irã e Estados Unidos do mesmo grupo aqui.
1: Nossa, Deus do livro, né?
0: É. Bom, vamos lá.
1: O Iraque também tá na Copa, né?
0: O Iraque também tá. Eles também são meio nervosos às vezes, né? No grupo F, teremos ainda na segunda-feira, né? É, às 13 horas, segunda-feira, né? Dia 15 de junho, Espanha e Cabo Verde. E teremos ainda às 19 horas aí, o Arábia Saudita e Uruguai. Temos um santista aqui, ó. Chama ele aqui.
1: Santista.
0: Chama ele aqui. Vamos botar ele aqui na. Ei! Vamos botar ele aqui no ar aqui, porque ele é do Santos. Vamos ver o que ele acha aqui do Neymar ou não. Estamos numa discussão aqui ferrenha, né, sobre Copa do Mundo, o Alaor Alexandre. E vamos ver onde é que tu tá aqui nas câmeras aqui. Vamos lá.
2: Me acha.
0: É, Neymar na Copa do Mundo, tu que é um santista, né, torcedor ferrenho. É, qual a tua opinião sobre isso? Boa tarde, tudo certo?
2: Qual é a câmera que eu tô aqui?
0: Tá aqui nessa esquerda aqui.
2: Aqui.
0: É aí.
2: Na 18?
0: Na 18. Tá. Boa tarde.
2: Boa tarde, Felipe. Boa tarde, Rochinho, nossos ouvintes da 99.5. Neymar não deve jogar mais nem no Santos, quem dirá na seleção. É um a menos em campo.
1: Cara, tu chamou ele só pra falar isso?
0: Não sabia a opinião dele, cara.
1: Aqui não sabia, mano, para.
2: É um a menos em campo.
1: Sorte.
2: É um a menos em campo. Sério. Não tem mais condições físicas de ser atleta. Faz um gol aqui, outro ali. Campeonato Brasileiro fraquíssimo em comparação aos europeus. Vai jogar Copa do Mundo em que condições?
0: É isso aí que nós temos aqui um comentarista que ele não chama nem de Neymar.
2: É
0: Príncipe Ney. Então tu já viu a opinião
2: Neymarzete.
0: Dele. Neymarzete, viúva do Neymar.
2: É.
0: E eu tenho essa mesma opinião. Acho que tem que ir pra Copa do Mundo quem tá na ponta dos cascos, né? Não pra quem tá na em decadência.
2: Sim. O Neymar, ele já teve a oportunidade dele de defender a seleção brasileira. Não foi campeão mundial em Copa do Mundo, não venceu, obviamente. É, foi campeão olímpico. O Brasil tem medalha de ouro nas Olimpíadas, também com a participação do Neymar, mas acredito que, por exemplo, comparar Neymar com o comprometimento de Messi, não.
1: Ah, não.
2: Com o comprometimento de Cristiano Ronaldo, também não. E ele já tem uma certa idade. É claro que ele tem condições técnicas de ser um jogador de Copa do Mundo, mas fisicamente, nem banco, na minha opinião. Apesar de ser santista.
0: Sim. É.
1: Tá, tem muito chinelo.
2: Deu? Era só isso?
0: Mas chinelo, por quê?
1: Não, cara? Pode ir embora,
2: É só isso? Tá. Tchau pra vocês.
0: Tá, valeu. Tá aí. A opinião de um santista aqui no Mampi.
1: Nem vou discutir, que agora eu vi que ia perder pra dois, não. Vamos deixar quieto.
0: Ah, tá bom então, tá bom.
1: Ah, cara, agora eu vi como tu é traíra, cara.
0: O quê?
1: Tua hora vai chegar.
0: Mas por quê, cara?
1: A tua hora vai chegar.
0: Não, cara,
1: eu já conheço tu pelo gesto e pelo teu sorriso, cara.
0: Cara, eu não converso com o Alaor faz horas, fazia só as mesas, porque eu trabalho no mesmo horário que lá na Ruta Rádio, nem escuto o programa dele. Aí tu vem dizer que eu sabia. Não sei, cara, não sei. Bom, vamos lá. Só passando ali para aqui o restante aqui dos jogos da. O ouvinte vem na onda aqui, né? É, para fechar aqui rapidamente aqui os jogos da Copa desse ano aqui, vamos lá, eu parei aqui na segunda-feira. Segunda-feira teremos Espanha e Cabo Verde 1 da tarde.
1: Já vi se algum jogo do Cabo Verde não.
0: Ai, velho. Que Cabo Verde, cara? Bom, vai empolhar outro, né? Arábia Saudita e Uruguai também, segunda-feira às 19 horas. É, na terça-feira teremos aí os seguintes jogos. Pelo grupo I tem França e Senegal às 16 horas. E às 19 horas, Iraque e Noruega. O Iraque tá aí, ó. Iraque e Noruega. É, no grupo J teremos aí a primeira rodada na terça às 22 horas, Argentina e Argélia. É o clássico ar.
1: Clássico ar.

0: Nossa senhora. Tá cada vez piorando mais.
1: E quarta, 1 da manhã, tem Austrália e Jordânia. É, é um jogo da 1 da manhã.
0: 1 da manhã, esse aí não dá.
1: Esse aí é complicado, não dá do cara.
0: Um joguinho melhor do cara.
1: Na quarta, às 14 horas, Portugal e República Democrática do Congo. É, às 23 horas tem dia 17, né? Uzbequistão e Colômbia. E finalizando aqui então, no grupo L teremos a primeira rodada, Inglaterra e Croácia. Ah, jogaço. É complicado, né? 17 horas e teremos ainda às 20 horas Gana e Panamá. É uma naba daí, né?
0: Vai, tá lá em cima, daqui a pouco desce isso. Tanto assim, né?
1: É isso aí, meu caro Rochinha. Primeira rodada da Copa do Mundo, né? Faltando aí, faltando 30 dias, né?
0: 30 dias.
1: 30 dias hoje, por isso a passada limpa aí dos jogos da Copa do Mundo. Vamos ao intervalo e daqui a pouco a gente volta pra fechar o Mampituba Esporte de hoje.
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0: Pituba, estamos de volta, sequência aqui do Man Pituba Esportes, faltando agora 2 minutos para 1 da tarde, reta final aqui do nosso programa, trazendo à tona aqui as questões finais aqui, as participações finais aqui do nosso Man Pituba Esportes. Vamos lá, participações aqui no nosso WhatsApp. O Moisés está dizendo o seguinte, né? Recado ouvinte aqui, depois não vem dizer que é eu, né? O Moisés aqui: eu sou anti-Neymar, qualquer jogador de várzea joga muito mais que o Neymar. Se o Neymar for pra Copa, eu vou torcer contra a seleção brasileira. Ouvinte Moisés aqui.
1: Tá certo agora. A opinião é dele, né?
0: Concordas com ele?
1: Não concordo.
0: Não concordas, tá. Acho que tá falando longe aí do microfone.
1: E inclusive, Felipe, e se a seleção brasileira, o Ancelotti não convocar o Neymar, eu vou torcer pro Brasil de qualquer jeito. Eu acho que nós brasileiros temos que torcer pra nossa seleção. Eu vejo assim, eu não gosto da Argentina, né? Mas eu vejo a paixão que os argentinos têm pela seleção, assim, que é algo surreal, assim, né? Inclusive com seus ídolos do futebol, né? Então eu acho que o Brasil parece que sempre o de fora é melhor, né?
0: O Márcio tá ligado com a gente, Márcio aqui do Maracanã, concordo com o Laor, tá dizendo ele aqui, boa tarde também. Dá boa tarde pro Márcio?
1: Não dou boa tarde pro Márcio também.
0: Ah, não vai dar? Não. Ah, olha só.
1: Sou obrigado a dar boa tarde ou não?
0: Claro, claro.
1: Boa tarde, Márcio.
0: Abraço. Deixa eu ver aqui.
1: Ainda bem que não tá falando do Flamengo, né?
0: Não tá. Deixa eu ver o que está dizendo aqui. O ouvinte Vilmar Oliveira dos Santos mandou um vídeo aqui, né? Do goleiro Everton.
1: Pegando o pênalti nas Olimpíadas.
0: Isso, defendeu o pênalti do Denis Patterson, é isso?
1: Isso.
0: Aí o príncipe decidiu: tem que ir para a Copa, senão não vou nem assistir. Ó, ouvinte aí isso. Concordando contigo, né? Deixa eu ver aqui, o Clevison mandou um áudio aqui, não vou conseguir botar o áudio supetão no ar, né? Não tem que conferir antes. A Maria Braz, boa tarde a todos, um abraço para vocês, um abraço também. E aqui, Neymar não a seleção, né? Abraço, Rocha e Felipe, é o Baga.
1: Abraço ao Baga, não, o Braga é anti-Neymar também na seleção.
0: Então deu para ver aqui uma esmagadora maioria, né? Uma esmagadora maioria aqui. Mais um áudio aqui, o que é isso aqui? Vamos lá.
2: Esses dias, numa entrevista, perguntaram pro Neymar se ele tava preocupado com a escalação dele na seleção. Ele disse: ah, aquele velho não entende nada.
0: Falou pro
1: Ancelotti, né?
0: Ah, não, já começou bem. Mas já começou bem aqui, mas isso é uma loucura, né?
1: Então vai ser convocado, então.
0: Ai, ai. Vamos lá, deixa eu passar limpo aqui. É isso aí, né? As participações aqui no nosso WhatsApp. Deixa eu dar uma espiada aqui no Facebook. Boa tarde, galera. Espero que Neymar não seja escalado. Já deu pra ele. A Gisele Meurer Porto.
1: Não, né, Gisele? Tu não tá falando isso. Não, Gisele, não acredito que tu tá falando isso.
0: É a opinião da ouvinte aqui também, né? Recado aqui: o Márcio Pedroso Gonzaga tá por aqui, tá rindo, né? Isso aí, Márcio. Só rindo aqui, né? Deixa eu ver aqui ainda, o Eduardo Viola ligado lá em Criciúma, e o Evandro Carradori também ligado com a gente aqui também. Bom, vamos lá, vamos passar limpo aqui então os destaques finais. Deixa eu só ver se temos alguma agenda aqui no Amador hoje. Vamos lá, hoje tem regional da Lava, Misseré, algum recanto aqui da nossa região. Hoje é terça-feira, hoje não tem, os últimos jogos também não está atualizado por aqui, então amanhã tem jogos, amanhã a gente atualiza então certinho aqui pro ouvinte. Vamos lá, 1 da tarde, 2 minutos. Destaques aqui do futebol profissional na reta final aqui do Man Pituba Esportes, 1 e 2. Terça-feira de Copa do Brasil, a quarta-feira da mesma forma.

0: quinta também é um meio de semana de Copa do Brasil. Hoje o Internacional recebe o Atlético às 19h30 no Beira-Rio. O Cruzeiro às 21h30 recebe o Goiás e no mesmo horário o Fluminense recebe o Operário do Paraná. Os destaques aí, portanto, dessa quarta-feira de Copa do Brasil. O Inter passa ou não?
1: Passa.
0: Atlético, né? Já passa, venceu no Inter, já venceu no jogo de ida aí no Orlando Scarpelli, né? 2-1, né?
1: Isso.
0: Empate e vitória, a vitória do Inter, o empate já classifica o Colorado.
1: É, o Inter também.
0: Eu também acho que já tá, acho que avança de fase também.
1: Sim, sim.
0: Eu acho que o Inter avança, né? Por mais que não queira isso, né? Mas o Inter, acredito eu, que passe hoje.
1: Vai torcer pro Atlético hoje.
0: Nem vou assistir, não perder meu tempo. Acho que o Inter passa até com tranquilidade pelo Atlético aí, né?
1: Só quem gosta de passar sufoco com o Atlético é o teu time, né?
0: Brasileiro da Série B, teremos aí uma partida hoje, né? 19h30, tem Londrina e São Bernardo. A partida aí hoje, então, na abertura. Ah, não, no fechamento aqui, né? O fechamento aqui da Série B, da rodada desse. Começou no fim de semana, a oitava rodada, fecha hoje aí. 19h30. É isso, né? É uma terça-feira magra, né? Até achei que teríamos mais jogos aí pela Copa do Brasil, mas é isso aí mesmo. Não temos aí nada demais aí sobre isso, né? Vamos dar uma passada aqui nos destaques aqui do GE, vamos ver o que está em destaque nesse momento, né? A pré-lista aqui da Copa, né? Está aqui também estampado na capa. Sérgio Ramos chega a acordo aí para comprar o Sevilha. Tá com dinheiro,
1: loucura,
0: né?
1: Tá com dinheiro, né? Comprar o time do Sevilha.
0: Isso. Isso aí, né? Isso aí, as principais manchetes aqui. Vou dar uma passada na dupla. Vamos ver aqui o que tem de destaque na dupla Grenal. Uma informação que eu recebi hoje cedo, né? Até a gente comentou lá na Rádio Integração FM, foi sobre a situação financeira do Internacional, né? As contas da gestão Alessandro Barcelos do Inter em 2025 foram aprovadas sem ressalvas pela maioria do Conselho Deliberativo em reunião na noite de ontem no Beira-Rio. 247 conselheiros estiveram presentes. Desses, 111 aprovaram as contas, 44,94% dos votos, sem ressalvas. Aprovações com ressalvas tiveram 72 votos, 29,15%, enquanto 64 rejeitaram as contas, 25,91%. O clube apresentou queda no endividamento e superávit. A dívida caiu de 978 milhões para 939 milhões de reais.
1: Nossa.
0: O passivo se manteve em 1,2 bilhão de reais. A receita bruta total de 776 milhões de reais, um crescimento de 25% em relação a 2024 e o superávit de 9 milhões, a geração de caixa é superior a 50 milhões de reais quando comparada ao ano passado. Então tá aí, né? Até surpreendeu, né?
2: Pois é.
0: Mas
1: fala, é sempre
0: tem muita
1: que
0: coisa por
1: tá
0: trás.
1: Negativo.
0: Né? O Internacional aí com as contas 2025 da gestão Barcelos aprovadas, né? Destaque aqui no GE.Grêmio, o Everton está na pré-lista da seleção para a Copa, como anunciou já o Rochinha mais cedo. O Grêmio que se prepara aí para jogar contra o Confiança fora de casa nesse fim de semana, né?
1: O Amuso também tá na.
0: O Amuso não vão deixar ele não jogar o amistoso, né?
1: Que é o amistoso que vai dizer se ele vai pra Copa ou não, né? É algo assim, né?
0: Mas eu acho que tá fora, né? A direção já salientou que não vai liberar ele, né? Não vai liberar ele aí pra.
1: Pro amistoso.
0: Pra amistoso, né? Aí, mas o Amuso tenta convencer o Grêmio ainda, né? Pra liberar ele ainda pra esse amistoso contra a Gana. Amistoso de Gana, né? Ele que é ganês, né?
1: Isso.
0: Da seleção dele, portanto. E aqui também, informação também de agora há pouco, né? Mesmo com pedido de Amuso, o Grêmio não vai liberar atacante para amistoso de Gana. Então tá aí, não vai ser liberado e pronto, né? Não adianta pedir mais, aí já tá definido. Nacional que entra em campo hoje à noite contra o Atlético pela Copa do Brasil, provável time do Inter para hoje à noite com a seguinte escalação.

0: Conceição, Rochê, Bruno Gomes, Félix Torres, Vitor Gabriel, Matheus Bahia, Vilagra, Vijagra, Bruno Henrique, Vitinho, Bernabé, Carboneiro e Alejandro. Então tá aí o provável time do Inter para hoje. Você acompanha esse jogo em imagens pela Amazon Prime e no rádio aqui para a região sul catarinense através da integração 91.7 via Rede Gaúcha. É isso aí então, por hoje é isso, Rocha?
1: Por hoje é isso, né, Felipe? Agradecer a todos os ouvintes aí que nos deram prestígio via Facebook, YouTube, pessoal aí que interagiu também no WhatsApp da rádio, pessoal aí que nos escutou também através da maior frequência aí da rádio, 99,5. Amanhã, se Deus quiser permitir, estaremos aí novamente, né? Falando tudo sobre esporte amador, temos os nossos convidados aí da terceira divisão, né? Que se encerra a primeira fase nesse próximo final de semana, né? Então, amanhã teremos bastante coisa aqui no programa. Então você já é convidado para amanhã sintonizar aí a partir do meio-dia, estaremos com o programa aqui novamente.
0: Fechou, gente. Vamos ficando por aqui com o nosso Mamp Tuba Esporte, agradecendo a sua parceria, a sua audiência. 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Vem aí daqui a pouco o Fernando Lagarreta e o Galpão Nativo. Mamp Tuba Esporte volta amanhã a partir das 12 horas. E eu volto amanhã cedo à Integração 91.7 com as notícias do Integração Notícias. Um abraço a todos, uma ótima sequência de terça e até lá.

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1: Estamos com 22 graus.
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1: E daí, tchê, buenas, buenas, buenas tardes, amigos e amigas. Chegamos pro 12 de maio 2026. Vamos escrever juntos a historinha desta tarde. Esse que é o dia 132 do ano, faltando 233 dias pro fim de 2026. Dia em que se comemora o Dia Internacional da Enfermagem, Dia Mundial da Fibromialgia, Dia Internacional da Mulher na Matemática. Esse é o 12 de maio e vamos embora aqui na programação 99. Tá ali se espreguiçando ali no canto ali. Cara dele meio contrariado, mas vamos lá. Hoje é terça-feira, recém pegando embalo. Então vamos embora. Tem Galpão Nativo a partir de agora comigo. Eu sou o Fernando Lagarreta, tô batendo ponto aqui pra ficar junto contigo até as 18 horas aqui na número 1 da música gaúcha. É no embalo fandangueiro que vamos até lá, na parceria da Sono e Bem-Estar Colchões, o colchão da família. 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Ótima tarde para todos, amigos e amigas, vamos juntos. Agora já liberando o nosso WhatsApp no 48 35 33 2000. A participação aqui dos amigos, é claro, sempre a turma do trecho aí, né? Do trajeto, do tapetão, ligados aí junto conosco, nos levando de carona. Tem a turma aí da obra, tem a turma que tá no comércio também, tá em

madrugada. 22 graus no termômetro, máxima prevista em 24 no CREU, mas a sensação é de 24 graus agora aqui, né? Noite e madrugada que já foi gelada com 6 graus. Para essa madrugada que vem aí, a temperatura deve ficar em torno dos 9. Vamos ver, né? Se você quadra certinho, vamos ficar mais ou menos nessa daqui.

0: as máximas não passando dos 19 graus. Mas vamos viver primeiro a nossa terça-feira? Então vamos lá, já liberando para tudo e todas por aqui, também que nos ouve aí pelo nosso site, entra lá mampitubafm.com, já pega um site novinho, todo reformulado, moderno, cheio de novidades aí para ti, e por ali também tu nos ouve, é claro, pelo aplicativo aí no teu Android ou também no iOS, ou sua assistente virtual também toca o som 99.
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0: Começamos.

0: aplicativo por aí, já atendendo a turma aí, também ligado aqui com a gente, né? Ouvimos Fígado de Aço e Coice de Mula Chucra, a versão do Portal Gaúcho. 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
0: Exatamente, chegamos aos 24 graus.
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1: É isso aí, bora simbora aqui, ó.
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1: Abriu os trabalhos da turma ligada aqui na programação, participando junto com a gente, WhatsApp liberado, amigo Zeca Batata, onde é que tu anda, homem?
3: É Zeca Batata, aqui pelas bandas da capital dos Quênios, aqui sentido a Jacinto Machado, do roda aí o a casa de praia, hein? Acho que é o Ernesto Nunes, né? Tá todos que eu não escuto aí, vamos que vamos, bele batata e fruta e verdura.
1: Ê, maravilha, tá no trecho, tá no trabalho, tá na companhia da turma aqui, o Fernandão também tá no trajeto aí, né, Fernandão?
4: Vai que o Fernando, velho, buenas. E roda aí pro Cássio, roda aí pro Paulo e Dona Andina, né? Roda pra todos que estão na escuta aí. É, roda pra eles, Galgo Penharol. Um abraço.
1: Um abraço, vamos tocar o Penharol já na arrancada por aqui com César Oliveira e Rogério Melo marcando presença na tarde 99. Meu amigo Espelocinho, cruzei por ele direito, já sinto, né, Espelocinho?
5: Vamos! Aí das carretas, como é que tu tá? Tchê, toca pra nós aí, por favor. É. Homem feio sem coragem não possui mulher bonita. Um abraço.
1: Tá certo, um abraço. Grandes pelos filhos. Luciano tá aí, tá no trecho. Ele e sua boina, hoje tá de boina branca hoje, né? Acho que era branco aqui, não é de cor de burro quando foge, né? Mas tu enxerga ele de longe, de lampeando a boina. Que galo, velho. Homem do Quaraí, simbora, 2h25, daqui a pouquinho tem Loteria Carioca, com o resultado aqui das 14h pra turma também, vamos trazer Mega Sena. Pelo menos o prenúncio da Mega Sena, porque o sorteio é hoje, né? Números, resultados, vamos trazer da Quina, Loterias Caixa também aqui na programação e ainda tem Puchowski com previsão do tempo. É Galpão Nativo no ar.
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1: 2h26.

0: Bas Panagé. Passo Fandangueiro junto com a banda Passarela, se juntaram aí por causa dela, Definições, Mulher Bonita, João Luiz Correia, Sonho Lindo, Galopasso e o Penharol César Oliveira e Rogério Melo abrindo mais um bloco pra turma aqui ligada na programação 99,5. Fechando e fechando bonito mais um baita bloco pra turma, agora é hora do destaque aqui.
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0: Muito bom, no nosso destaque da hora, vamos atrás aqui dos números da Loteria Carioca, horário das 14 horas. No quinto prêmio, 2.336, 2.336. Quarto prêmio, 6.216, 6.216. No terceiro prêmio, 5.959, 5.959. Segundo prêmio, 0.486, 0.486. E no primeiro prêmio, 1.044, 1.044. Destaque da hora, Loteria Carioca, horário das 14 horas.
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0: Conferindo, 18 minutos faltando para as 3.
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5: 15 minutos nos separam das 3 da tarde, as fandangueiras na tarde 99. Rio Lago tá com a gente, tá mandando baitaca aqui. Essa aqui é pra hora do chimarrão, né? Tá mandando especial aí pra esposa Fátima, tão em Sombrio aí ligados, escutando aí a programação com a gente. A Fátima rebate com elas que mandam, né, ô Lago? É
7: por aí. Oi, boa tarde, sou a Fátima de Sombrio. Eu queria ouvir com a. Os Mateadores, Acolchoado Velho. Se pudesse colocar pra nós ouvir, estamos no trabalho só coladinho na 99.5.
5: Ô, coisa bem boa, bom trabalho aí pra vocês, obrigado pela companhia. Num dia desses aqui, falar no Acolchoado Velho.
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5: Aqui os Mateadores.

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0: Esse é o Eco do Minuano e Bonitinho. Fechando mais um baita bloco pra ti aqui na número 1 da música gaúcha, os Calaveras. Ouvimos Masque Lorota, o Baitaca, junto com Tchê Barbaridade, Xeloquedo, Cheiro no Lenço. Abrimos com Mateadores e o Acolchoado Velho, aqui marcando presença na tarde 99. 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

0: Galo Tiguri, teve Candeeiro, Beijo Sem Batom com Talagaço e Rainha do Rodeio, Grupo Rebeldia. Valendo a turma ligada junto com a gente aqui na número 1 da música gaúcha. Simbora até às 18. 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Seguidinha, vamos trazer os números aí da Quina, extração de ontem para a turma ligada aqui participando. Nosso WhatsApp liberado 48 35 33 2000.net.
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0: Dois Patins na Lagoa, 22 graus.
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3: É curtinho como patada de porco, né? Ali que eu dizia rapidinho pra fazer o intervalo e já voltamos trazendo mais música aqui pra turma. Vamos atender a turma do trecho aí ligada com a gente. Fala, Luciano, obrigado pela carona.
4: Boa tarde, Fernando. Como é que estamos? Tudo certo?
3: Tranquilo? Tudo tranquilo.
4: Eu aqui pelo Laguna, hein? Um recado do Porto Alegre, hein?
5: Um espetáculo
4: pra comer. Manda o grupo Cordiona pra nós aí, convite que eu recebi, hein? Pra mandar pra toda essa
5: 22 graus.
4: Gurizada que tá no trecho, na escuta aí.
5: 24
4: no. Luciano de Porto Alegre, hein? Um abraço.
3: Vamos embora. Abraço, Luciano. Boa viagem. Vamos juntos.
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0: Antes com o Galpão Criolo, gauchão de apartamento, João Luiz Correia passou por aqui, a pedida da turma da estrada, Grupo Cordiona, convite que recebi, teve Joca Martins, Eu Sou Baguala, abrindo aí mais um baita bloco pra turma na sintonia, 18 minutos faltando pras 4, destaque da hora.
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0: Valendo aí pra ti os números da Quina, extração de ontem, concurso 7.022, realizado no Espaço da Sorte em São Paulo. Pessoal da Caixa não anda mais, né? De cidade em cidade, caminhão da sorte tá sumido aí, né? Números sorteados: 30, 38, 47, 50 e 68. 30, 38, 47, 50 e 68, 100 acertadores na faixa principal, acumula para hoje 17,5 milhões de reais. Com 4 acertos, somente 36 apostadores, R$17.780,98 o prêmio. 3 acertos, pagando R$163,26. 2 acertos, R$104, ou melhor, 2 acertos, R$104.658 apostas ganhadoras. Cada uma leva o chorinho, né? R$5,82. Lembrando que logo mais tem Mega Sena acumulada em R$52 milhões de reais.
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0: aí com os copos que eu dei, vestido de seda. E vai pra vocês todos aí, pra toda a galera que saborei essa rádio. Um abraço.
1: Valeu, grande Jai, esse abraço pra ti aí, obrigado pela companhia. Seguimos em Balo Fandangueiro aqui. Daqui a pouquinho vamos trazer aí os números também da Loteria Carioca. Vai ter agora 16h. E aí, pelas 16h40, no destaque, trazemos aí os números pra ti. Enquanto isso, a turma interage aqui e pega carona nas fandangueiras.
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Eita sequência pra ti, aqui fechando com Minha Sina. O Xixo, Garotos de Ouro, Rosa Maria com César Oliveira e Rogério Melo, junto com Herança Serrana. Quatro Galderes e Vestido de Seda foi quem abriu esse bloco pra Oral Sim Implantes, a número um em implantes do Brasil. 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Alô, dona Nair, ligada com a gente no Maracanã, mandando música aqui para os filhos, ligados aí junto com a gente. Tem Tchê Barbaridade já na sequência aqui da programação. O que que o Costinha nos manda? Fala, Costinha!

0: tarde, Costinha da Santa Lívia, Furquilinha, escutando seu programa, muito legal. Uma boa tarde para todos os ouvintes, especial para você, que é um programinha bem organizado, legal pra caramba. E é pra tocar uma do Velho Milongueiro aí, qualquer uma que você tocar do Velho Milongueiro, eu escuto com prazer, que o programa é legal pra caramba, tá bom?
1: Tá certo, abraço, Costinha, obrigado aí pela companhia sempre com a gente aqui, grudado na número 1 da música gaúcha. É assim que vamos até às 18 horas aqui na programação. Participa aí também, 48-3533-2000.
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1: 4:03.
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3: É aqui que vamos, 4:06, tarde 99, turma ligada aqui junto conosco, interagindo.

0: tocar pra ti aí na sequência com Garotos do Fandango, então pode ser? Bora simbora, 4:06. Vamos liberar aqui o WhatsApp aqui pra entrar mais umas aqui, porque esse trem aqui de vez em quando dá umas travadas, agora sim, tá. Beleza, impura. Já temos mais aqui, né? Tá, vamos juntando. Bora virando a hora com a gente, daqui a pouquinho também tem Puchowski trazendo detalhes da previsão do tempo.
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sua FM Nativa, Grupo Buchicho, perigosa e linda, fechando mais um baita bloco pra ti, Fogo de Chão, Gineteada, teve Garotos do Fandango e Tchê Barbaridade nas Flores do Jardim, abrindo esse bloco aqui pra turma ligada na número 1 da música gaúcha. 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Boa tarde, minha amiga Genilce, tá aí ligada na sintonia, pediu aqui o grupo Fúria, quer ouvir o cachorro? Essa é a hora, muito bom. Deixa eu ver quem mais tá com a gente por aqui também, aqui a turma do Claudecir também

0: Sintonia, fala Claudecir Tratoriano.
1: Boa tarde, Lacardinho, tudo bom?
0: Bom.
1: Toca pra mim, vai. Malhando do fundão aí que eu quero escutar essa tarde aqui no Ermo Frio.
0: É,
1: tá frio pra cachorro, né? Cachorro na sombra, nem vou mais na corpo não fazer vento, Deus do livro.
0: É, por aí, tchê, por aí. Bailanta do fundão com o candeeiro, já vamos separar pro próximo bloco aí também, pro amigo Claudecir, turma do Ermo aí na sintonia. Ligados aqui no Embalo Fandangueiro, vamos juntos até às 18 horas aqui na Tarde 99.
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0: No termômetro agora estamos com 21 graus.
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5: E vamos que vamos, seguimos por aqui trazendo as pedidas da turma participando aqui junto conosco no 48 35 33 2000. Tem mais participação no WhatsApp também. A Ana Lu tá aí ligada junto conosco na programação, sempre na sintonia. E a amiga Ivone Brovedan também ligadona por aqui. Fala, Ivone.
6: Boa tarde, Fernando, bom trabalho.
5: Obrigado, guria.
6: O programa é show. Meu rádio fica sempre ligadinho. É tudo de bom. É uma terapia pra quem gosta dessas músicas maravilhosas.
5: Ah, o negócio é bailar, né, Ivone?
6: Eu gostaria de escutar e oferecer pra quem estiver ouvindo ou o baile da Mariquinha ou o Gavião. Tá, Fernando?
5: Tá.
6: Obrigado.
5: Beleza, então. Valeu, Ivone. Abraço, obrigado pela companhia ligada.
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e o cachorro do grupo Fúria foi quem abriu esse bloco aqui pra turma ligada na número 1 da música gaúcha. 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
0: 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Vamos lá, deixa eu ver neste aqui, ainda não atualizou. Vamos buscar no outro lá. 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Troca a data aí, guri. 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Hoje é quanto de maio? 12, né? 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Então vamos lá. Quinto prêmio. 0529-0529. 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Loteria Carioca, horário das 16 horas, a vespertina, fechando mais um destaque da hora aqui pra ti no nosso Galpão Nativo. Turma vai participando aqui direto no 48-3533-2000. Participa junto com a gente. Escolhendo a sua aí, mandando um alô pra turma também, que vai ligada por aqui na programação 99. A Genilson tá aqui agradecendo a música. Nós é que agradecemos a companhia. O Edson Zanetti tá levando a gente de carona por aí também. Baita abraço, guri. Vamos que vamos. Intervalo por aqui, já voltamos.
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0: onde é que tu anda, homem?
1: E aí, meu velho, boa tarde, abraço.
0: Tarde, é nós.
1: Estamos aqui em Itirapina, São Paulo.
0: Oh, maravilha.
1: Juntamente aí com o Marmita e o Camelo.
0: Tá bem acompanhado, por sinal.
1: Daqui pra ali temos fazer uma boia, né?
0: Ah, tá.
1: E se há pra chegar, porque aqui tá fricando frio também por aqui. Um abraço a todos que estão na rodagem, na escuta aí, segue o plano, tudo de bom.
0: Ali que eu dizia, grande Balardim tá aí na sintonia sempre, o amigo Donato também, né, Donato? Boa tarde.
2: Boa tarde, Arrascaeta. Arrascaeta, é o Donato, roda pra nós aí a Rancho de Gaúcho. Descer pra todos, tô ouvindo a Mampituba pra ti, tá? Um abração, tudo
0: beleza,
2: de bom.
0: Beleza, vamos que vamos. Rancho de Gaúcho também saindo, Garotos de Ouro aqui na sequência 99. Falando na rodagem, o João também tá na área aí, né, Joãozinho? Conta aí, o homem do tapetão.
3: Meu amigo Fernando Lagarreta, que é o João, tamo no tapetão. Hoje estamos meio doente, meio pesteado, digamos assim, né? Pegamos uma freagem de moto de madrugada. Mas tamo aí, tamo de pé trabalhando, cumprindo mais uma missão, tamo ligadito na Mampituba, nosso galpão nativo. Meu amigo Lagarreta, roda pra nós aí a vaneira de Nego Velho, com o Daniel Vac e o grupo Gaúcho lá de fora, se você tiver na programação aí.
0: Tá certo.
3: Já eu agradeço, um abraço, meu querido.
0: Um abraço, grande João, se espirrar.

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0: Que da hora, agora vem Leandro Puchowski trazendo os detalhes da previsão do tempo. 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Alô, Leandro, boa tarde.
1: Boa tarde, aos ouvintes da Mampituba. E lá vamos nós para mais uma madrugada de frio aqui no sul do estado.
0: Lá vamos nós.
1: Esse céu aberto agora ao longo da noite ajuda a cair a temperatura novamente. E lá no amanhecer dessa quarta-feira, pessoal, a gente deve ter algo em torno aí de uns 5 para 8 graus. Tem essa variação dependendo da questão de relevo dos municípios aqui do sul do estado. Mas assim, né? Com temperaturas baixas, algumas áreas com condições de geada ainda acontecendo, mais nas regiões de baixada, mas começa quarta-feira gelada, com sol presente, volta a predominar, inclusive, ao longo dessa quarta-feira. Isso continua acontecendo porque o ar frio, como eu digo para vocês, é um ar bastante seco, então isso garante bem uma condição de céu mais aberto. E aí as temperaturas da tarde, elas acabam subindo, se aproximando de 20, 22 graus, subindo entre aspas, né? Mas ficando bastante agradável, pelo menos. A gente também tem sol previsto para essa quinta-feira, algumas nuvens, mas ele continua aparecendo. Ao amanhecer, um pouquinho abaixo de 10 graus, não baixa tanto assim, mas ainda tem um pouco esse cenário. E a gente tem temperaturas da tarde de novo na casa de uns 22 graus. Abraço, até a próxima. Informações do tempo da Puchowski Meteorologia.
0: Obrigado, Leandro. Trouxe aí os detalhes do tempo. 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
4: 5:06. Hora de esticar a perna agora nessa sequência que vem chegando aqui. Enquanto isso, deixa eu ver o que a turma fala aqui. Ah, o Bondiolo tá na Alemanha. Essa hora já tá aquecido por dentro, né, o Bondiolo? Fala, Mateuzito.
5: Ei! Eba. Toca aí pra nós, Rebeldia. Por exemplo, pra turma que tá no escuta aí. Tudo de bom, um grande abraço, tio homem.
4: Abraço, tio. Ele quer o quê? Deve ser Walter Moraes que ele quer, né? Então tá, já vamos atrás aqui. E depois o Walter vem o Mano, mas primeiro vem o Mano aqui pra abrir esse bloco aqui pra turma. Ligado aqui na número 1 da música gaúcha, é terça-feira recém. Vamos devagar, são 5:07.
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1: 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Caiu o sol, cai também a temperatura. Vamos todo mundo no embalo.
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1: Já estamos com 18 graus agora.
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4: Muito bem, e bora fechar a porteira do nosso galpão. Isso mesmo, o Galpão Nativo volta amanhã, 14h, por aqui na programação 99. 21 minutos agora faltando para 6. Daqui a pouquinho o peão do rádio tá na área. Chega aí Caio Santos para comandar o Chimarreando na hora sagrada do mate aqui na programação 99. E nós agradecemos, é claro, a tua companhia e sintonia por aqui. Eu e meu amigo imaginário aqui.

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Gente buena, aproveitem aí o restinho de terça-feira e a noite fria que vem por aí, né? Bom, Puchowski diz que devemos chegar ali e ficar entre os 5 e os 8 graus, né? Entre 5 e 8 de mínima para essa noite e madrugada. Então, o negócio é ser a puxerar, não é? É, pra não passar friaca aí, né? Ai, Marisa, penso num homem que não gosta de passar frio. Do frio até gosto. Gosto do frio, gosto do calor, né? Nada extremo, assim. É, já começa a dar uma tremida nas bases também, né?

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Ui, galera, coisa bem boa, Nath. Vamos lá, vamos chegando. 18:08. Com 17 graus de temperatura. Não há probabilidade de chuva. Umidade relativa do ar em 77%. E ventos de 3 km por hora. Não sei se o corpo da gente já vai acostumando, mas não parece tão frio quanto ontem, né? Buenas, ontem saímos daqui com 8 graus, né? Lá pela meia-noite, estava aí na casa dos 8 graus. Então tá bueno, vamos chegando de rancho em rancho, de galpão em galpão, de querência em querência. Com o programa que é um tributo aos que mateiam, aos que sorvem o amargo aí. No início de noite, né? No caso, no início desta noite de terça-feira, 12 de maio de 2026. O programa oficial da tradição, chegando para peões e prendas, gaúchos e gaúchas, e apreciadores de um bom mate, de um bom chimarrão e de uma boa música campeira nativista.

0: vamos nós começando, começando aqui o nosso chimarrão, né? Por aqui Caio Santos, começando a lida. Vamos aí até a meia-noite, até a zero hora. Com o chimarrão até as 20 horas e 20 minutos por aí. Depois temos a Voz do Brasil. Pós-Voz do Brasil com a nossa festa fandangueira, nossa festa da noite aqui na 99. E até lá, será bueno, uma barbaridade estar contigo aqui, gineteando, galopando nas ondas do rádio, te trazendo entretenimento e o melhor da música gaúcha, e sempre com a intenção, com o objetivo e a vontade de te transmitir boas energias e tocar o que tu gostas de ouvir, né? O melhor da música gaúcha. 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Então tá bueno, te aproxega, te abanca e vamos matear aqui na número 1 da música gaúcha. Vamos lá, vamos aos amigos aqui.
1: Oi, ai Caio, como é que tá? Boa noite, tudo bueno? Andrigo, Camacuã. Ô Caio, se puder tocar pra nós aí, faz tempo que eu não peço aí, pelo menos umas 3 semanas, né? Choveu no campo, tá? Toca essa aí pra nós aí, oferece o pessoal da rodagem aí, os irmãos canoneiros, o pessoal dali da campeira aí, e pra todo mundo escuta aí. Saindo agora aqui de Rio Grande aqui, parada aqui no trilho dos trem, né? Do tal do Rio Grande, que tu conhece bem. Chimarrãozinho pronto, só passar no posto ali e pegar uma água quente, né? Ah, fiz mais um ouvinte teu aí, ó. Um conterrâneo teu. Parei agora ali no... aqui pra coletar o container vazio, né? Ali na Medlog, e aí o rapaz da portaria ali, até pequei em não perguntar o nome dele ali, ele sempre me atende bem ali, me dá o lacre, né? E do container, e aí no final não perguntei o nome dele, fiz propaganda da rádio, falei que é teu conterrâneo, ele já botou no computador lá pra escutar lá, deve estar escutando aí. Se ele estiver escutando, um abraço pra ele aí. Próxima vez que eu passar ali, eu pergunto pra ele ali, já divulgo o zap aí pra ele pedir música aí também, mais um ouvinte aí. Tá, cara, abraço aí, fica com Deus aí, tudo de bom aí.
0: Muito bem, meu amigo Andrigo. Espraiando aí. Espraiando por aí. O nosso aplicativo, o nosso site, a nossa rádio. Então tá bueno, bacana. Valeu, meu amigo Andrigo. Grande abraço. Tá aqui, manda as fotos aqui, né? Saindo lá das bandas da nossa cidade natal. Então, conterrâneo aí que entrega o lacre aí pro Andrigo Camacuã, é só, além de, né? Além de poder ouvir aí através do aplicativo, também o amigo pode mandar, interagir aqui através do nosso WhatsApp, né? Chamado T-Zap aqui, 48-3533-2000. Manda aí, vem matear conosco aí. Aí o Andrigo manda um abraço aí também pro Fiotão, né? O Fiotão, não, a gente não sabe onde anda. Por enquanto, a gente não sabe onde anda. Então, tá bom, valeu, Andrigo.

0: Boa noite, Carlos Santos. Toca aí Fama de Bagunceiro para todos que estão na escuta, Nação Colorada também, vocês da rádio, para minha esposa Guerra.
1: Muito bem, senhor Vino Torres, Praia Paraíso.
2: Boa noite, meu amigo tio Caio, tudo na santa paz que Deus sempre te ilumine, e que aqui é o cabelo do Boniato Jorge. Fala pra nós aí do Porca Velha, homem do campo, pra nós escutar esse índio guapo. Essa rádio maravilhosa que nos abençoa, tudo telerante com essas lindas músicas, seu locutor lindo e maravilhoso, Rocha. Estou aqui matando no pezito do rádio com essa rádio maravilhosa que nos abençoa com essas lindas músicas, seu locutor lindo e maravilhoso, índio velho. E tenhamos uma noite abençoada, que o patrão celestial nos abençoe e proteja. Vamos lá, que hoje é pena terça-feira, noite ao véspera de quarta, né? Dia do namoro.
1: Muito bem, amigo Charles Camelo. Eu sinceramente não lembro desse título aí do... Pode, se tu tá pedindo é porque deve ter, né? Mas acho que não tenho aqui. Homem do campo, né? Vou depois dar uma verificada, meu amigo Charles Camelo. Vamos lá, vamos em frente.
3: Boa noite, meu amigo Caio Santos. É o João da cidade de Sara, estamos no Tapetão. Cumprindo aí mais uma missão aí, estamos meio ruim aí, mas estamos na lida aí. Escutando a nossa nativa aí. Programa Chimarreando aí, a hora sagrada do mate. Meu amigo Caio Santos, roda uma bem campeira pra nós aí. Manda o teu gosto aí, mano, teu repertório aí. Valeu, meu amigo. Um grande abraço pra você, sucesso. Uma excelente noite, terça-feira. O patrão do céu nos abençoe.
1: Muito bem, valeu, João Cachorro Louco. Eu olhei que tu já estavas aqui na barra de rolagem. E me lembrei de uma aqui, então. Vai pra ti aí. Tá bueno, João, aquele abraço aí. Obrigado por estar nos levando de carona aí. Vivente lá das bandas de Isara. Vamos em frente, quem mais?
4: Boa noite, Mica e Santos. Bom trabalho. Deus abençoe você e sua família. Deus abençoe sua mãezinha. Deus abençoe minha família, família dos nossos amigos. E a música, o Gavião, para sua mãe escutar também e todos que estiveram ouvindo, tá bom? Obrigado, Caio.
1: Então tá bueno, dona Ivone Brovedam. Mas essa aí é lá pra festa fandangueira. Tá bom, dona Ivone? Mas com certeza a mãe tá lá, ouvindo. Tá bueno? Certamente faceira e agradecida aí.
5: Boa noite, Caio Santos. Uma boa noite, que Deus te abençoe, tá? Um ótimo programa. Queria ver uma música do Cadela Baia, pode ser? Um abraço, o Mano Lima. Um abraço e uma boa noite.
1: Então tá bom, seu Nelson. Cadela Baia, aquela que às vezes me ajuda e às vezes atrapalha. Então tá bom. Valeu, seu Nelson. Um abraço. Então tá bueno, já o buenas aqui, o boa noite aqui da Maria Brás lá de Criciúma. Boa noite aí, Maria.
6: Oi, boa noite, Caio, aqui é o José Mário Espanhol, Poço 8, e Sara, queria pedir uma música Mãe Campeira e queria oferecer pra Marilda, pro Antônio, pro Seneli, meu irmão, que tô levando ele pra passear agora, e pra vocês aí da rádio, tudo de bom, um abraço.
1: Muito bem, seu José Mário Espanhol. Vamos lá, o Rogério Bizzi. Diz ele, buenas, Caio Santos. Peço aí a música Lambrador. Frio na Serra, diz ele. É, lá pelas bandas de Farroupilha.
7: Ô, Caio, boa noite. Aqui é o Pedro Paulo. Tô aqui em Araranguá e eu quero mandar uma música pro Morcego, de Jacinto Machado, que reuniu um grupo lá, que todos que estão nesse grupo, que vieram aqui me visitar aqui na minha casa, aqui em Araranguá,

0: sabe quem são. Os que estão escutando o rádio vão saber que estava aqui, tá? E a música é Festa no AP, com o Tio Novo Araújo, tá? E é pra galera toda de Jacinto Machado, o grupo que teve aqui com o Morcego, tá? E um abraço pra toda a galera, tá?
1: Muito bem, valeu, sou Pedro Paulo Araranguá, mandando um chasque, um alô aí pra turma que esteve reunida com ele aí, né? Bom, o Israel diz o seguinte, Israel dos Santos. Boa noite, Caio Santos, toca pra nós aí a música Desassossegos, é pra minha esposa Sabrina e o filho Brian e pra todos que estão na escuta. Então tá bueno, valeu, Israel. Então tá bueno, vamos abrir a lida aqui. Ela já estava se antecipando aqui antes de começar o programa e eu já vi o João Cachorro Louco ali e lembrei dessa música, não sei porquê, mas vamos lá então, João. Grande abraço aí. Grupo Quero Quero entrando no Bororé. 18:22. Vamos lá.

Manu Lima e a Cadela Baia. Alô, São Nelson. Atendido aí, né? Os Queras. É o grupo Os Queras. Neguinho Macho. O Tio Novo Araújo. E a festa no AP.

Cadê um vivo é um tempo. É o seu Pedro Paulo, né? Que mandou pra uma turma especial que esteve com ele aí no final de semana nas bandas aí de Araranguá, né? O seu Pedro Paulo. Pedro Paulo. Volta Bueno. Quer mais? O Grupo Candeeiro, Alambrador. Me parece que foi o Rogério Bizzi. Foi ele mesmo, né? Que pediu aí. O Rogério Bizzi lá de Farroupilha. Diz que tá frio por lá. É, lá pela Serra Gaúcha. Bom, ainda o Porca Véia, Marca Borrada. Na ausência da sugerida pelo Charles Camelo, lá no Arroio do Sal. E abri com o grupo Quero Quero, Entrando no Bororé, pro João Cachorro Louco, que tá na missão aí, tá no trecho, né? Então tá bom, valeu João, um abraço. Nos levando de carona aí, onde quer que vá.

Ah, né? Muito bem, 18h49 é o Chimarrando. 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Muito bem, tchê, terça-feira, 12 de maio, é dia da mulher que entende. Que entende de números, né? Dia da mulher na matemática. Dia internacional da enfermagem e do enfermeiro. É, também é dia nacional de conscientização e enfrentamento da fibromialgia. É, né? Fibromialgia. Dia de enfrentamento aí a esta doença, né? Dia internacional da sanidade vegetal.

0: são referências aí a este 12 de maio, né? Vamos lá, vamos em frente, vamos ver quem mais mandou um alô aqui. Conferindo os nossos amigos aqui.
1: Boa noite, Caio. É Santo Catarina, Caio. Ô, Caio, toca o Porca Velha, o Grupo Cordona, homenagem a Porca Velha.
0: Muito bem, seu Santos Matei. Grande abraço aí. Na sequência, rola aí a sua sugestão, né?
2: Boa noite, meu amigo Caio Santos, aqui é o Ayrton Rocha da Praia de Torres. Eu queria mandar um abraço pro meu amigo Vino da Praia Paraíso, falar pra ele, que achou do show? Já pagou? Um abraço pra todos os colorados, que hoje é mais uma vitória nossa. Um abraço pra ti, Caio Santos, gremíssima gente boa. Se possível, coloca Tordilho Negro.
0: Muito bem, Ayrton Rocha, amigaço do Vino lá da Praia Paraíso. É, colorado na Copa do Brasil, né? O Ayrton Rocha. É o jogo da volta, né? Do Colorado. Vamos lá, vamos em frente. Quem mais aqui? Boa noite. Toca pra nós aí. Antes de Nós, do grupo Alma de Galpão. Antes de Nós. Vamos ver se eu tenho aqui, né? Um abraço, sou o Jairton. Muito bem, Jairton. Vamos campear aqui, ver se achamos aí a tua sugestão aí, né? Vamos lá, dona Ana Paula Brusco. Diz ela, boa noite, amigo Caio. Gostaria de escutar aí a música Hoje Acordei Cedo Demais. Ano Lima. É, ofereço aí pro meu esposo João e também para sua mãe, dona Maria Leda.

0: Então tá bom. Valeu, dona Ana Paula. Um abraço aí, obrigado pela lembrança aí da dona Maria Leda.
1: Oi, Caio, tudo bem? Aqui é o professor Mauro Carneiro de Torres e eu queria pedir a música A Primeira Vez e dedicar pra minha nega véia. Sempre, né? Sempre. Então tá, vamos lá, vamos dar ali porque é só terça-feira. Vambora, vambora.
0: Muito bem, Mauro Carneiro, é terça. Terça-feira, quer dizer que não é quarta-feira, né? Mas pro amor não existe dia nem hora, né, o Léo Carneiro? Mauro Carneiro, né? Então tá bueno, vamos lá, vamos em frente. Quem mais aqui?
2: Boa tarde, meu amigo Caio Santos. Tudo bueno, tudo certo?
0: Boa noite.
2: Foi possível mandar pra nós aí com os monarcas Rancheira Puladinha? Pra toda a enjada buena que estão ouvindo a Bampituba? O amigo Douglas Gomes, lá de São João do Sul, tchê, mas que barbaridade. E pra todas as prendas parceiras que gostam de dançar uma rancheira. Para as prendas parceiras lá de Três Cachoeiras. Beleza, meu amigo? Tudo de bom? Um abraço pra tia Anitta. E pra Maria Isabel, lá de Sombrio. Tudo de bom pra vocês aí. E fiquem com Deus, tio Caio.
0: Amém, meu amigo Donizete Crescêncio, o homem da boina preta lá de São Joaquim. Aí deve estar de renguear cusco, né, o Donizete.
3: Boas noites, meu amigo Caio Santos. Saí na madrugada ali pelas 3 da manhã, fui na Praia Grande, Mampituba ali. Já sinto machado, agora retornei pra casa. Em casa escutando a tua programação, né? Então tu roda aí o ronco do bugio com o Raunito, tá? Pra todos que estão na escuta, Guri. Forte abraço, garganta de ouro. Dá um abraço lá pro meu amigo seu Aldino, lá do Dois Irmãos, Jacinto Machado. Também o meu amigo Lia. Todo esse pessoal aí que estão na escuta aí, tá?
0: Muito bem, valeu, amigo Zeca Batata, já no rancho, nas bandas de 13 de maio. O Luiz Otávio diz ele: buenas, melhor hora para sair de viagem. Roda aí a música Sovado de Potro, Sovado de Potro e China, com o grupo Reponte, para toda a galera da rodagem. Então tá bom, valeu, Luiz Otávio. De mate, é, tá de mate em punho e tá no trecho aí. Então que coisa buena, tá conosco aí, nos levando de carona aí. Grande abraço. O outro teu parceiro já tá ansioso. O outro teu parceiro de trecho, o Andrigo, já tá ansioso. O Vino, será que tá também?
4: Ainda não pagou.
0: Ah, isso é pro parceiro dele, ainda não pagou. O que que é show do show? Pro Ayrton Rocha. Não sei que história é essa, né? Tô por fora dessa história de vocês aí, ô. O Ovino e Ayrton Rocha. Dona Leonita, diz ela, boa noite. Quero a música aí, Surungo da Boda Antiga, pra todos ligados. E abraço pra vocês aí. Obrigado e ótima noite de terça-feira. Então tá bueno. Vamos lá.
5: Boa noite, meu amigo, nosso amigo aí, Santos. Como é que temos, tchê? Especial primeira, aqui é Douglas Gomes de São João do Sul. Temos aí, desde cedo aí, ligado no teu programa aí. Tô naquele mate velho bem cevado. Uma cuia louca de especial que comprei no Fandangaço dos Serranos. Fandangaço que teve no baile do Dia das Mães aí, Lauro Miller. Especial de primeira. Também tomando aquele chimarrão velho bem cevado. Ouvindo a boa música gaúcha, que é a melhor que tem. E toca pra nós aí do Serranos. Estampa do Rio Grande. Que bom, não frouxemos. Opa, papaqueta.
0: Douglas Pacheco. Aliás, Douglas

0: unha bonita essa do Serranos, hein? Até achei que tivesse ganho aqui na rádio em alguma promoção, mas não. Eu imaginei, ou ele ganhou em alguma promoção aqui da rádio, ou se foi, faz tempo. ou ele comprou em algum baile aí dos Serranos. Bela cuia do estilo que eu gosto pro chimarrão, meu amigo Douglas Gomes. Vamos lá, diz a amiga Ana Lu. Diz ela, boa noite, meu amigo Caio. Manda uma música aí. É pra mim, pra Edith, que está na escuta lá em Chapecó. E pra todos aí na Lagoinha. Gritos de Liberdade. Então tá bom. Valeu, Lu. Ana Lu, um abraço. Também pra dona Edith, que deve estar no frio lá em Chapecó, né? O Fiotão mandou o alô dele aqui, diz ele, boa noite, o Caio. Pernoite no frio. É, pernoite no frio em aonde? Em Camargo? É, favor tocar aí, Assim São Meus Cavalos, e ofereço aí pro Camacuã, pro Edinho, pro meu irmão lá nos States, pro Bruno. Estamos na rodagem juntos aí. Então tá bom, valeu, Fiotão, Bruno. O Edinho, onde quer que esteja por aí, né? É, eu confesso que não conheço aqui Camargo, a cidade de Camargo. Não conheço, não. Fica aí onde? Aí no Rio Grande do Sul? Nos explique aí, meu amigo Fiotão. Diz ele, pernoite no frio em Camargo. Lá pertinho de Marau, diz ele aqui. Lá perto de Marau, Passo Fundo. Então tá bom, esclarecido aí, meu amigo Fiotão. Grande abraço. Vamos lá, ô Fiotão, vamos apurar que o Camacuã tá ansioso.
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1: Neste momento em 16 graus.
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caso, grupo Reponte. Fazia tempo que não pediam, né, o sovado de Potrichina. Então tá bom, valeu, amigo Luiz Otávio, no trecho. É, mandando aí para os amigos da rodagem. Um abração pro amigo e obrigado por nos levar de carona aí, né? Mateando e viajando. Bom, ainda os Monarcas e a Rancheira Puladinha. Pro homem da boina preta, o nosso amigo Donizete Crescêncio, que disse que lá por São Joaquim está geando de branquear os pinheiros. Tá de renguear cusco, né, tchê? Então tá boiando, valeu, Donizete Crescêncio, né? Buenas ainda, João Chagas Leite, saudoso João Chagas Leite, desassossegos. É, na sugestão do amigo Israel. Abração aí, Israel, a esposa Sabrina e o filho Brian, né? Grupo Querência, Mãe Campeira, é pro Jusemar Espanhol, lá nas bandas de Forquilinha, é, ainda o Walter Moraes, Tordilho Negro. É a sugestão do Ayrton Rocha, lá de Torres. É, e ainda toquei aqui o Grupo Rodeio, Gritos de Liberdade, Ana Lu, aqui no Balneário Gaivota, na Lagoinha, mandou um alô especial para sua amiga Dona Edith, lá em Chapecó. E o balanço do Tchê, choveu no campo, pro nosso amigo Andrigo Popular Camacuã, que tá na rodagem aí em busca... É, em busca do kit família, lá para as bandas de Montenegro, né? 19:39. É, vamos nós aqui com o nosso chimarrando, no oferecimento de loja Galpão Crioulo, a loja que veste o gaúcho em Criciúma. 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

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Muito bem, deixa eu selecionar uma aqui para dona Maria Aparecida Casagrande, lá de Criciúma, né? Que tá sempre ligada conosco aí, né? Então, um abraço e boa noite aí pra amiga, né?

0: Então tá bom, tá selecionado aqui. Vamos ver quem mais mandou o seu alô aqui, que ainda não tem ido ao ar. Deixa eu ver quem aqui, vamos ouvir.
1: Boa noite, Caio Santos, São Pedro Paulo, São Pedro de Alcântara. Dá um botar. Um abraço, Romano Lima. O Tordinho Negro, se não for muito possível, se não. Ou socando com o Henrique, uma das duas, eu que pode tocar aí para todos os ouvintes e vocês na rádio.
0: Muito bem, valeu, seu Pedro Paulo, Dom Pedro de Alcântara. Um abraço, boa noite aí pro amigo, né? Vamos lá, boa noite, toca pra nós aí. Esse aqui já foi. Grupo Alma de Galpão, né? O pedido aqui do Jairton. Vamos ver se eu encontro aqui o Jairton. Barra de Rolagem no Clima. Vamos ouvir aqui.
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0: Mas então, Cláudio Cantor. Então tá bom, valeu, Cláudio. Grande abraço pro amigo aí. Fazia tempo que não dava o ar da graça aí, o nosso amigo Cláudio Cantor, né? Diz ele, qualquer hora vou aí levar os brindes pra hora do aniversariante. Então tá bom, né? Tá faltando já. Então tá bom, valeu, Cláudio. Grande abraço aí. Vamos lá, em frente aqui. Ó, o Pitoco deu as caras.
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0: Mandamos aí do Oceano, Vale da Mariquinha. Fui! Um abraço, Pedro. Pra minha amada, deve estar um cão. Dona Mara Generoso.
1: Deve estar um cão, tu tá sumido então, pelo jeito, tá? Pelo jeito tá sumido, né? É, esse homem tá na lida, Dona Mara Generoso. Vamos lá, alguém aqui, alô, Buenas. A Buenas, mas não falou. Vamos ver agora, alô, Buenas. É, não falou, então espera aí, vai ter que esperar na linha aí. Vamos lá, vamos em frente.
2: Boa noite, Caio Santos, tudo bem? Vamos oferecer uma música pra Ana Lu, agradecendo que ela mandou pra mim. Você escolhe uma música aí por mim, tá bom? Eu estou com muito frio. Um abraço.
1: Está frio por aí então, né, dona? Dona Edith. Vamos lá, boa noite aí também para nossa amiga Isabela Oliveira, também tá sempre ligada aqui, né? Boa noite aí, Isabela. Alguém aqui, alô, Buenas? É, não tá dando certo aqui o negócio. Tô ouvindo.
3: Ai, eu tava pensando agora no Cláudio, cantor. Eu pensando que ele não tinha mais vindo e não cantou. O homenzinho, olha só. Pensei e ele já cantou. Tava sentindo falta dele. Boa noite, Caio, tudo bom? Eu tô bem, e você? Muito frio, tá muito bom porque tá bem frio.
1: Muito bem, isso aí, Tia Reja. Tá a transmissão de pensamento aí com o Cláudio Cantor, que fazia tempo que não cantava. Então tá bom. Valeu, Tia Reja.
4: Boa noite, Caio Santos. Aqui é o Marco Antônio. Rodeia pra nós aí o som do José Mendes aí, ó. Pode ser qualquer um do José Mendes aí. O Churrasco, Carancho. Na verdade, a preferência é o Carancho. E rodeia pra nós, oferecer essa música pra minha esposa Vanessa, que tá jantando nesse momento. Né? Cheguei agora do serviço, do trampo, né? Forte abraço. E pra todos que estão na escuta, pra minha mãe, Santa Cecília, o Wilson, gaiteiro, pra Chayane, minha irmã, lá em Praia Grande, né? E tema da Pelé.
1: Muito bem. Lamento, seu Marco Antônio, mas eu não tenho mais o... Tenho alguém que tenha gravado do José Mendes, mas o dito cujo, saudoso, não temos mais na programação, né? Então vamos ver se encontramos, para satisfazer o amigo aí, alguma regravação aí do saudoso, né? Vamos lá, alguém diz... É, boa noite, Caio Santos. Quero mandar um abraço aí para todos os ouvintes da rádio e desejar aí. Desejar uma feliz noite aí, uma boa noite aí para o velho Pente, o Mauro Cueca, é isso? O Paulinho do Maquiné e para todos os ouvintes aí da rádio. Gaúcho da Fronteira. Baile da Tia Marica, né? Com o Gaúcho da Fronteira. Grande abraço, Aldo de Torres. Então tá bem, seu Aldo, se eu não conseguir arrodar aqui no Chimarrando, vai lá pra Festa Fandangueira. Tá bueno? Então vamos lá, alô, dona Maria Aparecida, Casagrande de Criciúma. Baitaca, cabelos brancos.

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0: Bonito e Grupo Bordoneio na finaleira, na finaleira do nosso Chimarrando desta terça-feira. Noite dos chamamés aqui no Chimarrando, né? Então rolou chamamé hoje que eu vou te contar. Essa pro nosso amigo Fiotão, que anda lá por Camargo, cevando, aliás, mateando o seu amargo, também aí o nosso amigo Fiotão. Bom, ainda o Serranos, estampa do Rio Grande, outro chamamé bueno. Pro nosso amigo Douglas Gomes, lá nas bandas de São João do Sul. Chamamé romântico com os nativos, a primeira vez. Pro Mauro Carneiro. Pra ele, mandou especialmente pra sua prenda. Não sei se ele falou o nome da prenda aqui.
1: Sempre, né? Sempre. A primeira vez em dedicar pra minha nega véia.
0: Pra nega véia. Então tá bueno, valeu. Mauro Carneiro, grande abraço aí. Grupo Cordiona, obrigado, porca véia. Lá quem foi essa aqui?

Quem será que pediu aqui o Obrigado Porca Véia, que eu com a cata aqui não acho. Ah, foi o Santos Matei? É, foi o Santos Matei, né? Lá de Capivari de Baixo. Ainda o Porca Véia, fama de bagunceiro. Pro Vino lá de Torres. O que achou do show, Vino? Ricardo Porto, roubei a fazendeira. É, já que o seu Marco Antônio

0: o seu Marco Antônio, queria ouvir na voz do José Mendes, mas ouviu mesmo foi na voz do Ricardo Porto. Muito bem, essa também para a dona Edith, mandando aí um abração para Ana Lu, que também gosta dessa música aí, o Robeia Fazendeira. Raoni, o Ronco do Bugio, pro Zeca Batata, lá de 13 de maio. Tibúrcio da Estância, Socando Canjica, com a participação especial do João Luiz Correia, pro seu Pedro Paulo, lá de Dom Pedro de Alcântara. E ainda o Baitaca, Cabelos Brancos. Como é que eu pude errar aqui o nome da dona Maria de Fátima Casagrande? Ah! Não era Maria Aparecida, era Maria de Fátima, dona Maria de Fátima Casagrande, lá de Criciúma. Aquele abraço aí, dona Maria. Erros acontecem. Então tá bom, é isso? Até deu uma esticada aqui na... Deu uma esticada aqui no nosso chimarrão desta terça-feira. Agora que eu recebi aqui a voz do Brasil. Então é isso. 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Muito bem, amanhã tem mais Chimarrando. Vem aí a Voz do Brasil e depois da Voz do Brasil retornamos para nossa festa fandangueira. Então, uma boa noite a todos, obrigado pela enorme audiência, e quem eu fiquei devendo aqui fica para depois da Voz do Brasil. Até amanhã, aquele abraço.
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0: noite.
1: Boa noite para você que nos acompanha em todo o país.
0: Terça-feira, 12 de maio de 2026.
1: Vamos ao destaque do dia: mais de 11 bilhões de reais no combate ao crime organizado.
0: O governo do Brasil lança plano com foco na desarticulação financeira e operacional de facções criminosas.
1: Presidente Lula destaca a união com estados e municípios para enfrentar a violência e garantir a segurança de todos os brasileiros.
2: O território será devolvido ao povo.

0: brasileiro, de cada cidade e de cada estado.
1: E ainda, o governo do Brasil zera impostos de importação sobre compras internacionais, as chamadas taxas das blusinhas.
2: O imposto vale para importação de produtos de até $50, cerca de R$250.
1: Você vai ouvir também prevenção e controle aos incêndios florestais.
2: Novos equipamentos foram entregues para reforçar a ação no Cerrado e Pantanal.
1: Um investimento de R$150 milhões do Fundo Amazônia, Gabriela Noronha.
3: Os equipamentos entregues vão fortalecer a atuação em áreas de difícil acesso e reduzir o tempo de resposta aos incêndios no Cerrado e Pantanal.
2: Hoje, na apresentação da Voz do Brasil, eu, Luciana Vasconcelos e Nazi Brum.
1: E acompanhe a gente ao vivo, acesse radiogov.abc.com.br ou canal Gov na sua TV aberta.
2: Para combater o crime no país.
1: O programa Brasil contra o Crime Organizado conta com investimentos e financiamentos que ultrapassam os R$11 bilhões.
2: Entre as ações previstas está a asfixia financeira do crime organizado para atingir fluxos ilícitos e lavagem de dinheiro.
4: O programa Brasil contra o Crime Organizado conta com 4 eixos. O primeiro mira a estrutura financeira das organizações criminosas, como por exemplo.
5: Claro, ele quer ter lucro. Para isso, nós temos as Forças Integradas de Combate ao Crime Organizado em todos os estados. E nós vamos criar ficos nacionais. Abriremos em São Paulo, no Rio, no Nordeste, no Sul e no Norte.
4: Outro eixo busca melhorar a investigação de homicídios, com fortalecimento das polícias científicas, dos institutos médicos legais e da rede integrada de bancos de perfis genéticos. O último ponto busca desarticular o mercado ilegal que abastece as organizações criminosas, a partir do tráfico de armas, munições, acessórios e explosivos. O programa prevê a criação da Rede Nacional de Enfrentamento do Tráfico de Armas. O ministro da Justiça e Segurança Pública, Wellington Lima e Silva, ressaltou a importância da participação dos estados e municípios no trabalho conjunto.
5: É fundamental que cada um dos agentes de segurança aqui tome o plano como seu. O programa é do Brasil. O programa não é só do governo federal. O programa é do Brasil e de cada um dos cidadãos para que nós possamos viver sem medo.
4: O presidente Lula destacou a união necessária para combater o crime organizado e disse que o plano vai devolver o Brasil aos brasileiros.
0: O território será devolvido ao povo brasileiro de cada cidade e de cada estado, para que a gente possa dizer ao mundo que muitas vezes o criminoso não é o pobre, não é o negro, não é o desempregado que está num bairro pobre. Muitas vezes o responsável está no andar de cima, engravatado, tomando uísque e zombando da nossa cara.
4: Para colocar o programa Brasil contra o Crime Organizado em prática, o governo prevê mais de R$1 bilhão em recursos diretos já em 2026. São quase R$390 milhões para combater o fluxo de dinheiro ilegal, R$330 milhões para reforçar presídios, R$201 milhões para investigação de homicídios e R$145 milhões para enfrentar o tráfico de armas. Além disso, será criada uma linha de crédito de R$10 bilhões para estados e municípios investirem em equipamentos, tecnologia e estrutura para as forças de segurança. Reportagem Márcia Fernandes.
1: E a gente segue falando sobre esse plano lançado hoje, mais especificamente sobre o eixo voltado às políticas penais.
2: Está prevista a criação do Centro Nacional de Inteligência Penal, além da aquisição de equipamentos, realização de operações nacionais e capacitação de servidores.
1: E para falar mais sobre o assunto, temos conosco ao vivo pela internet o secretário nacional de políticas penais, André Garcia. Boa noite, secretário.
6: Boa noite, Luciana. Boa noite, Nazi Brum. Boa noite a todos os nossos ouvintes.
1: Secretário, no que se refere às políticas penitenciárias, o que o senhor pode falar para a gente sobre as medidas que serão adotadas e os investimentos que serão feitos, inclusive em presídios estaduais?
6: Bem, o nosso programa, ele teve uma premissa importante, que foi a orientação do presidente Lula e do ministro Wellington César, de também aproveitar o que vinha dando certo, experiências exitosas e programas do governo junto com os estados e o Distrito Federal, que já estavam funcionando e que precisavam de certa forma de maior robustez e maior aporte financeiro. Essa premissa, por exemplo, foi a que regeu o eixo 1, que trata de asfixia financeira do crime organizado, e que teve como parâmetro a recente Operação Carbono.

0: A operação foi realizada em parceria com a Receita Federal, Polícia Federal e o Estado de São Paulo, e foi muito exitosa, porque atingiu fortemente a criminalidade organizada entranhada em instâncias de poder econômico, que comumente não são atingidas em operações policiais. A mesma premissa nós usamos no sistema penitenciário, porque nós temos um modelo de excelência que é administrado pelo governo federal, que é o sistema penitenciário federal, seguro, rígido, que permite um controle e monitoramento de diversas lideranças criminosas no nosso país. São 5 unidades, 5 presídios federais, estão espalhados pelo país e são administrados pelo governo federal. E a nossa pretensão é, após identificadas as unidades, os presídios nos estados que precisavam, porque abrigavam lideranças criminosas locais, precisavam de uma elevação do padrão de segurança, foi exatamente isso. Elevar o padrão de segurança para protocolos, treinamentos, capacitações e, importante, equipamentos de segurança similares ao que nós aplicamos nos presídios federais. E assim, isolar lideranças criminosas e não permitir que essas lideranças impactem na segurança pública do cidadão e da cidadã brasileira.
1: Secretário, uma das estratégias, como o senhor falou, é isolar essas lideranças criminosas. E uma das ideias é interromper a comunicação entre esses detentos. O que está previsto nesse plano?
0: Bem, há um conjunto de ações que tem esse objetivo. Primeiro, reforçar, robustecer os protocolos de segurança nessas unidades dos estados, treiná-los, que é para aplicação de protocolos rígidos, semelhantes ao que são aplicados no sistema penitenciário federal. Não há incidência, para que o nosso ouvinte, também quem está nos vendo aqui pelas redes sociais, não há incidência de celulares nem de objetos ilícitos nas penitenciárias federais. E nós queremos isso em todas as penitenciárias que nós escolhemos como mais sensíveis em todos os estados. Não queremos objetos ilícitos, não queremos celulares e não queremos nenhum tipo de droga ou arma branca ou qualquer outro tipo de artefato que seja utilizado contra os policiais penais, contra a sociedade. E essa foi a premissa, como disse, que foi implementada, que está sendo implementada, que será implementada com o nosso programa Brasil contra o Crime Organizado. Além do treinamento, nós vamos doar equipamentos que vão elevar o nível de segurança, treinar os policiais e servidores também para a utilização desses equipamentos. Por exemplo, eu posso dizer aqui, drones modernos para vigilância, kits de varredura eletrônica que vão permitir levantar onde há aparelhos eletrônicos ligados ou desligados, celulares em presídios, identificar onde estão esses celulares e retirá-los das celas, se for o caso, aparelhos de raio-x, scanners corporais. E também o governo federal, de forma inédita, vai realizar a contratação de bloqueadores de celulares e vai com essa contratação disponibilizar para que os estados possam, nas unidades, aplicar essa tecnologia de silenciamento de comunicação. Então, além disso, nós vamos realizar operações programadas, que são operações voltadas para identificar esses equipamentos, esses aparelhos eletrônicos nessas unidades e retirá-las, que são as operações modo avião, que nós denominamos assim. Usamos um equipamento que permite o rastreamento de aparelhos eletrônicos, que são equipamentos nossos aqui da Secretaria Nacional de Políticas Penais e da Polícia Penal Federal, e também a Operação Multi, que é a operação organizada com os estados para retirada desses celulares e de qualquer outro material ilícito que esteja nas prisões. Ou seja, vamos atuar com inteligência, equipamentos, treinamento e operações policiais intensas, de modo a não permitir que haja comunicação desses presídios, de indivíduos custodiados nesses presídios, para além dos muros das unidades penais.
2: Secretário, como é que vai funcionar esse Centro Nacional de Inteligência Penal? Ele vai ter ações integradas aí com todos os estados?
0: Exato, ele vai nos ajudar, inclusive, na coordenação dessas operações que hoje nós coordenamos aqui diretamente da Secretaria, as operações Multi e Modo Avião, que são operações nacionais realizadas em diversos estados ao mesmo tempo. Vai congregar também policiais penais das diversas polícias estaduais, vai permitir um maior fluxo de informações, num modelo muito semelhante ao que se chama de Centro de Fusão de Informações, ou nos Estados Unidos conhecido como Fusion Centers, que são centros em que estão todas as agências policiais, no nosso caso, todas as polícias.

0: representantes de todas as polícias penais, inclusive a federal, que vão conviver, trocar informações, coordenar operações e dar um dinamismo maior às ações no ponto de vista nacional.
1: Então tá ótimo, secretário. É uma área muito importante e o governo tá de olho nisso, então, né?
0: Exatamente, é uma área fundamental para a segurança pública do cidadão brasileiro, né? É onde tudo começou, porque as organizações criminosas surgiram nos presídios e vão terminar, porque a determinação do governo é essa: controlar e manter esses indivíduos isolados e não permitir que haja comunicação nem influência na vida do cidadão que vive fora dos muros dos presídios.
2: Bom, nós conversamos com André Garcia, secretário nacional de Política Penal. Secretário, muito obrigado pela entrevista à Voz do Brasil.
0: Eu que agradeço a oportunidade, estou aqui sempre à disposição de vocês e dos nossos ouvintes.
1: O período de seca está começando na região central do Brasil.
2: E com ele vem o maior número de ocorrências de incêndios florestais.
1: Viaturas e equipamentos que vão ajudar no combate ao fogo foram entregues hoje pelo governo federal.
2: Os investimentos são do Fundo Amazônia e pela primeira vez serão aplicados nos biomas Cerrado e Pantanal.
3: Caminhões especializados no combate a incêndios florestais, caminhonetes 4x4 equipadas, sopradores e aeronaves remotamente pilotadas. Os equipamentos entregues nesta terça-feira vão fortalecer a atuação em áreas de difícil acesso e reduzir o tempo de resposta aos incêndios no Cerrado e Pantanal. O investimento total de 150 milhões de reais vem do Fundo Amazônia, administrado pelo Banco Nacional de Desenvolvimento Econômico e Social, BNDES. Segundo o ministro da Justiça e Segurança Pública, Wellington César Lima, esse é o maior investimento já realizado pelo governo federal para ampliar o combate aos incêndios florestais. O ministro destacou ainda que a entrega vai agilizar o trabalho de combate ao fogo.
4: Cada minuto reduzido no tempo de resposta significa menos destruição ambiental, menos prejuízo econômico e mais proteção para a população brasileira.
3: Os equipamentos vão beneficiar os corpos de bombeiros militares do Piauí, Bahia, Goiás, Minas Gerais, Mato Grosso do Sul e Distrito Federal, além da Força Nacional de Segurança Pública e Brigadas Florestais. A medida faz parte da Política Nacional de Manejo Integrado do Fogo, criada em 2024 e gerida pelo Ministério do Meio Ambiente e Mudança do Clima. O ministro da pasta, João Paulo Capobianco, lembrou que o governo também tem fortalecido o planejamento e alcançado bons resultados no combate aos incêndios florestais.
5: Atualmente nós temos reuniões a cada 2 meses com os maiores meteorologistas do Brasil e do exterior para monitorar permanentemente os cenários de risco climático e de risco, portanto, de incêndios. Esse dado é traduzido em planejamento, é levado para a sala de situação e articula e organiza a ação do governo federal. Nós, em 2025, reduzimos a área queimada no Brasil inteiro em 39%.
3: Esse é o primeiro investimento do Fundo Amazônia em biomas fora da Amazônia Legal. O fundo, restituído em 2023, após 4 anos de paralisação, já aprovou mais de 400 milhões de reais para apoiar os corpos de bombeiros de 9 estados da Amazônia Legal no combate a incêndios. Reportagem Gabriela Noronha.
1: O presidente Lula acaba de anunciar que zerou os impostos para compras de até $50 sobre compras internacionais online, tributos que ficaram conhecidos como taxa das blusinhas.
2: Segundo o secretário executivo do Ministério da Fazenda, Rogério Seron, essa medida só pôde ser anunciada após o combate ao comércio ilegal.
6: Isso só foi possível depois de um avanço muito significativo para regularizar o setor. O contrabando, que era uma marca presente nesse setor, ele foi eliminado. Agora o setor regularizado e continuará regular vai poder usufruir dessa isenção, dessa zeragem de tributação sobre esses produtos. Isso vai beneficiar a população mais carente, mais pobre, que utiliza muito dessas plataformas para adquirir produtos que são muito importantes para o seu dia a dia.
1: A mudança será publicada em edição extra do Diário Oficial de hoje e já passa a valer a partir de amanhã.
2: Estudantes com dívidas no Fundo de Financiamento Estudantil, FIES, podem realizar a renegociação de débitos a partir de amanhã por meio do Desenrola

0: Yes. Os contratos em atraso poderão ser quitados com descontos de até 99% sobre o valor da dívida.
1: A expectativa é atender mais de 1 milhão de estudantes.
2: Pode participar do programa quem teve contrato firmado até 2017 e que estava na fase de pagamento em 4 de maio de 2026. A negociação pode ser feita até 31 de dezembro deste ano. A expectativa é que mais de 1 milhão de estudantes sejam beneficiados com refinanciamento. O Desenrola Fies faz parte do novo Desenrola Brasil, programa lançado pelo governo federal no início deste mês para reorganizar a vida financeira de milhões de brasileiros e ampliar o acesso ao crédito em melhores condições. A medida, no entanto, não prevê a utilização do FGTS para abatimento das dívidas, como acontece em outras renegociações do Desenrola Brasil. Outra vantagem é para os estudantes que mantêm os pagamentos em dia. O programa oferece a possibilidade de quitação integral do débito com 12% de desconto sobre o saldo devedor. Para facilitar o atendimento, todo o processo de renegociação será realizado pelos canais digitais do banco responsável pelo contrato. No portal do Ministério da Educação foi publicada uma matéria com o passo a passo da renegociação. Acesse gov.br/mec e saiba mais. Reportagem Talita Albuquerque.
1: E ainda sobre o Desenrola, mas desta vez para o agricultor familiar que está com as contas no vermelho.
0: O Desenrola Rural está a todo vapor com descontos de até 96% do valor da dívida.
1: A iniciativa quer melhorar a saúde financeira dos produtores rurais e facilitar o acesso ao crédito de olho na safra 2026-2027.
3: Nas praias de Tamandaré, no litoral do Pernambuco, Fabrício do Nascimento aprendeu a pescar com os avós e se dedica à atividade artesanal ao longo de 20 anos. Recentemente, decidiu aumentar a renda e investiu na criação de abelhas. Durante a pandemia, o novo negócio virou um problema e o que antes era investimento virou dívida, como relembra Fabrício.
4: E foi na época que eu comecei a tirar meu primeiro empréstimo, em torno de R$ 2.000. Tive os problemas no decorrer da pandemia, não tive condições de pagar.
3: Foi só no ano passado que Fabrício conseguiu a tão esperada saúde financeira nos negócios. O produtor rural aderiu ao programa de renegociação de dívidas do governo do Brasil. Os descontos permitiram que ele limpasse o nome e pudesse sonhar alto.
4: Quitei essa dívida, investi na minha área da pesca e na área da apicultura. Eu estou querendo um investimento maior. Meu sonho é fazer minha agroindústria, para a produção de mel também.
3: O sonho de Fabrício e de outros agricultores rurais pode se tornar realidade com um novo Desenrola Rural. O programa permite renegociação e liquidação de débitos com descontos que chegam até 96% e atende quem tem débitos vinculados ao Programa Nacional de Fortalecimento da Agricultura Familiar, o PRONAF. Podem ser beneficiados agricultores familiares, assentados da reforma agrária, pescadores artesanais, povos e comunidades tradicionais e cooperativas da agricultura familiar. A expectativa é que os descontos ajudem os produtores a planejar a safra 2026-2027, como explica a ministra do Desenvolvimento Agrário e Agricultura Familiar, Fernanda Machiavelli.
5: Nós conseguimos, no âmbito do Desenrola Brasil, reabrir um Desenrola Rural. Agora, nessa nova rodada, nós de novo temos condições muito favoráveis para essa renegociação. São descontos bastante convidativos para conseguir promover essa regularização das dívidas dos agricultores familiares. Nós esperamos que a partir do Desenrola Rural, os agricultores familiares voltem a acessar o crédito do PRONAF, estejam na produção de alimentos, participando ativamente da ampliação da nossa safra 2026-2027.
3: A adesão ao Desenrola Rural pode ser feita até 20 de dezembro de 2026. Para as dívidas do PRONAF ou contratadas junto a instituições financeiras, a regularização deve ser feita diretamente nessas empresas. Se o débito estiver na dívida ativa da União, é possível limpar o nome diretamente no site do Regularize. Mais informações sobre o Desenrola Rural, acesse gov.br/mda. Reportagem Edinaldo Júnior.
0: E hoje a ministra do Desenvolvimento Agrário e Agricultura Familiar, Fernanda Machiavelli, apresentou um balanço das ações voltadas ao setor.
1: Ela destacou as políticas voltadas às mulheres rurais, com a implementação de 110 mil quintais produtivos, que são espaços de produção diversificada de alimentos saudáveis, sementes e insumos, fundamentais para a soberania e a segurança alimentar.
0: A União Europeia retirou o Brasil da lista de países autorizados a exportar produtos de origem animal destinados ao consumo a partir de 3 de setembro.
1: Por meio de nota, o governo brasileiro informou que

0: recebeu com surpresa a notícia e que tomará prontamente todas as medidas necessárias para reverter essa decisão.
1: O chefe da delegação do Brasil junto à União Europeia já tem reunião agendada para amanhã com as autoridades sanitárias do bloco.
0: O Brasil é o maior exportador do mundo de proteínas de origem animal e o principal fornecedor de produtos agrícolas ao mercado europeu.
1: Todas as informações sobre pré-natal, parto, puerpério, cuidados com o bebê, vacinação, alimentação, saúde mental e rede de apoio, tudo em um único lugar.
0: E agora disponível também pelo celular com mais praticidade e segurança.
1: É a nova caderneta brasileira da gestante, lançada hoje no Rio de Janeiro pelo ministro da Saúde, Alexandre Padilha.
2: Márcia Silva de Araújo, de Planaltina, no Distrito Federal, está grávida de 4 meses. É a sua terceira gestação, mas ela ainda toma todos os cuidados necessários nessa fase. As vacinas estão em dia e todo mês tem consulta de pré-natal.
3: Saiu de uma, já tem outra no outro mês. E é um momento muito delicado, que a mãe tem que ser acompanhada, sim. Você tá gerando um bebê, você tem que ter uma assistência da família e do posto de saúde. Eu acho muito importante.
2: Para facilitar e ampliar a organização de exames de pré-natal e dos cuidados com as mães e seus bebês, o Ministério da Saúde lançou nesta terça-feira a nova caderneta brasileira da gestante. A versão reformulada do documento reúne todas as informações da mulher desde a gravidez ao pós-parto. Outra novidade é que o conteúdo da caderneta agora vai estar integrado com o Meu SUS Digital. Tudo na palma da mão para garantir um atendimento mais qualificado a gestantes, de acordo com o ministro da Saúde, Alexandre Padilha.
4: Nós temos 85% das equipes de saúde da família no Brasil inteiro que usam já o prontuário eletrônico do Ministério da Saúde. Então, a expectativa é que ele fique na mão da gestante, na mão dos profissionais de saúde, como se fosse a verdadeira bíblia da gestação, do cuidado das mulheres no nosso país.
2: O documento também traz informações de cidadania, como saúde mental, luto materno e parental e violência obstétrica. E tem espaço para registros específicos sobre o acompanhante, métodos de alívio da dor, posições para o parto, procedimentos a serem evitados e rede de apoio. Maria Silva de Araújo, do início da matéria, aprovou a novidade.
3: Vai melhorar bastante no sentido de facilitar a nossa vida. Hoje em dia também está sendo tudo digital. E aí eles vão passando do computador para o outro. Então, assim, é maravilhoso.
2: Além da versão digital, serão distribuídos 3.200.000 exemplares da caderneta física em todo o Brasil. Reportagem Natália Koslick.
0: O acesso à caderneta brasileira da gestante é feito pelo aplicativo Meu SUS Digital, disponível para Android e iOS ou pela versão web da plataforma.
1: Abertas as inscrições para o Fórum Nacional da Rede de Parcerias, promovido pelo Ministério da Gestão e da Inovação em Serviços Públicos.
0: O evento busca aprimorar as políticas públicas e o impacto dos serviços na vida do cidadão, com mais de 240 painéis, palestras e oficinas.
1: O evento será realizado entre 9 e 11 de junho no Centro de Convenções Ulisses Guimarães, em Brasília.
0: As inscrições são gratuitas e podem ser feitas no endereço gov.br/rede de parcerias.

0: cultura sensacional. Uma boa noite.
1: Boa noite pra você e até amanhã.
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0: STF pede novas providências de órgãos para aprimorar transparência das emendas parlamentares.
1: STJ afasta indenização do DPVAT em acidente ocorrido durante prática de crime.
0: Justiça do Trabalho registra mais de 600 mil casos de assédio moral.
1: Boa noite, eu sou Marcela Luiza.
0: E eu sou Marcelo Della Libera.
1: Supremo Tribunal Federal pede novas providências para reforçar a transparência e o controle sobre as emendas parlamentares.
0: A decisão é do ministro Flávio Dino e envolve órgãos de fiscalização do Senado, do governo de São Paulo e da Justiça Eleitoral. Carolina Chaves.
2: Na decisão, Flávio Dino pediu ao Tribunal de Contas da União informações sobre o funcionamento de um painel de acompanhamento das emendas parlamentares e cobrou esclarecimentos da Controladoria Geral da União sobre limitações na estrutura do órgão.

0: O ministro também quer explicações do Senado sobre a possibilidade de ampliar regras contra nepotismo envolvendo suplentes de senadores e familiares. Já o governo de São Paulo deverá esclarecer suspeitas de acordo político relacionado à destinação de emendas de bancada federal. A decisão ainda determina que assembleias legislativas e a Câmara Legislativa do Distrito Federal comprovem a adaptação das regras locais ao modelo federal de execução das emendas. O relator também encaminhou ao Tribunal Superior Eleitoral e à Procuradoria-Geral Eleitoral pedidos de análise sobre possíveis riscos de uso irregular de emendas parlamentares em campanhas eleitorais.
1: A indenização do extinto seguro DPVAT não é devida se o acidente de trânsito ocorreu durante a prática de crime.
2: Esse posicionamento é do STJ. Fátima Uchoa.
3: Um homem roubou uma motocicleta com a qual logo depois sofreu acidente de trânsito. Ele pediu a indenização do seguro obrigatório DPVAT, que hoje está extinto, e a Justiça do Paraná determinou o pagamento. No entanto, a quarta turma do STJ deu provimento ao recurso especial da seguradora. Para a ministra relatora Isabel Galotti, a existência de conduta dolosa da vítima afasta a cobertura securitária quando o risco é deliberadamente provocado, como no caso do roubo de veículo com o uso da motocicleta subtraída.
1: Justiça do Trabalho registra mais de 600 mil casos de assédio moral.
2: O levantamento considerou o período de 2020 a 2025. William Nascimento.
4: Os quatro primeiros meses de 2026 já foram formalizadas mais de 30 mil ações por assédio moral. Ele está no comentário constrangedor, na punição injusta, na intimidação, em situações que afetem a dignidade de quem trabalha e causem danos à saúde física e mental. E a empresa é responsável por atitudes como essa. Se não cuidar do ambiente de trabalho, pode responder por isso. E esse é o alerta do coordenador-geral do programa Trabalho Seguro, ministro Agra Belmonte. Investimento é prevenir. Custo é a empresa ter de pagar indenizações.
1: A partir do dia 15 de maio, pré-candidatos já podem começar a arrecadar dinheiro para financiar as campanhas das eleições gerais de 2026.
2: Um dos meios de arrecadação é por meio do financiamento coletivo, conhecido como vaquinha virtual. Estevam Furtado.
5: A vaquinha virtual já foi usada nas eleições de 2018, 2020, 2022 e 2024. O modelo, também chamado de crowdfunding, permite arrecadar recursos pela internet, por sites, aplicativos e plataformas digitais. As

0: eleições. A página sobre financiamento coletivo já está disponível no portal do TSE. Até agora, 4 empresas foram aprovadas para atuar nas eleições de outubro e outras 2 estão com cadastro incompleto.
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1: Uma boa noite.
2: Boa noite.

fechamento de escolas rurais. Boa noite. Motoristas com bom histórico no trânsito garantiram mais facilidade para renovar a carteira de habilitação. O plenário aprovou hoje a medida provisória que permite a renovação automática da CNH para condutores inscritos no Registro Nacional Positivo de Condutores, cadastro que reúne quem não cometeu infrações de trânsito no período de 12 meses. Mas o texto aprovado pelo Congresso inclui ainda a necessidade de exame médico para a